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Esse é o som de Bob Sinclair e os vocais de Kessa. O nome da faixa é I Can't Wait, pra gente fechar mais um bloco de sons do Ateri DJ aqui nas Noites da Atlântida. Eu já postei a playlist na íntegra com o nome de todas as faixas lá no arroba Ateri DJ Oficial, pra você poder conferir e também seguir a gente e ouvir a qualquer hora do dia a vibe do Ateri DJ. Estaremos de volta na programação amanhã, a partir das 2 da tarde. Muito obrigado pela sua audiência, um ótimo início de semana pra você. Eu vou fechando por aqui essa edição com a faixa de The Clots, chamada Neutron Dance. Uma ótima noite pra você e até amanhã.

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5: Ariel B. Opa, tá na Atlântida, a rádio das nossas vidas. E a partir de agora tu vai ouvir o melhor do funk aqui na Atlântida. Tá começando o Bay de Baile, o maior programa de funk do sul do Brasil. Então já pega o teu celular, grava um vídeo ouvindo o programa e me marca lá no Insta, no @OArielB. Vou estar contigo aqui nessa próxima hora, então me manda um direct com teu funk favorito, teu nome e a cidade que tu tá ouvindo. E agora chega de papo e bora pra música!

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5: Tá curtindo? Então tu tá ouvindo o B de baile aqui na Atlântida, o melhor programa de funk do sul do Brasil. Eu sou Ariel B e tô contigo nessa noite. Quero saber de onde tu tá ouvindo. Me chama ali no direct, manda teu nome, tua cidade e o funk que não pode faltar no teu baile. E já aproveita, grava um story ouvindo o programa, me marca no @oarielb. Aqui é funk de verdade, do jeito que tem que ser.

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A gente já tá de volta para mais uma edição do Maiklan, o aquecer da madrugada da nossa audiência em todo o sul do Brasil aqui na Rede Atlântida. Já vamos trazer música nova por aqui dos artistas brasileiros Bruno B e Carola, juntamente com a americana LPGOB. O nome da música é Do For Love.

0: Esse é o My Club, o aquecido da madrugada da nossa audiência em todo o sul do Brasil, aqui na Rede Atlântida. Another, com a música chamada How You Feel. Antes ainda, a gente ouviu por aqui música nova, chegando com Bruno B e Carola, dois artistas e produtores brasileiros ao lado da americana LPG Obi. O nome do som que a gente ouviu foi Do For Love. Mais uma música recente, tocando na programação aqui da Atlântida, em primeira mão para todo o nosso sul do Brasil. Obrigado pela sua audiência e parceria. Seguimos por aqui com música LF System, com Lift You Up.
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0: Esse é o My Club, o aquecido da madrugada da nossa audiência em todo o sul do Brasil. Notre Dame, Nobody Told Me. Mais uma bela canção de música eletrônica pra gente tocar aqui no My Club, sempre fazendo o aquecido da nossa audiência aqui no sul do Brasil. Obrigado a você que ouve a gente em qualquer lugar desse mundo afora também. Pelo atlântida.com.br, pelo aplicativo da Atlântida pro seu smartphone, não interessa a maneira, é importante que a gente tá conectado por aqui. A gente segue com mais músicas. Tá chegando o som de Adriatic com Emmett Fan. O nome do som chama-se Closer.
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0: Esse é o som do Bob Sinclair, Save Our Soul, música que o francês lançou lá em 2000 no seu segundo álbum de estúdio chamado Champs-Élysées. Essa música fez muito sucesso naquele momento, tanto sucesso que em 2021 o Bob Sinclair fez um rework dessa música, fazendo com que essa versão retornasse para as pistas e também para o rádio.
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0: A gente continua por aqui no território francês, só que agora com o David Guetta, ao lado da Bebe Rexha com a música Sad Girls.

0: esse é o My Club, o aquecido da madrugada da nossa audiência em todo o sul do Brasil, aqui na Rede Atlântida. Essa aqui é lá das antigas, de 2014, lançado pelo projeto Years and Years, do britânico Ollie Alexander. O nome do som chama-se Desire. E aí, os DJs e produtores brasileiros Bruno D, ao lado de Diego Druck, revisitaram esse som e lançaram com essa versão que a gente tá ouvindo aqui nessa noite no My Club, o aquecido da madrugada da nossa audiência em todo o sul do Brasil, na Rede Atlântida.
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0: 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Seguimos com Calvin Harris.

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2: Seguimos com o My Club, o aquece da madrugada da nossa audiência em todo o sul do Brasil. Agora tem os ingleses do duo Camel Fat ao lado do britânico Josh Gigante.

0: Esse é o My Club, o aquece da madrugada da nossa audiência em todo o sul do Brasil na Rede Atlântida. Uma sonzeira chamada Easy My Mind com Chris Lake e o vocalista radicado na Holanda, Abel Baumner. E aí a gente vai saber um pouquinho mais sobre a história dessa música e ver que tem grandes nomes envolvidos. Já não bastasse Abel Baumner e Chris Lake, tem ainda a colaboração do artista canadense, produtor chamado Vaughn Oliver, já indicado ao Grammy pelas suas produções. Não à toa, essa música é uma daquelas que a gente, sem dúvida alguma, pode chamar sem medo de sonzeira.
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0: A gente segue com outros grandes nomes da música eletrônica. Butch com Nick Fantilli, dois gigantes da cena da música eletrônica mundial. O nome do som chama-se I Want You.

0: sonzeira do belga Lost Frequencies, com a música chamada Leave It All. Música que foi lançada recentemente, agora na metade do ano de 2026, e já é uma das grandes músicas que a gente encontra pelas rádios especializadas em música eletrônica, pelos programas de música eletrônica ao redor do mundo. Aqui não seria diferente. Obrigado pela sua audiência. Seguimos com mais música.
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0: Brasil, My Club, o aquece da madrugada na nossa audiência em todo o sul do Brasil, aqui na Rede Atlântida. Sonzeira, essa aqui é das antigas, a versão original. Anos 60, meus amigos. Lá em 1965, a americana Nina Simone interpretou essa música chamada Feeling Good, uma das grandes obras do jazz, do soul, do blues, que ganhou muita fama na voz e na interpretação da Nina Simone. E aí o Falberg, que é DJ e produtor sueco, lançou em 2026 essa versão, que é suco da produção sueca, muito característica e representada neste som, nessa versão por aqui.
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0: Seguimos com o My Club, o aquece da madrugada da nossa audiência em todo o sul do Brasil, com outro remix pra Lady, só que dessa vez com Mark Knight e James Hearn. Lady.

0: sonzeira aqui no nosso My Club, chamada The Feeling, música por conta de Inner City, este projeto lá do final dos anos 80, diretamente de Detroit, legendários, feito pelo Kevin Saunderson e mais tarde, em 2017, pelo seu filho Dante Saunderson, fazendo tipo uma revitalização do Inner City. O importante é que são grandes nomes que se juntaram a Stephanie Christian para essa música que a gente ouve aqui no My Club, o aquece da madrugada da nossa audiência em todo o sul do Brasil.
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0: Seu My Club, o aquece da madrugada da nossa audiência em todo o sul do Brasil, aqui na Rede Atlântida. Adam 10 com Mitagami, os caras da Maccabi House, que lançaram essa música em 2025, chamada Million Pieces, e que depois abriram para que outros artistas da música eletrônica pudessem remixar esse som. E aí entrou em cena o brasileiro Maliv, que é o responsável por essa versão que a gente está ouvindo aqui, uma das versões que mais tocaram nas pistas do Brasil e do mundo nesse último ano. Fechando também a nossa edição de hoje aqui do My Club, o aquece da madrugada da nossa audiência em do sul do Brasil na Rede Atlântida. Amanhã tem tudo de novo a partir das 11 da noite. E assim funciona, de segunda a sexta-feira, entre 11 e meia-noite aqui na Rede Atlântida, comigo, Mix Silva, arroba o Mix Silva ali nas redes sociais. Muito obrigado pela sua audiência, cuide-se por aí e uma excelente madrugada. Valeu! 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
7: Oi, Rafael Gomes.
4: Tudo bem?
7: Eu tô ótima, e você?
4: Eu tô ótimo. Tu sabia que tem pessoas com ciúmes de ti?
7: Tô sabendo. Tô sabendo que eu criei um mal-estar nesse programa.
4: Tu criou um mal-estar no programa, porque tu estás na chamada do programa.
7: Uhum.
4: E Vini Moura não está.
7: Mas eu falei pro Vini Moura que, em solidariedade a ele, eu viria de preto trabalhar hoje. Pode ver que eu tô toda de preto. De luto, porque eu acho um absurdo o Vini não estar na chamada também. Tem espaço pra todo mundo nesse programa.
4: Tem, não, mas tem mais pessoas. Eu recebi, inclusive, um recado no Instagram que eu vou procurar agora, buscando pelo teu nome. Porque o tema do programa é ciúmes.
7: Ah, tá.
4: Cadê? Cadê? Porque uma pessoa disse que tem ciúmes da nossa relação.
7: Nossa!
4: Porque ela tem... É uma menina com crush em ti.
7: Com crush em mim? Ai, eu quero ver quem é.
4: Pois é, eu tô tentando achar.
7: É bonita? Aquelas...
4: Então, eu não cliquei. Eu juro pra ti que eu não cliquei.
7: Que loucura.
4: Que eu sou menos fofoqueiro do que aparenta.
7: Pois é, Rafael. Tá me decepcionando, hein?
4: Cadê? Achei. Achei. Não tenho muitas fotos, deixa eu ver. Eu tenho apenas esta foto.
7: Ah, tá.
4: Tá?
7: Tá.
4: Quero expor a pessoa. E aí a pessoa te chama de gata.
7: Aham. Obrigada.
4: Ela é de longe, né?
7: Olha.
4: Ela é da cidade também. E é isso, ela disse que tem ciúmes da nossa relação.
7: Entendi. Querida, fofa.
4: Ela disse que gostaria de ter a química que nós temos.
7: Entendi.
4: Porque ela diz, nossa, tu faz a Larissa rir, a Larissa se entrega.
7: Ai, aham.
4: Porque a gata da Larissa é isso, a gata da Larissa aquilo.
7: Que lindo.
4: Pois então, a gente é muito amigo.
7: É, né? Realmente, a intimidade, ela só gera filhos e aborrecimento. Então, acho que...
4: É verdade.
7: Tem isso, né?
4: Tem ciúmes de amizades?
7: Às vezes.
4: Sério?
7: Esses dias eu fiquei com o ciúme do Léo, inclusive. Briguei mesmo? Com ele, tá?
4: Por quê?
7: Por quê? Porque vocês foram todos para o Cavanhas e eu estava em casa vendo sabatina de presidenciáveis da Globo e vocês postando nos stories que vocês estavam todos felizes lá jantando no Cavanhas e eu estava na minha casa comendo uma sopa requentada.
4: Pois então, não foi...
7: Aí
4: não
7: eu foi... reclamei pro Léo, falei, massa.
4: Não foi planejado.
7: É, daí ele diz, ai, não foi planejado. Foi a mesma coisa. É. Eu falei, tá, mas foda-se, eu moro,
4: estávamos saindo do Pretinho.
7: Aham.
4: Eu convidei o Léo pra jantar, porque eu ia jantar com a Helena no Cavanhas.
7: Entendi.
4: Eu falei, tu quer ver tua afilhada? Eu vou jantar com a Helena. E aí, nesse meio tempo, passa o Vini por nós. E falo, ah, qual é que é dessa janta aí? Aí eu falei, nós estamos indo no Cavanhas, quem quiser vai. E o Vini não falou que ia.
7: Aham.
4: E aí, quando a gente tava lá buscando a Helena, no meio do caminho... O Vini falou, qual Cavanhas? E aí, pum. É. Como a Helena dorme cedo, não tinha como postergar.
7: Pois é,
4: muito.
7: Eu também durmo cedo.
4: Tá bem, na próxima ida ao Cavanhas a gente vai te levar.
7: Só me promete, Rafael. Só me promete rodízio de pizza, me promete teatro, me promete um monte de coisa.
4: É verdade, né?
7: É.
4: Eu não tô numa fase muito boa,
7: não.
4: Te peço desculpas. Peço desculpas, acabei
7: Coitado.
4: De sair da minha psiquiatra falando sobre isso.
7: Ai.
4: Inclusive, ó, tenho duas receitas, cadê?
7: Tá, é pra me deixar com peso na consciência agora?
4: Não, eu tô só me defendendo. Ó, tô com duas receitas, inclusive, mas...
7: Pô, viva a medicina, né?
4: Viva
7: importante,
4: medicina,
7: importante.
4: Viva a medicina. Ah, eu não tenho ciúmes dos meus amigos.
7: É, eu às vezes tenho, assim. É, às vezes.
4: Ontem, esses dias respondi isso pra alguém. Quem é que me perguntou? Alguém me perguntou se não tinha ciúmes do Léo com o Vini.
7: Aham. Uhum.
4: E eu falei, por quê? Não, porque o Léo tem feito algumas coisas em dupla com o Vini, porque o Vini é um colorado, que ele ocupa alguns espaços que tu poderia ocupar. Eu falei, mas eu gosto do Vini.
7: Uhum.
4: Aí a pessoa, ah, mas não sei o que, não sei o que. Eu fiquei tipo assim, eu não entendi a pergunta.
7: Tá. Não, é, eu tenho... E aí eu também tenho a minha melhor amiga e ela tem a melhor amiga dela. E aí, às vezes a gente fica assim, vai lá com a tua melhor amiga, vai.
4: Não acredito. Sério?
7: Mas aí é mais o tom de zoeira, assim. Ah, aí tá. Hoje em dia a gente já se refere, tipo, os nossos apelidos. É, vai lá com a tua melhor amiga, sabe?
4: Por exemplo, eu aqui no prédio tenho dois melhores amigos. Eu tenho o Léo e o Jory.
7: Tá.
4: E esses dias o Jory queria mandar um recado pro Léo. Aí ele me chamou, meu... Já que o Léo é teu irmão e eu sou teu irmão, o Léo é quase meu primo.
7: É uma boa, é um bom raciocínio.
4: Exatamente.
7: Gostei.
4: Então, naturalmente, se ele é amigo do meu melhor amigo, ele vai ser meu amigo.
7: Sim, eu também. Por tabela, vira melhor amigo
4: é
7: também.
4: Tu,
7: assim.
4: Tu só é nossa amiga porque tu é amiga dos dois.
7: Sim.
4: Um fez tu ser amiga do outro.
7: Uhum.
4: E é natural as nossas pessoas acabam virando pessoas dos dois.
7: Claro, é normal.
4: É a nossa turma.
7: Sim.
4: Se um não gosta, é batata. Se um dos dois não gosta...
7: Não, daí não
4: ali
7: tem
4: ali na
7: como.
4: Frente a gente vê que o outro estava certo.
7: Aham. Uhum.
4: E já aconteceu pros dois lados.
7: Sim. Comigo também já aconteceu com a minha amiga.
4: É?
7: Uhum.
4: Como é que foi?
7: Não, foi isso, do tipo, ai, gosta dessa pessoa, não sei o quê. Tipo, ah, mas não gosto muito dela. Aí, de repente, a gente se olha e diz assim, é, né? Realmente,
4: Mais forte que o seu.

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1: 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Tu tem ciúmes dos seus relacionamentos amorosos, Larissa?
2: Não.
1: Não?
2: Não, acho que não. É que faz tempo, né? Então... faz tempo, não nem lembro mais como é que é, assim.
1: Então eu já fui muito ciumento e eu fui proporcionalmente chifrudo.
2: Tá.
1: E desisti. E quando eu parei de ser ciumento, eu parei de ser chifrudo. Que eu saiba, né?
2: É, porque aí eu acho que você deixa de se preocupar, deixa de ser uma questão.
1: Não faz diferença.
2: É.
1: Eu sou da tese que se a pessoa quiser se relacionar com outra pessoa, ela vai se relacionar.
2: Exato.
1: Ela vai, não vai fazer, tipo, não,

0: Era tipo, o ciúme é só maldade, ou o ciúme é só vaidade, alguma coisa assim?
1: Vamos pesquisar.
0: Acho que é Amaçã o nome da música.
1: Ó, olha ela citando lá os Seixas.
0: É, o meu repertório musical, ele é impressionante. É isso mesmo, Amaçã. Ó, se eu te amo e tu me amas, um amor a dois profana, o amor de todos os mortais. Porque quem gosta de maçã irá gostar de todas, porque todas são iguais.
1: Isso não é sobre ciúme.
0: Não, daí ele fala assim, amor só dura em liberdade, o ciúme é só vaidade. Sofro, mas eu vou te libertar. O que é que eu quero se eu te privo do que eu mais venero, que é a beleza de deitar. Totalmente não monogâmicas.
1: É verdade,
0: essa música, né?
1: Né?
0: É, se tu parar pra pensar, tem alguma coisa aqui.
1: Tu é muito mais culto que eu, né? Tu vê.
0: Eu sou mesmo.
1: Tu fala disso e eu só lembro de Roberto Carlos, que é ciúme, ciúme de você. Ciúme de você.
0: Ah, mas tem também a do o traje? Mas eu me mordo de ciúmes?
1: É.
0: Viu?
1: É verdade. Mas eu não sumo de ciúmes. Inclusive, eu às vezes brinco que tô com ciúme pra outra pessoa não ficar chateada.
0: Entendi.
1: Tipo assim, eu vi, hein? É. Tô cagando.
0: Mas será que o ciúme, quando você brinca, já não é um ciúme, assim?
1: Tu acha que o ciúme de brincadeira é de verdade?
0: Pode ser, pode ter um fundinho de verdade.
1: Mas,
0: porque aí você
1: máximo,
0: escolhe assim. Brincar.
1: Se a pessoa que eu tô desbarra, olha aquele cara ali que boninho, eu digo, ai, dá pra jogar a unha. Tô de olho aí.
0: Ah, entendi.
1: Caguei. Uhum. De verdade, assim, ó. É um sentimento, assim, dos que eu menos cultivo no meu corpo.
0: Tá. É, eu acho que se dar conta de que você tá com ciúme, eu acho que é uma coisa meio louca, assim. Depois de adulto, assim, sabe? De tipo.
1: Não, eu às vezes vi assim, ó. Um cara dando em cima. Já vi várias vezes assim, ó. Um cara nitidamente interessado na pessoa.
0: Aham. Uhum.
1: Eu digo, qual é que é aquele magrão ali? Aquele magrão quer, hein? Ó, te liga. Só que assim, me irritava mais a outra pessoa fingir que não do que eu tinha ciúmes do cara. Porque eu não controlo o cara dar em cima da pessoa.
0: Sim,
1: eu não controlo isso.
0: Uhum.
1: Então, tipo assim, o cara tá na dele. Ah, mas ele tá dando em cima de uma mulher casada, do homem casado. O problema é do casado, não do cara ou da pessoa.
0: Faz sentido. É, eu também acho que, tipo, é isso, meio que quem quer vai fazer as coisas.
1: É, então
0: assim,
1: às vezes eu avisava e a pessoa me olhava e dizia, sério? Tu acha? E isso me deixava melhor do que o... Né, tu tá viajando. Não, nada a ver. Pai, isso me irritava mais.
0: É que eu acho que o não nada a ver já é meio que uma coisa assim... Eu sei.
1: Pois é, aí essa negação me irritava mais do que os ciúmes.
0: Tá, entendi. Não, eu acho que tem um fundo. Eu lembrei de uma amiga minha, voltando no ciúme de amiga. Tem uma amiga minha que tem ciúme quando eu saio com algumas amigas que ela apresentou, assim, sabe?
1: Ah.
0: Tipo, uma amiga minha daqui, daí eu conheço.
1: Tipo, se eu ficasse com ciúme de ti saindo com o Léo.
0: Isso.
1: Tá.
0: Isso. Aí ela fica com ciúme. Ai, o que tu foi fazer com a fulana? Ah. Ou às vezes que eu saio com alguma amiga que ela não conhece, dela. Onde é que tu foi que tu tava com a fulana aí? Quem é essa fulana?
1: Bah, eu não tenho isso. Eu, inclusive, vejo várias vezes assim, eu fico tipo assim. Ah, esqueceram de me convidar. Ou às vezes eu só pergunto. Por que eu não podia estar nesse rolê?
0: Sim, aquele tipo, foi o que eu fiz o dia que vocês foram,
1: mas
0: tipo...
1: Mas não é um ciúmes, é só o tipo... Pô, não esquece na próxima.
0: É.

0: Tá com ciúmes?
1: Tô.
0: Dois Gordos da Madrugada vai ficando por aqui. Obrigado pela parceria, pela companhia. Tchau, Larissa Guerra.
1: Tchau.
0: Volte sempre.
1: Obrigada.
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1: O garotão decidiu navegar pra desbravar os mares. E aí ele foi navegar pra desbravar os mares e deu ruim no barquinho dele. Naufragou. Oxi. E acordou numa ilha. Acordou na ilha com uma fome, né? Ele acordou no meio da ilha, assim, apavorado, com muita fome, e começou a andar pela ilha pra desbravar a ilha. E aí uns caras de uma tribo encontraram ele. Amarraram ele e falaram assim: tu tem duas opções, dar o buguga ou a morte. E aí ele pensou, olhou pros lados e falou: ah, o buguga. E aí os caras da tribo foram lá e...
2: Bubu-buga.
1: E ele foi embora. Andando de novo, encontrou outra tribo. Pegaram ele, amarraram ele. Tu tem duas opções: buguga ou morte.
2: E, pô,
1: tem muita vida pela frente, né?
2: Ah, buguga de novo.
1: Buguga. E a tribo lá. E aí ele continua andando. Cara, encontrou a terceira tribo. Chegou na terceira tribo, amarraram ele, prenderam ele e falaram: tem duas opções, buguga ou morte. Chegou o líder da tribo lá, né? Olhou pra ele e falou: e aí, xa? Buguga ou morte? Ele: tá, morte? E aí o chefe da tribo olhou pra ele e falou assim: ó, tá, mas antes o buguga.
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1: Nego velho tava em casa sossegado, deitado que nem arreio na sala com seu cachorro, fiel, vira-lata, tupi, deitado, bem quentinho, embaixo do banco. Nisso chegou um compadre dele, que foi pra visitar. O homem senta no banco, começa a tomar um mate, começou a prosear, só que o compadre tava com baita de um problema de uma infecção intestinal, daquelas pesadas. Mas com vergonha, né? Pedi pra ir no banheiro, né? Não queria ir, mas daqui a pouco, não aguentando a pressão, o compadre peidou, mas silencioso, ficou ali, quietinho, verdadeira bomba química rolando. Aí o nego velho, sentindo aquele aroma insuportável, olhou pra baixo do banco e gritou: sai daí, tupi! Aí o compadre pensou: Obama, para aí, que beleza, ele achou que foi o cachorro. Dois minutinhos depois, a conversa continua e o compadre soltou o segundo, mais silencioso ainda, mas mais tóxico do que o primeiro. Aí o nego velho mexe o nariz, olha feio pra baixo do banco e esbraveja de novo: sai pra fora, tupi, pelo amor de Deus, que cachorro infeliz! Aí o compadre, rindo por dentro, pensou: gênio, cara, o cachorro é o meu escudo perfeito, era tudo que eu precisava pra esse momento. Mais uns minutinhos de conversa, a barriga do compadre roncou de novo e ele soltou pela terceira vez aquela complicação. E essa veio pesada, assim, nível calamidade pública. O ar da sala chegou a ficar denso. O nego velho, já com os olhos meio lacrimejando por causa do cheiro, levantou do arreio, aponta o dedo pro cachorro que tava embaixo do banco e gritou desesperado: sai daí, tupi! Antes que esse louco cague na tua cabeça!
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1: O garotão decidiu navegar pra desbravar os mares. E aí ele foi navegar pra desbravar os mares e deu ruim no barquinho dele. Naufragou. Oxi. E acordou numa ilha. Acordou na ilha com uma fome, né? Ele acordou no meio da ilha, assim, apavorado, com muita fome, e começou a andar pela ilha pra desbravar a ilha. E aí uns caras de uma tribo encontraram ele. Amarraram ele e falaram assim: tu tem duas opções, dar o buguga ou a morte. E aí ele pensou, olhou pros lados e falou: ah, o buguga. E aí os caras da tribo foram lá e...
2: Bubu-buga.
1: E ele foi embora. Andando de novo, encontrou outra tribo. Pegaram ele, amarraram ele. Tu tem duas opções: buguga ou morte.
2: E, pô,
1: tem muita vida pela frente, né?
2: Ah, buguga de novo.
1: Buguga. E a tribo lá. E aí ele continua andando. Cara, encontrou a terceira tribo. Chegou na terceira tribo, amarraram ele, prenderam ele e falaram: tem duas opções, buguga ou morte. Chegou o líder da tribo lá, né? Olhou pra ele e falou: e aí, chefe? Buguga ou morte? Ele: tá, morte? E aí o chefe da tribo olhou pra ele e falou assim: ó, tá, mas antes o buguga.
3: Tu não vai te escapar.
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1: Indo ao trabalho, estava no 15º andar do meu prédio, peguei o elevador, logo minha vizinha abençoada pela natureza, com seios fartos e volumosos, deslumbrantes, estava com um decotão, entrou e disse, aperta um. Não. Apertei. Apanhei.
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0: Terça pós-feriado pode. A gente está um pouquinho lento, mas aos poucos a gente pega no tranco e vamos dali pra não tomar ali, minha gente. Que tu tem aí um dia incrível, maravilhoso, gostosíssimo, sensacional. E que seja sempre muito iluminado. Se não tiver uma luz do sol aí pra nos abrilhantar, que seja de purpurina, que seja de confete, que seja um monte de estrelinha da Prof. Carol. Eu do fundo do coração espero que todo mundo tenha essa referência das estrelinhas da Prof. de balé, mas é obviamente que não, mas... quando faz coisinhas certinhas, a prof dá uma estrelinha. Basicamente é isso, tá? E essa maluca que vos fala é essa daqui, ó.
1: Carolina!
0: Roda, Carolina! Carol Sanches, arroba carol.sanches, ali no Instagram, que é por onde tu chega e interage comigo sempre que tu quiser, aqui no nosso despertador, que tá sempre junto dele, do Sicredi. Sim, eu, Carol Sanches, e o Sicredi sempre tem o crédito ideal para a sua empresa, que tá comigo nesta manhã de despertador, e sempre que a gente entra por aqui ao vivo no nosso Despertaverso. Mas é claro, para a nossa pauta do dia, temos que conectar a nossa grande família. Conectando então todos os cantinhos do nosso Rio Grande do Sul pela Rede Atlântida no nosso Rádio Raiz, nas frequências do Rádio Raiz, assim como ali no atlântida.com.br, aplicativo da Atlântida. 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

Muito que bem, é na pauta do dia que tu interage ali no @carol.sanches. Bora começar esse dia leve, tranquilo, e é essa energia que a gente vai levar pro restante aí do nosso dia, certo? Só exaltar mais uma vez, então, pauta do dia que tá com parceria por aqui, ansiosa pra provar de novo, porque eu já conhecia antes, mas agora como parceiro, um outro momento, né? 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Que delícia! A nossa pauta do dia de hoje. Normalmente na terça-feira a gente tá numa pauta mais de leve, né? Porém, contudo, todavia, hoje é aniversário da Pink. E se tu é ouvinte há mais tempo desta rádio e desta pessoa aqui maluca, tu sabe que eu sou muito fã da Pink. Muito mesmo, tá? Tipo, desde a adolescência fã da Pink. Ela me inspirava como mulher forte, cabelo rosa, tendo muito mais guitarra num pop, né? Então eu gostava muito disso. E no caso, a Pink é a voz da música que eu usei na minha formatura. Então, já que o Macedo não me deixou na sexta passada usar a pauta que eu queria usar, que era músicas de formatura, vou usar hoje, já que é aniversário de 47 anos da Pink, que foi então quem eu adentrei a minha formatura na época do design de moda, porque esse é outro negocinho, né? Eu sou formada em design de moda antes de jornalismo e foi com essa música que eu entrei na minha formatura. Então, na pauta do dia, músicas de formatura. Manda ali pra mim no @carol.sanches. Bom dia! Ai, fiquei emocionada.

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Muito bom dia, seus lindos. O Despertador tá ao vivo na manhã desta terça-feira com gostinho, sensação de segunda-feira, mas contudo, todavia, terça-feira a gente já tá mais pra lá do que pra cá. Muito bom dia.

Agora faltam 10 minutinhos para as 8 horas. Eu sou a Carol Sanches, arroba carol.sanches no Instagram, para tu interagir muito na manhã desta terça-feira no nosso Despertador. 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E hoje quero saber, músicas de formatura, é a que tu vai colocar, é a que tu já colocou? Manda ali pra mim.

0: Vamos dar então com interatividade de ouvinte para fazer desse programa o que ele realmente é. Tu aí do outro lado, tá me levando no fone de ouvido, tá me levando na carona, muito obrigado. Tu, querendo ou não, é tipo um produtor deste programa. E é ali, na interatividade, mandando teu áudio que tu faz do Desperta Verso, essa maluquice que eu gosto tanto. Bora com a Vitória!
1: Bom dia, Carol.
0: Bom dia.
1: Aqui é a Vitória de Porto Alegre. Eu entrei na minha formatura com Dancing Queen do ABBA. Por isso que eu fiquei tão feliz também quando tu tocou essa música esses dias de manhã no início do despertador.
0: Eu amo!
1: Beijão, boa semana, uma semana curtinha pra gente.
0: Sou apaixonada. E amo os filmes do ABBA, os musicais. Meu sonho é assistir um musical do ABBA, cara. Do Mamma Mia, no caso, né?

0: Vai estar lá a Vitória toda entrando na sua formatura. Adorei, vamos com a Carolina, minha xará aqui.
1: Bom dia, Carol.
0: Bom dia.
1: Aqui é a Carol, de Passo Fundo. E boa semana pra nós, antes de tudo.
0: Amém.
1: Uma música de formatura que sempre, toda formatura que eu vou ter é Bittersweet Symphony, do The Verve.
0: Bittersweet?
1: Valeu, abraço,
0: olha
1: até
0: só.
1: Mais.
0: Quero ver quem é que vai chegar com Deixa-me dar, me levar, vida leva eu. Vamos com... Mandem áudios. Vamos com o Lucas agora.
2: Fala, Carolzinha. Diga-lhe-guiou.
0: Diga-lhe-guiou.
2: A minha música de formatura foi Three Little Birds, do Bob Marley.
0: Ai,
2: sou
0: bonitinho.
2: Formado em fisioterapia, tá bom? Beijo grande.
0: Kikiki. Kikiki. Gabi agora.
3: Diga-lhe-guiou, Caroleta. Ótima semana pra nós.
0: Tá na estrada, né, garota?
3: A música de formatura foi a mesma música no ensino técnico médio que eu fiz junto e no ensino superior, eu sou engenheira agrônoma.
0: Ai, que chique.
3: Tá escrito de revelação, é uma música que me embala há muito tempo, eu tenho ela tatuada, inclusive. E é isso. Erga sua cabeça, mete o pé e vai na fé.
0: Viu?
3: Manda essa tristeza embora.
0: Que? Maravilhosa! Vamos com o Francisco por... Ah, o Francisco tá com a filha de aniversário e depois eu vou trazer no Bom Dia. Deixa eu ir com o Amaral.
4: E aí, Carol? Beleza? Salve, salve!
0: Salve,
4: vamos
0: salve.
4: Que vamos!
0: Vamos!
4: Seguinte, na minha formatura em 2012, no curso de radialista, eu entrei com Raul Seixas.
0: Bah.
4: Tente outra vez. Levante suas mãos sedentas e recomece a andar. Não pense... que a cabeça aguenta se você parar. Tenha fé em Deus, tenha fé na vida. Tente outra vez. Valeu! Kikiki! Carolina!
0: Cara, o Amaral recitando a música, eu fiquei arrepiada. Até baixei a nossa trilha aqui, porque o momento era este homem recitar esta música. Manda ali pra mim no @carol.sanches, interage na nossa pauta do dia. Terçou, senhoras e senhores. E como a nossa ouvinte bem lembrou, a semana é curtinha. Bora fazer ela ainda mais leve, mais tranquila e do jeitinho despertaverso de ser, chutando o cano dos loucos e, claro, olhando o copo meio cheio sempre. Vamos de 40 centavinhos aqui de ABBA Dancing Queen.

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2: E aí, tudo certo? Muito bom dia, uma excelente terça-feira a todos. Agora dá pra dizer que começou a semana. Trânsito lento em vários pontos da capital e região metropolitana. Destaque pra congestionamento na Avenida Ipiranga, no cruzamento com a Perimetral, pra quem vai no sentido dos bairros. A fila de veículos tá grande por ali, vale o cuidado maior ao passar no trecho. 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

0: 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Bom dia, agora 8 horas e 20 minutos. 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A pauta do dia hoje quer saber músicas de formatura. É a música que tu entrou na tua formatura? É a que tu tá te planejando pra entrar logo na sequência? Será que vai ter alguém que vai entrar com Offspring? Pauta do dia que agora tem parceria, mais nova parceria aqui do Despertador. É Casa Madeira, sabores que transformam, momentos em experiências. 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Então, pra Casa Madeira, tu manda ali no @carol.sanches músicas de formatura, assim como a Aline mandou pra mim.
1: Bom dia, Carol.
0: Bom
1: Tudo
0: dia.
1: Bem? Aline de Santa Cruz do Sul. Sou formada em jornalismo em 2009 pela Unisc e sempre

0: Fui apaixonada pelo pop rock gaúcho. Cresci minha adolescência com os embalos de Nenhum de Nós, Engenheiros do Havaí, Cidadão Ken. E na minha formatura eu escolhi a música A Montanha, do Engenheiros do Havaí. Aquele iniciozinho que diz: nem tão longe que eu não possa ver, nem tão perto que eu possa tocar, nem tão longe que eu não possa crer que um dia eu chego lá. Beijo!
1: Beijo, Aline! Ai, eu adoro quando vocês cantam. Adoro! Vamos com o Josué.
2: Bom dia, Carol!
1: Bom
2: dia!
1: Tá
2: falta do dia de hoje aí, a música de formatura. A minha formatura em 2010 foi uma música que tem tudo a ver comigo. Era uma Jovem Guarda, Eduardo Araújo. Ele é o bom, é o bom, é o bom. Valeu, abraço! José de Cachoeirinha.
1: Eu amei, deve ter sido o momento da formatura. Galera achando, esse aí tá se achando, esse aí tá se achando. Vamos com a Marília.
3: Bom dia, Carolzinha, aqui
1: Bom
3: é a Marília
1: dia.
3: De São Leopoldo. E uma das músicas que eu gosto muito e escolhi pra entrar na minha formatura do magistério ali no ensino médio foi a música Do Lado de Cá, do Chimarruts.
1: Ai, que amor!
3: Beijo! Kikiki!
1: Bom, essa eu posso ter certeza que tem aqui no nosso sistema. Do lado. Do lado. Sim, se eu for mais rápida, vai dar tempo no rádio, né, minha senhora? Vamos por aqui. Pra lá. Isso é pra ti, Marília.
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1: Vamos com o Leonardo agora.
5: Bom dia, Carol. Semaninha mais curta que coisa de porco, Leonardo de Canoas. A minha música de formatura foi uma do Nightwish. Muito boa. Bom dia, Kikiki.
1: O Leonardo entrando com o Nightwish e a Marília aqui, ó, no reguinho. É, vamos com a Gabriela agora.
6: Bom dia, Carol.
1: Bom dia.
6: A música que eu entrei na minha formatura foi Dona de Mim, da Isa.
1: Maravilhosa.
6: E me arrepio só de me lembrar daquela música tocando, aquela energia e toda a representatividade da música. Beijo, boa semana.
1: Beijo, Gabi, tamo junto. Agora 8 horas e 24 minutos. Tu sabia que o Despertador tem quadro novo na área?
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1: é, Despertutor. Com trilha e tudo, o Despertutor é o nosso espaço pet aqui do Despertador, tá? Nessa realidade paralela que carinhosamente chamamos aí de Despertaverso, sempre que falamos de pets, de bichinhos, a galera interage muito. Então eu, né, tenho uma gata pretinha, que é a Jasmine Maria, e o Bruno, que é um fiapo de manga com o capiroto no corpo, mas é um denguinho só maravilhoso, gostoso. O Adam está de férias, mas tem, né, dois dogs lindos maravilhosos, o Elvis e a Abby. E os nossos ouvintes têm vários bichinhos. É galinha, é papagaio, não é só gato e cachorro não, tá? Então todo mundo vai poder brincar com a gente no Despertutor. Guardem esse nome, tá? O quadro Despertutor, que é um top 5 de coisas relacionadas aos nossos babies pets. Quando o Adams voltar, acho que a gente vai conseguir comentar mais e daí talvez fique mais interativo ainda, tá? Mas pra gente já dar o start nesse nosso novo quadro, então top 5 coisas que todo pai e mãe de pet já falou. Número 1, ele entende tudo que eu falo. Ah, entende? A gente realmente acha que ele entende. Ele ali tá com qualquer divertidamente dançando a sererê na cabeça do pet e a gente achando que ele tá entendendo. Número 2, não pode subir aí. A gente falou 500 vezes que o pet não pode subir no sofá, mas tá lá o Bruno já ignorando aquela frase 500 vezes. Não tem o que fazer. Número 3, é só mais um pouquinho de comida. Meu amor, a gente sabe que o pet não pode comer na mesa, que ele vai sempre pedir, mas daí olha pro lado, tem um cachorro com um olhinho do gato do Shrek do meu lado. Eu vou fazer o quê? Vou dar, né? Pobrezinho, tão bonitinho. Hoje ele vai dormir na caminha, o número 4. Corta para o quê? O pet dormindo na nossa cama. A gente gasta lá o nosso rim

0: numa cama bonita, numa cama confortável para o cachorro, e daí ele dorme na cama, não tem o que fazer. Número 5, eu não sei como ele conseguiu fazer isso, para dar uma desculpa, o cachorro tá lá, destruiu a casa toda do teu vizinho. Ai, ele nunca fez isso na minha casa, eu não faço ideia de como esse bicho conseguiu fazer isso. Tá bom. E tu pode sugerir o próximo top 5 do Despertutor. Só mandar ali no @carol.sanches. Quando o Adams voltar, é óbvio que o @RodrigoAdams estará pra jogo. E tu pode não só sugerir o tema do nosso top 5, como pode também redigir o teu top 5 de coisas relacionadas ao pet. E daí, meu amor, o Despertutor da vez, que vai rolar toda terça-feira, vai ser dedicado ao teu pet com o teu arroba lindo, maravilhoso, já que, como eu já havia dito, os nossos ouvintes são também os nossos produtores aqui do Desperta Verso. Imagina, próxima terça-feira vai ser o top 5 do Eduardo, que tem a gatinha Adelaide. Adelaide é um baita nome pra gata. Aliás, esse é um top 5 maravilhoso, né? Top 5 nomes incríveis para gatos e para cachorros, ou para papagaios, coelhos ou qualquer outra coisa. Manda ali pra mim que a nossa pauta do dia segue on, tá? Hoje eu quero músicas de formatura. O top 5 coisas relacionado ao Despertutor, tu pode mandar, mas é claro, é uma vez por semana, então semana que vem eu volto com a tua dica de Despertutor. Na pauta do dia, interatividade diária. Então, manda ali pra mim num áudio bonitão, até 30 segundos, e eu vou liberar geral. Se tu entrar no Instagram, não tiver o ícone de mandar áudio, é porque eu preciso te liberar. Então só escreve libera, e daí tu participa e tu manda a tua pauta do dia e a tua música de formatura aqui no Despertador.
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0: ouvinte da Rádio das Nossas Vidas, muito bom dia, boa terça-feira, hoje dia 8 de setembro e o Despertador tá na área, tamo junto! 1, 2, 3. Agora faltam 19 minutos para as 9 horas Despertador, que hoje na nossa pauta do dia quer saber músicas de formatura. E a galera tá chegando ali no @carol.sanches. Assim como a Didi mandou aqui pra mim.
1: Bom dia, Carol. Bom dia, Adams. Aqui é a Didi de Novo Hamburgo.
0: Para tudo. Eu cliquei no errado. Fui eu o problema, não ela.
1: Bom dia, Carol. Aqui é a Didi de Novo Hamburgo. Bom, há 21 anos atrás, quando me formei em enfermagem, a minha música de formatura foi Beautiful Day, do YouTube.
0: Tá,
1: foi lindo,
0: legal.
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0: Tudo deu estouro da música, foi fantástico. Beijo, boa semana!
1: Beijo, meu amor! Vamos agora com o áudio da Nina.
2: Bom dia, Carol. Nina de Canoas. A minha música que eu entrei na minha formatura foi Vogue, da Madonna. Até esses dias eu mandei um áudio aí dizendo que... Enrodou o áudio, né? Que o meu sonho de criança era ir no show da Madonna e que eu tinha conseguido ir em dois shows já. Então é isso. Beijão. Kikiki.
1: Divando. Olá, Nina, entrando com a sua Madonna maravilhosa. Vamos com a Aline.
3: Bom dia, Carol.
1: Bom dia.
3: A minha de formatura na moda, que eu sou psicóloga e designer de moda.
1: Maravilhosa.
3: Foi Legião Urbana. Quando o sol bater. Maravilhosa. Beijo. Boa semana pra nós.
1: Beijo, meu amor. Obrigada pela cantoria. Vamos com o Vitor Hugo.
4: Bom dia, Carol.
1: Bom
4: Tudo
1: dia.
4: Bem? Meu nome é Vitor, eu sou de Lajeado. A minha formatura foi ao som de Legião Urbana, Tempo Perdido.
1: Mais um.
4: Porém, eu sei que você gosta, eu acho que eu fui uma formatura esses tempos atrás. E a formanda entrou com Lucky, da Britney Spears, e assim, pra mim foi incrível. Beijo, boa semana. Kikiki.
1: Ai, essa música não tem no sistema, mas sim, é muito fofa. Eu amo essa música. Vitor, muito obrigada por esse momento. Agora eu vou ter que ouvir o Lucky depois, não sei como. Vamos com a Letícia.
5: Kikiki, bom dia, Carol. Bom dia, todo mundo.
1: Bom dia.
5: Aqui é a Letícia de Venâncio e eu entrei com a música do filho do Wander. Thunder, do Imagine Dragons.
1: Thunder, filho do Thunder. Thaís agora.
6: Bom dia, Carol.
1: As aqui é a Thaís de
6: Cassi aqui.
1: Aqui.
6: A minha música de formatura foi Viver.
1: Aê!
6: Não ter a vergonha de ser feliz.
1: E o quê?
6: Cantar e cantar a beleza de ser um eterno aprendiz. Beijão, boa semana.
1: Me desculpa, mas formatura que não tem essa, não é formatura. Eu acho que toda turma tem que se combinar. Ao menos uma pessoa tem que entrar com essa música da Thaís. Maravilhosa. Agora faltam 15 minutinhos para as 9 horas, o sinal bateu por aí. Vamos de música na programação enquanto tu continua chegando aí no @carol.sanches. O nosso despertador tá na área.
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Atlântida, rádio das nossas vidas, se acabou o despertador de hoje. Ai, tá muito curtinho o programa, hein?

0: despertador que diariamente chega com a força de... 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E mandar um último salve para Casa Madeira e estreando hoje aqui no Despertador, na nossa pauta do dia, Casa Madeira, sabores que transformam momentos em experiências. E tu aí do outro lado tem uma marca, quer colar no Despertador? Tem agora o Despertutor, tem também o TBT musical, pode chegar junto, tanto como cota âncora, que nem a gente fala ali, junto com o Sicredi, também na nossa pauta do dia, esses nossos novos quadros, é muita interatividade aqui no Despertador para colar a tua marca junto dessa audiência incrível e top of mind, hein? América. Que tu tem aí uma terça-feira incrível, maravilhosa, gostosa, suave, zero defeitos e zero tretas. Pega aqui na mão da Atlântida e vamos levar essa vibe do despertador, do nosso despertaverso, onde tudo pode acontecer, inclusive quase nada. E claro, contaminar todo mundo, obviamente, no bom sentido. Agora faltam 4 minutinhos para as 9 horas. Continua chegando ali no @carol.sanches para a gente seguir trocando uma ideia. E aqui no ar a nossa programação também segue rolando. Vem aí um intervalo rapidão e depois tem hashtag Atlântida por toda a rede Atlântida para encerrar aquele lindo e maravilhoso coro do nosso bongo tchá, tchá, tchá.
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2: E olha só a dúvida da Suelen. Doutor, depois de uma gripe, tenho tido muita dor de cabeça e também dores ao redor dos olhos. O que pode ser isso? Suelen, depois de uma gripe forte, muitas pessoas podem desenvolver um quadro de sinusite, que é uma inflamação, uma infecção dos seios da face. E aí os principais sintomas são esses mesmos que você está contando pra gente. Dor de cabeça, dor na região próxima ao nariz, dor em volta dos olhos, às vezes uma sensação de cabeça pesada, dificuldade de concentração, febre, tudo isso por conta desse processo inflamatório, desse processo infeccioso. Se isso está acontecendo com você, é muito importante que você procure um médico. Ele pode pedir um exame de raio-x dos seios da face, ou muitas vezes ele já pode iniciar o tratamento com antibiótico específico para essas bactérias mais comuns que causam quadros infecciosos nos seios da face. E lembrar que quadros respiratórios, quadros virais, gripes, resfriados e, por consequência, sinusites, são ainda mais comuns nas fases mais frias do ano, tá bom? Dúvidas? @ Jairo Bauer Oficial.
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3: Fica ligado pra quem vai pegar a freeway. Teve uma ocorrência mais cedo na capital, próximo do cruzamento com a BR-116 no sentido da Castelo Branco. E adivinha, tem lentidão agora na região desde a altura de Cachoeirinha. É preciso paciência e cuidado maior agora no trecho. 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
32: Da Rádio das Nossas Vidas. Muito bom dia, seus lindos! Tá chegando por aqui o nosso hashtag Atlântida, a melhor playlist na melhor vibe do FM. Eu sou a Carol Sanches, arroba carol.sanches, ali no Instagram, que é por onde tu chega, manda teu recado interno.

Interage comigo na manhã desta terça-feira com um cheirinho de segunda. A gente meio lento, mas vai dar tudo certo. Muito obrigada a todo mundo que chega junto pelo nosso Rádio Raiz no 94.3 Porto Alegre, região capital dos gaúchos, agora com a temperatura de 13 graus, sensação térmica de 17. Um pouquinho mais quentinho, solzinho nos agraciando nesse início de semana que é um pouquinho mais curtinha. Muito obrigada também a quem chega pelo atlântida.com.br e aplicativo da Atlântida. Todo mundo junto e conectado com ele.

banda toca, a trilha cresce pra exaltar o nosso erg de milhões do hashtag Atlântida, o Atacadão, lugar de comprar barato. Partiu abrir os trabalhos de mais um hashtag, começando a semana juntos e com ela, Lola Yang com Messi. Pega aí teu café, teu chimarrão, teu chá preto, uma aguinha para hidratar, aumenta o volume, vamos resolver as nossas pautas do dia. Tudo que tu tem aí na tua agenda, seja do computador, seja física, né? Alô, millennials, vocês vão me entender, né?

0: Atlântida, rádio das nossas vidas. Curtimos aí no nosso hashtag Atlântida, Joe End of Beginning. Teve Magic com I'm Rich, ainda parceria do Maneva com Rael, Sem Jeito, Dolce Anxiety. Ouvimos Justin Timberlake com Jay-Z, Surantai, pra confirmar no sinal das 9:30. E ainda Lola Young com Messi. Tudo isso em um bloco do nosso hashtag Atlântida, ou seja, tem muito mais pra conta. Partiu entregar, então, mais programação Atlântida por aqui. Vamos dar ali num intervalo rapidão e depois mais hashtag pra gente.
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9: A Pitty tá voltando pro Rio Grande do Sul. A cantora baiana revelou as primeiras datas da turnê de Pitty, o seu sexto álbum de estúdio que chega nas plataformas no dia 16 de outubro. O show em Porto Alegre tá marcado pro dia 4 de dezembro no Auditório Araújo Viana. Esse projeto é o primeiro de inéditas em 7 anos desde o lançamento de Matriz. A estreia da turnê acontece em 17 de outubro em São Paulo, no Espaço Unimed, um dia depois do lançamento do álbum, marcado para o dia 16 de outubro. A primeira etapa da turnê reúne 10 cidades entre outubro e dezembro de 2026. E o repertório terá as músicas de Pitty como protagonistas, mas sem deixar de lado canções que marcaram a sua trajetória. A proposta é criar uma experiência que permita ao público conhecer o universo do novo álbum também ao vivo, explorando a dimensão que as novas músicas ganham no palco. Os ingressos para essas primeiras apresentações estarão à venda a partir do dia 1º de setembro ao meio-dia pelo site oficial da cantora. Novas datas devem ser anunciadas em breve. A turnê vai passar por São Paulo, Leopoldina, Curitiba, Belo Horizonte, Recife, Vitória, Ribeirão Preto, Sorocaba, Balneário Camboriú e Porto Alegre. Para ver outras informações sobre Pitty e shows que vão rolar na capital, entra em atlantida.com.br. Eu sou a Babi, daqui a pouquinho tô de volta.
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5: 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Hashtag Atlântida de volta por aqui, com muita música. Agora faltam 21 minutos para as 10.

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0: 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Esse foi Shawn Mendes com Stitches aqui no nosso hashtag Atlântida. Teve também Detonautas, Vamos Viver. Ouvimos Temper City, Self Aware. Ana Vitória com Ai Amor. Também Pinguim com Bruna Magalhães, Me Faz Melhor. E a Olivia Dean com Man I Need. Tudo isso pra Atacadão, lugar de comprar barato. Já venho falando isso algumas semanas, mas deixa eu reforçar pra galera que é do jornalismo e que sonha trabalhar com jornalismo. Já estão abertas as inscrições para o Primeira Pauta RBS 2026. Serão 5 estudantes de jornalismo do estado do Rio Grande do Sul que vão ganhar aí uma semana de imersão nas redações do Grupo RBS. Pode vir e ficar como colega aqui da Atlântida, imagina? Coisa linda! Para participar é preciso enviar um vídeo contando por que você quer fazer parte do projeto. As inscrições vão até o dia 30 de setembro, hoje então, 8 de setembro até o final do mês. Bora se inscrever? Coisa linda! Vamos dar sequência na programação Atlântida, agora aí vem um intervalo rapidão e depois eu, Carol Sanches, volto com mais música pra gente nesta terça-feira. Nossa, deu uma tela azul agora, por um breve momento achei que era quinta, depois não, segunda feriado, agora terça. Obrigada, Sinal, por me salvar dessa.
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8: Aqui vai uma dica: quem puder, evite a Avenida Ipiranga, na altura da Guilherme Alves. Tem bloqueio agora na região, tem bastante lentidão, inclusive nos dois sentidos. Pra quem vai no sentido centro, por exemplo, é desde antes do cruzamento com a Perimetral. Isso afeta a Salvador França no sentido Zona Sul, especialmente com bastante lentidão também. 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

0: 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Esse foi o Catsai com Animal por aqui no hashtag Atlântida Catsai, que está em turnê pela Europa. E no meu Instagram é só vídeos destes momentos, todo mundo falando ali sobre as performance dessas meninas. A gente também ouviu o Breno Miranda com Sede Pra Te Ver, teve Tone Odo com Another Love, também Zarro de Sagaz, Modern Love, música originalmente aí do David Bowie, e a Zarro, que é uma cantora francesa, fez a sua versão e tá aqui na programação Atlântida. A gente ouviu também Khaled com Disclosure, Toca o Nome do Som, e a Anitta com Desgraça, agora 10 horas e 29 minutinhos. Quase errei. Hashtag Atlântida, sempre junto do Atacadão, lugar de comprar barato. E agora vamos dar ali no intervalo rapidão e depois tem a saideira do hashtag, último bloco musical antes do Bola nas Costas, que hoje vai pegar fogo, né?
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1: Will, I Can Die Now. Justin Bieber, Daisies, Somber, Back to Friends, Ocean Maylie, Love Balloon.

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2: A previsão para a próxima quinta-feira é de sol entre nuvens a maior parte do dia, mínima de 13 graus com máxima de 23. 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Logo, logo eu volto com mais informações.
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27: 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Muito bom dia, boa terça-feira. Hashtag Atlântida na área. Agora faltando 23 minutos para as 11. A Taylor Swift com The Fate of Ophelia.

0: ouvinte da Rádio das Nossas Vidas, muito obrigada pela tua parceria e audiência. Hashtag Atlântida chegando ao final. Este último bloco teve aí Justin Bieber com Daisies. Ouvimos a Isabela, ex-vocalista do Natiruts, com a versão dela para Quero Ser Feliz Também. Ouvimos a Doja Cat com a Cisa, Kiss Me More. Teve Somber, Back to Friends. Também Gnash com Olivia O'Brien, I Hate You, I Love You. E Taylor Swift com The Fate of Ophelia. Faltando aí 3 minutinhos para as 11 horas. Hashtag Atlântida, que sempre chega junto com o Atacadão, lugar de comprar barato. Que a tua terça-feira siga na melhor vibe do FM. Eu, Carol Sanches, fico por aqui. Volto amanhã durante o Despertador, 7 horas da manhã. Já tô na área e tu vai ficar muito bem acompanhado logo na sequência, depois do nosso intervalo. Vem aí, Bola nas Costas. Tamo junto. Beijos. Tchau.
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3: A música pop tem a capacidade de traduzir diferentes momentos em canções que permanecem reconhecíveis mesmo décadas depois de seus lançamentos. Ao longo da história, alguns artistas conseguiram ir além das paradas e transformar seus maiores sucessos em referências culturais. Entre as maiores músicas pop de todos os tempos estão faixas que representam diferentes períodos e caminhos do gênero. Dancing Queen, do ABBA, ajudou a consolidar a disco music no imaginário popular. Billie Jean, de Michael Jackson, tornou-se um dos grandes símbolos do pop dos anos 80. Essas duas músicas fazem parte de uma lista que a Atlântida criou ali no atlantida.com.br com as 20 maiores músicas pop de todos os tempos. A lista reúne canções considerando impacto cultural, influência, longevidade, popularidade e importância para a história da música pop. Madonna, Britney Spears, Beyoncé, Rihanna, Lady Gaga e Taylor Swift também são citadas nessa lista. Para ver outras informações sobre música e a lista completa, entra em atlantida.com.br. Eu sou a Babi Bittencourt e daqui a pouquinho tô de volta.
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3: Vamos nessa falar sobre a zona norte da capital. Atenção para a movimentação bem intensa na Avenida Assis Brasil, especialmente no sentido centro, a partir do Terminal Triângulo até as proximidades do viaduto Obirici. Fica esperto. 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Depois do Bola nas Costas eu volto com mais de trânsito.
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0: 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Estamos aqui para pós-graduação FMP, conhecimento que acompanha a evolução do direito. Vamos aqui, eu vou começar com ela, que tá na liderança ainda.
1: Carol Freitas!
2: Oi, bom dia, meus queridos. Hoje, inclusive, jogo líder, hein?
0: É?
2: Só que hoje é um jogo meio complexo.
0: Pô, e tu veio com as cores do Caxias hoje, é isso?
2: Tá de férias, Lulê. É? Isso daí não impacta, né?
0: Não.
2: Tá sempre de férias.
3: Tem sim uma resposta.
2: Mais tempo de férias do que em campo. Mas hoje, 9 horas da noite, tem Criciúma e Juventude.
0: Em Criciúma.
3: Que baita jogo.
0: Bom jogo.
3: Que baita jogo.
0: Bom jogo.
4: Não, Rafael Gomes!
5: Cara, um dia histórico, né? Vitória do Grêmio fora de casa.
0: Isso. O Diori falou ontem aqui, né? Que ontem, certamente, o Grêmio teria vitória fora de casa. E teve, né?
4: Gordo Léo!
6: Ah, cara, é caça e caçador, né, meu irmão? Um dia da caça, outro caçador, né? Isso aí, é isso que vê o nosso futebol do Rio Grande do Sul.
0: É, amigo.
7: Nathan Nunes! Bom dia, rapaziada. Eu tenho uma notícia um pouco boa pra torcida do Grêmio e uma notícia péssima pra torcida do Grêmio.
0: Ah, vamos começar pela boa.
7: Não, vamos começar pela péssima. Pela péssima. Porque depois a gente se contenta um pouco com a boa. A péssima, Lelê, é que o Grêmio tem mais 13 jogos, sendo 7 em casa e 6 fora. Se o Grêmio seguir com essa campanha fora de casa, o Grêmio deve somar mais 2 pontos apenas. Porque o Grêmio fez 4
0: em toda
7: a competição. Aí vai pra 30.
0: Tá.
7: Em casa, o Grêmio tem mais 6 jogos. Se seguir com essa campanha, em todo o Campeonato Brasileiro, faz mais 13 pontos.
0: 43.
7: 43 pontos. 43 pontos escapa? Não.
0: E tem um detalhe. O Grêmio pega, nesses 13 jogos, dos 7 primeiros colocados, pega 6.
7: Isso.
0: O Grêmio só pega... não pega o Fluminense.
7: O Grêmio pega o Palmeiras aqui.
0: Palmeiras, Flamengo, Atlético Paranaense, Bahia...
7: O Flamengo lá...
0: E o Flamengo lá é entre os jogos com o Galo na semifinal da Copa do Brasil.
7: Lá, ali,
3: derrota.
7: Ali, só um milagre. A não ser que, sei lá, o jogador do Flamengo
0: faça
7: um
0: gol
7: contra
0: ontem
7: e se expulsa.
0: Ontem eu estive...
7: Uma notícia boa, Lelê.
3: Tem uma notícia boa, vamos ver.
7: Vocês vão me chamar de louquinho. Mas eu achei...
3: Não é quem vai te chamar. Tu é louquinho.
7: Não sou louquinho.
3: Como não?
7: Mas comparado ao Grêmio mesmo... Eu achei que o Grêmio ontem jogou melhor fora de casa em relação a outros jogos.
3: Não é porque o Vitória é ruim?
7: Pode ser, mas os outros times
3: também. O Vitória tinha 9 desfalques.
7: Embora o Vitória tenha tido várias oportunidades no primeiro tempo, o Grêmio também teve. E aí eu sei que no segundo tempo, principalmente no final ali, o Vitória teve outras chances, o Wallace cometeu uma falha, o Everton fez várias defesas, mas ali eu acho que é um outro contexto do jogo, porque o Grêmio se atirou pra cima pra tentar o empate. Mas eu acho que, diante de todo o cenário, acho que o Grêmio jogou mais, o Grêmio criou mais, o Grêmio teve oportunidades. Antes, só tinha o adversário oportunidades e o Grêmio sequer finalizava gol. E ontem, no primeiro tempo, o Grêmio finalizou no alvo muito mais do que o Vitória, inclusive.
3: Mas é muito pouco.
7: É pouco. Por isso que eu falei que era uma notícia mais
0: ou menos. Só uma correção, não foi muito mais do que o Vitória no gol. Foram 4 chutes do Grêmio no gol e 3 do Vitória.
7: Eu falei muito mais.
0: Muito mais.
7: Então,
3: é que pro Grêmio fora de casa, 4 chutes a gol
7: é muita coisa, Lelê.
3: Pro Grêmio é muita coisa.
2: Não, mas ontem, pô, o Renato Kaiser no final do jogo, que jogador irritante.
0: Meu Deus do céu.
2: Que insuportável, né? Aqueles 2 gols que ele perde.
0: Tu sabe, Carol?
2: Eu não sei qual que é o mais feio.
0: Não, quando ele erra aquele gol que o Wallace dá entregada, aliás, o Wallace, né? Salvo pelo gol.
3: Mas peraí, todo mundo erra.
0: Tudo bem, mas
3: já cantou o Zeca Pagodinho.
0: Aquele ali é o nível de entregada Félix Torres, né?
3: Félix Torres tem mais coisas pró.
0: Mas é que daí vocês têm um negócio que nós não temos, que é goleiro.
3: Sem dúvida.
0: Mas tudo bem. Aí o que aconteceu? Cara, o Renato Kaiser perde aquele gol sozinho com o Everton. Aí a bola tem uma. O Renato Kaiser faz uma falta na intermediária, igual a que o Alejandro fez aqui.
2: Eu falei, cara,
0: agora o Grêmio vai empatar com a cagada desse cara. Esse cara errou o gol lá, a falta, vou mandar na área gol.
3: Mas sabe o que ele é?
0: Só que daí tem mais um lance pro Vitória fazer no contra-ataque. Max... De novo com ele.
2: Lance do, uma jogada do Pochettino. Isso. E ele desperdiça. Pô, se eu fosse o Pochettino, eu matava ele. Pá. Pô, jogada linda.
5: Não, mas sabe por que ele é irritante, né?
0: Por quê?
5: Porque é Renato Kaiser. Se ele fosse bom, era Renato Salva.
3: Selo, perdeu, né?
2: Mas contra o Juventude, esse desgraçado sempre vira o Pelé no auge, né? Não. Que maldito. Nossa,
5: tanta raiva dele. Não, nós temos que admitir. Ele é fazedor de gol.
3: Ele é fazedor de gol na Série B. Vamos falar a verdade.
5: Léo Gamalho.
3: Tu larga ele na Série B, ele é fenômeno. É.
7: Aí vai ver ano que vem.
3: E assim, tá tudo. Não, me serve no Grêmio ano que vem, se Oscar. E me serve, que eu não vou cobrar de
5: mais. Eu passei o ano todo sem centroavante, cara.
7: Mas é que esses caras na Série A. Tem que olhar melhor.
3: Não, mas assim, ó. Pra mim ainda tem a... Entendo a burocracia do Luiz Castro nas trocas, né? Bem burocrático, troca um por um.
7: Não, errou, não acertou pela... em nada.
3: Mas ele não vai acertar nunca nada. Porque ele troca... Ele, o esquema... O time tá jogando mal. O que tem que fazer? Tem que tentar mudar o esquema. Aí o que ele faz? Ele troca um centroavante por outro.
5: Eu gostei
3: um volante por outro. Então, quer dizer, ele não muda nada. Ele só troca, ele só dá sangue novo no time.
5: Eu gostei quando ele preserva o lateral esquerdo que tá amarelado. E aí entra o Caio Paulista.
2: O Pedro Gabriel sai que tá amarelado.
5: E aí entra o Caio Paulista e toma um amarelo. Três minutos
7: seguidos. E a nada. Daqui a pouco escapa uma bola com o atacante.
5: Cara, eu olhei aquilo e falei, pau, meu, isso é tão futebol gaúcho 2020.
0: Eu fico imaginando, não, cara.
7: Jogador assim, tem que pagar caixinha no vestiário.
3: Cara, o Caio Paulista, cara, ele tá no Grêmio ainda, cara. É uma vergonha.
0: Cara, ele só entra em campo. Ele só entra em campo porque o Guri tomou um amarelo no primeiro tempo. Aí o primeiro lance dele, ele tomou amarelo.
3: Pelo amor de Deus.
5: Tem que mudar o nome dele, porque esse ano não caiu o Paulista, caiu o Gaúcho, né?
3: Caiu o Gaúcho.
0: Se bobear, cai dois, hein? É. Olha aqui, ó, a gente vai puxar vocês, hein?
5: O passado. Ah, vocês vão com a gente.
0: É.
5: Já é meu objetivo.
0: Retro.
5: Juventude da Série A.
7: Com o irmão ou não?
2: Eu tô guardando a vaga, pode dividir.
0: 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E olha aqui, gente, ontem teve ainda, além do...
5: Ainda.
0: Aqui, ó, para aí, deixa eu...
5: Ainda.
0: Deixa eu fazer
5: ainda.
0: Aqui,
5: ainda.
0: Ó, aqui, ó, para aí, ó. Olha aqui, ó. Para aí.
1: Vamos contigo. Eu quero que o senhor fale depois de todo esse momento triste que o Vitória passou, vencer hoje aqui no Barradão.
8: Acho que a gente está passando a borracha aqui, né?
0: Presidente do Vitória.
8: Minha coletiva foi bem clara. Nós chamamos a torcida para passar a borracha. Conseguimos passar a borracha. E aí eu disse aqui a Felipe, a Reinaldo, Felipe, para todo mundo o seguinte: isso é um absurdo, uma injustiça um time perder para um time caloteiro desse. Time que deve 2 milhões e meio de dólares ao clube, que não paga, certo? Que faz disso desdém, que continua contratando. O futebol brasileiro precisa mudar isso. Eles continuam contratando, continuam comprando, não pagam o Vitória. O Vitória já entrou na justiça. Eu vi alguém dizendo, Vitória já entrou sim, já entrou na agência. Novembro a gente entra com execução. Seria um absurdo a gente perder esse jogo aqui para um time caloteiro desse que fez o que fez com o Vitória.
9: Como é que estava a diretoria do Grêmio hoje aqui? Apareceu aí?
8: Não apareceu, ficaram no hotel e não tiveram coragem de vir aqui. Aí eu sei que estão no hotel lá, não tiveram coragem.
1: Fábio Mota aí falando com a rádio social.
7: O Grêmio que tem que processar o Vitória.
5: Por quê?
7: Vendeu aquele bagre do Wagner Leonardo por 30
0: milhões. Não vendeu, vocês foram lá comprar.
7: Ah, só um pouquinho.
3: Isso é Procon.
7: Tem que processar.
3: Celso Russomano.
0: Vocês foram lá e compraram
3: o Celso Russomano.
5: Eles quiseram de volta, vocês não venderam.
7: Compramos gato por lebre.
3: Eu devolveria. Quanto estão devendo é tanto. Leva de volta.
7: Leva
3: de volta, tá bom.
7: Empresta o namorado, empresta o TT, que jogaram nada ontem.
3: Não, o TT ontem tá de brincadeira comigo, né? Pelo amor de Deus. Por que eu não entendo? O cara jogou um jogo bem, mas depois se acaba, cara. Porra! Tudo bem tu jogar mais ou menos, mas porra, os caras parece que desaprendem a jogar,
2: mas
3: cara.
2: Mas ontem o Diori falou um negócio muito bom no balanço final, que o TT é o jogador mais linear do Grêmio. Ele joga mal a temporada inteira. Se tu pegar a média dele, ele joga mal.
7: Mas ele teve um passe legal no Grenal.
3: E aí
7: a gente tentou, vamos lá.
3: Vamos acreditar no TT.
7: Agora vai, TT. Não vai, cara.
0: Teve um passe legal.
7: Teve um passe legal. Não foi legal o passe.
0: Não, mas que baita referência, né?
7: Mas, cara, eu tô me apegando a pouco,
3: olha pra mim. Lelê, a gente virou isso. O futebol gaúcho de Grêmio Internacional, questão do Juventude, tá fazendo uma campanha brilhante na Série B.
5: Lelê,
3: a gente virou isso, Lelê.
5: O ano do Grêmio só é bom porque eles ganharam dois grenais.
7: Pra gente ter alguma alegria,
5: a gente tem que se apegar isso?
7: Coisas pequenas. Que
5: as duas grandes atuações do Grêmio em 2026 são contra o Inter.
0: E uma delas é com
5: não
0: uma
5: tem mais nada.
0: Tirando o Grenal que o Grêmio ganhou com um a mais, que jogou... Com a expulsão do Bernabé?
3: Tu tomou 3 com 11 também?
7: É, tomou 3 com
3: 11. Tomou 3 com 11?
0: Vocês tomaram 4 com 11.
3: E fizemos 2.
0: Tira o
7: Grenal. Gols de diferença.
0: Então tá. Então tira o Grenal de 3-0 que jogaram com a mais.
3: Tá.
0: E soma todos os outros grenais. Como é que tá?
3: Ah, mas isso aí não muda nada, cara.
5: 2-1 pro Grêmio.
3: Oi? 2-1 pro Grêmio. O que muda é.
0: 2-1 pro Grêmio?
7: Isso. Ah, ele errou a corneta.
5: A gente ganhou um de 4-2.
0: Tá.
5: O jogo de ida no Beira Rio a gente empatou.
0: Tá.
5: Perdeu. De 3-0 na Arena.
0: Eu falei pra tirar esse que eles jogaram com a mais.
5: Tá, então, a gente ganhou o primeiro, perdeu.
7: Não, foi uma vitória do Grêmio, uma vitória do Inter, tirando esse, e dois empates.
5: Isso.
0: Não, ainda falta. Absolutamente. Estão iguais até no saldo de gols. Porque nós ganhamos de 4-2 e ganhamos de 3-1.
7: Tá, mas aí tirar, aí a gente...
0: Claro, mas aqui, vocês jogaram com a mais, fizeram 3-0 e acharam que tava tudo bem.
3: Não, mas olha pra mim, o teu 4-2 não valeu de porra nenhum.
7: É, o teu foi mais
3: engraçado. Não valeu nada, porque, como lá, o que valia... É o 3-0 que eu meti, fui campeão gaúcho, e o de agora que eu classifiquei pra Copa do Brasil. Lelê.
0: Ah, o Grenal então só vale quando é claro, título gaúcho.
3: Não, quando vale alguma
7: na
3: coisa.
7: Na hora que entrou que o Grêmio cresceu.
3: No quente o Grêmio passou. Lelê,
5: depois do Renato Portaluppi, eles têm outro técnico colorado, que é o Luiz Castro. Se não fosse o Inter, o Luiz Castro tava de volta em Portugal.
0: É isso aí.
7: Não, então, tem o Renato Portaluppi. Aí, vou te dizer aqui,
0: continue achando que tá tudo uma beleza.
3: Eu não acho que tá uma beleza. Não, eu não acho não. Eu, sexta-feira eu vibrei porque eu sou tantã.
7: Não, a gente não vai...
3: Tem que vibrar, então, euforia,
0: a única
3: vibração,
0: coisa que o Grêmio tem mais que o Inter é um goleiro e um centroavante. Que? Só. A única coisa que o goleiro tem mais que o Grêmio tem mais que o Inter hoje. Não. É um goleiro e um centroavante.
7: Copa do Brasil e Libertadores.
3: E o que o Inter... O Inter tem mais que o Grêmio.
5: Tem mais do que se puder.
0: E ó, se vocês não ganharem do Vasco sábado agora...
3: Tá, o que que tem?
7: Nós temos lance polêmico, hein?
0: Vocês não ganharem do Vasco... Lance polêmico?
7: Lance polêmico.
10: Lance polêmico.
0: Vamos com o lance polêmico. Você pode, inclusive, Natan, você pode colar a sua marca aqui no Bola nas Costas, no lance polêmico, no podcast mais escutado do Brasil no Spotify e também aqui no On Air. Vamos lá, lance polêmico.
7: Se o Grêmio não vencer o Vasco no sábado...
3: O que tu vai fazer?
7: Nem empate. Se não vencer o Vasco, temos que acionar o protocolo Renato Portaluppi.
0: Olha aí!
7: Ah, mas pode ser que não caia com o Luiz Castro.
3: Tem 2 meses eu falo.
7: Não quero pagar pra ver.
3: Tem 2 meses
7: não
3: que eu falo.
7: Não quero pagar pra ver.
3: Tem 2 meses
7: chamo
3: que eu falo.
7: Chama o cara
3: isso.
7: Logo.
0: Eu pensei que o teu lance polêmico ia ser a não expulsão do jogador do Vitória ontem.
7: Ah, Lelê, isso aí é da bancada colorada ficar chorando.
2: Foi bem,
7: né?
2: Na entrevista também.
3: Bah, tem esse chororô também aí, né?
5: Bah, Twitch
3: se mordeu, tá mordidinho,
7: se mordeu,
3: né, Kaique?
7: Se mordeu?
3: Te mordeu, hein, irmão?
7: Vai cair junto com nós.
5: Que tá lá na adega,
3: tá mordido.
0: Tem uma galera que se mordeu ontem nas redes sociais que o jogador do Vitória não foi expulso porque agrediu, né?
7: Mas eu
0: uma
7: acho
0: uma semana atrás
7: foi bem pior que a do Carlos Vinícius.
5: Mostra a Bíblia!
0: Mostra a Bíblia agora!
7: Foi bem pior que a do Carlos
0: Vinícius. Ah, claro!
3: E vem aí.
0: É porque a do Carlos Vinícius tem a Bíblia na mão.
7: O Carlos Vinícius tá olhando pra bola. Tá pulando.
3: E na TV aí a camiseta mostra a Bíblia.
7: Mostra a Bíblia.
3: Aí a gente vai mandar fazer a camiseta.
0: Mostra a Bíblia e dá de cotovelo.
3: Isso, coelho com cotovelo aqui. Vou
10: mostrar o passado te
0: condena. E só pra deixar claro, tá? A minha opinião, tanto no lance do Carlos Vinícius quanto de ontem.
3: Não, expulsão. O de ontem é uma vergonha. Tá, mas vamos bota.
0: Mas é que do Carlos Vinícius não é mais uma vergonha? Já tinha amarelo ainda por cima?
7: Não, vergonha não.
3: Vergonha não.
0: É por isso que você tem que se fuder com a arbitragem. Porque vocês não admitem quando eu falo de vocês.
7: Não. Tem que se fuder, meu. A minha discordância é do adjetivo vergonha.
0: Ah, vergonha. Ele já tinha amarelo?
5: É uma vergonha tu não saber usar o adjetivo vergonha.
3: É lamentável, né?
0: Twitch Retro pra... Vamos lá, pra GetNet.
5: Tá lá na adega. Tá na adega, mandaram ontem. É o último de ontem.
3: A gente vai ter um dia... Pro ano que vem a gente vai produzir tudo antes.
0: Para aí. O último
5: de ontem. Não vai nada.
0: Para aí, calma, gente.
3: Eu tô mentindo,
0: gente. Calma.
7: Já tá tudo produzido, cara.
0: Pô,
7: é legal a expectativa.
3: O que que tu achou do desabafo dele, ó, Carolzinho?
2: Eu me diverti, eu chamei
5: volante a minha
2: irmã pra tentar ouvir o Kaique, que agora ele foi bem.
5: Volante Kaique, ex-juventude.
7: Comum!
5: Que veio pra ser negociado pelo Grêmio.
3: E o Grêmio não quis.
5: Foi vetado porque o Grêmio disse que ele não passou no exame médico.
11: Olha só, boa passagem pela juventude. Você foi cogitado no Grêmio, mas acabou vindo pro Vitória. O que falar para esse time de caloteiro depois dessa vitória de hoje?
12: Cara, foi a melhor coisa que aconteceu nesse imbróglio todo, que acabei que não fui para lá. Realmente foi uma sacanagem que eles fizeram comigo. Colocou em xeque a minha saúde, referente à minha lesão que eu tive no Juventude. Colocou em xeque um profissional excelente que me operou lá no Juventude, doutor Cristiano. Mas Deus não
5: agora, pergunta.
12: Hoje mostramos aí. Ganhamos deles, hoje eles estão acho que até na zona do rebaixamento, ou tão próximo ali, mas se não tiver que uma hora entre lá e não saia mais. O que eles fizeram comigo, cara, foi sacanagem demais. Me exporam aí, né, em rede nacional, pra todo mundo, e é uma coisa que isso me incomodou, mas graças a Deus eu vim parar no Vitória, um time correto, que paga em dia, que não tem problema aí com atraso de salário, diferente do que tá acontecendo lá daquele lado. Então, pra mim, o mais importante é que eu tô no Vitória, eu tô feliz aqui.
7: Jogador Maguari, pelo amor de Deus.
3: Pô, Simão, Kaique, porque aqui não é instituição Grêmio, foram pessoas que estão no Grêmio.
2: Mas aí não, mas pô, podia ter perdido ele também, essa ele situação do Grêmio, né?
3: Poderia.
2: Porque, pô, ficou como se ele tivesse
3: bichado.
2: Exatamente, jogador do joelho podre.
3: Eu entendo.
2: Provou que não é.
3: Mas provou que o DM do Grêmio que é... Que é complicado,
5: igual o Braya Gui. Braya Gui meteu gol no final de semana. E o Rosário Central tá lá dizendo que ele tá ruim.
7: Eu vou te dizer, ele poderia até ter reclamado da corneta lá de não pagar. Mas dizer que o Grêmio não quis contratar ele, o Grêmio tem o seu direito de não contratar, velho.
5: Tá, mas não o direito de dizer, mas que ele não passou no exame médico porque tem uma lesão crônica.
2: Exatamente, outra coisa é isso aí.
3: Não, mas
2: o
3: agora...
2: cara tava aqui em Porto Alegre.
3: Mas pra mim, só o que me pega é tu ofender a instituição.
2: Mas quando que ele ofendeu? O que tu acha que foi ofensivo dele? Tá, dizer que quer que o Grêmio caia?
3: Isso.
0: Tá, mas eu acho que
2: ele não tem nada.
5: Mas ele tá brigando contra o Grêmio.
3: Se não tem nada a ver.
7: Vou te dizer, tô nem aí porque ele fala.
0: Tá, mas só um pouquinho. Quando o presidente do Vitória chama o Grêmio de caloteiro, ele tá ofendendo a instituição?
3: Problema tá. Tá. Tá errado,
0: mas ele tá errado.
5: Mas ele é o presidente do Vitória, é outro tamanho também, né?
3: Tamanho.
5: Aí ele bota a instituição Vitória e diz, ó, Grêmio,
3: me paga. Aí que tá, o Grêmio também ofendeu esses dias, o Grêmio falou, o Pelé falou do Botafogo.
5: Aliás, falando em caloteiro, e o Vasco, hein? Que não paga pelo David, e eles estão sondando o Richarlison do Tottenham.
3: Não, mas isso aí... Não, mas
5: aí
3: isso
5: pra aí, contratar o Richarlison...
7: A sorte que o Grêmio tá é capaz de ele jogar sábado. a contratação mais rápida da história.
0: Tá, mas Nathan, não vem falar de sorte, o que deixa pra mim então, cara? O que deixa pros colorados?
7: Vocês são incompetentes.
0: Vocês tá.
5: O que que tem? É porque o Grêmio o adjetivo é competência pro ano de 2026 do Grêmio.
2: Mas é divertido, pô. O Inter joga num dia, vai lá e perde, aí vocês ficam felizes. Aí o Inter vai lá, joga no outro. O Grêmio vai lá, joga no outro dia, perde, os colorados vão lá e ficam felizes.
3: Não, mas eu vou.
2: E eu, enquanto líder da Série B, bebo minha
7: água. Por isso que eu não entro nessa de torcer pro Juventude. Ai, vamos ter mais um gaúcho na Série A.
2: Mas eu não quero a torcida de vocês.
7: Eu quero mais que o Juventude caia pra Série E.
2: Mas eu não quero a torcida, cara. Cara, quero mais de verdade é o que preciso.
7: Juventude é rival, quero mais que se dê mal.
2: Desejo tudo em
0: todo mundo.
5: Faz uma faixa na tela.
0: Juventude é rival. Eu quero mais.
3: Pô, muito legal esse grito dos anos 40.
0: Grito, cara.
3: Sim, dos anos 40 do futebol.
7: Eu não quero que exista nenhum time gaúcho, só o Grêmio. Esse papo
0: deve ser super legal de ser
7: o
0: Barcelona. Deve ser super legal. Tem que ter um rival na outra cidade.
3: Cara, legal é ser o Getafe.
0: Para,
3: legal é ser o Getafe.
7: Não é, que eu tô falando pros caras que ficam, nós queremos o Juventude na Série A, mais um gaúcho. Tô nem aí, é rival.
2: Mas eu vou te dizer,
0: Eu prefiro o Juventude ou tu prefere o Fortaleza?
3: Eu prefiro o Juventude.
0: Do lado aqui?
3: Eu prefiro o Juventude na Série A.
5: Eu não tenho nada contra o Juventude.
3: Eu já entro com 6 pontos no brasileiro.
2: Mas olha só,
3: eu já entro com 6 pontos no brasileiro.
5: Aí joga o Grêmio A e o Grêmio B na mesma divisão.
2: É a nossa filha.
0: É claro, o gremista reclamar do Juventude na Série A.
5: É o único gremista que não gosta do Juventude.
0: Você sai com 6 pontos.
3: Toda a torcida do Inter, eu, Natan.
0: Essa conta que tu acabou de fazer com 43 aí, se o Juventude tivesse, era perdendo 9, tava livre.
2: Mas quantos pontos fez sobre o Inter mesmo esse ano? Ficam chamando a gente de filial, uma pedra pra vocês toda vez também, pô. Aí é foda.
0: Olha aí, ó. Que loucura, hein, cara.
2: Mas agora
3: vamos ouvir.
2: Só pra encerrar aqui dessa nossa tretinha.
5: Fica muito bem de grenar.
2: Gostou? Tá de férias.
5: Não, foi só um elogio.
2: Tá de férias, meu rival.
5: Tu anda te vestindo muito bem.
2: Eu volto minhas atenções pra você.
3: Hoje ela meteu a cortina do Teatro São Pedro, mas tá legal. Tá bonito.
7: Deixa a Carminha.
2: Não tá nem aí.
3: Deixa a Carminha.
0: Deixa ela falar, cara.
5: Fala aí, Porto Verão Alegre.
2: A torcida do Juventude não tá nem aí pra torcida dos torcedores da dupla Grenal. Não quer a torcida de vocês, entendeu? Quero mais é que vocês enfiem. Entendeu? Porque quero simpatia de gremista e colorado. Eu não quero, quero que se lasque. Que quero secar assim. Os dois.
0: É isso.
5: Tancos e tragédias aí, opinando aí.
3: Eu não tenho nada contra o Juventude. Eu, ao contrário do Natan, não tenho nada contra o Juventude.
5: Eu também não, velho.
3: Entendeu? Fui lá, me trataram super bem, ganhei presente.

0: Eu gosto do Jacone.
1: Tomei trago, carninha.
2: Comi carne, tomei pastel, trago, comi pastel. Mas da tia lá, nossa amiga lá.
1: Ai, mas é bem na frente do Jacone,
3: ouvimos
1: não é
3: o gol.
1: Ah,
3: eu, que legal.
2: Eu saí, não pode, pode elogiar a tia então, Pedro. Não, paguei não, o pastel, não é? É topo. Paguei?
4: Ah, pagou.
1: Mas a tia não queria que pagasse.
2: Não, não queria, mas não paguei. Queria que ele paguei pastel pra todo mundo, cara. Só vou, só me mando com o pelado pra fazer essas viagens.
4: É verdade.
2: Porque eu não tenho
5: é que tá agora.
6: O passado.
2: Não sou mais.
0: Ele comprou um apartamento.
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7: Pois então, meus amigos. Cara, essa aqui tá demais, cara. Pena que eu perdi aqui o comentário do cara, velho. Porra, velho, não sei cadê. Tava aqui no primeiro comentário, que era o seguinte, ó. O Everton do Grêmio ontem deu uma entrevista.
2: Pô, né? Ele quase cantou pra subir, né? Antes de começar o jogo, né?
0: Ah, é? Caiu a pressão dele ali.
2: Ganhou o Wi-Fi.
7: Ele disse ontem que essa reposição muito rápida...
0: Comeu uma carajé quente.
7: Tá dificultando pros jogadores, porque o jogo não para. Cara, eu tô pra dizer pra vocês, eu acho que essa é a melhor melhoria. Melhor melhoria é bom, né?
2: Melhor mas melhoria.
7: É a melhor...
0: melhoria.
7: Melhor
2: melhoria.
7: É, melhor melhoria.
0: Melhoria.
7: Tá, mas ela seria a melhoria mais positiva
2: mais melhor.
7: Nos últimos anos nas regras do futebol.
4: Normalizar.
7: Porque o jogo, cara, ele tá. Ele não para. É muito melhor ver um jogo assim.
1: Até
7: cara.
1: Jogo ruim começa a ficar um pouquinho.
2: Eu acho legal, é tipo isso, futsal. Verdade. Tempo não tem que parar isso aí.
7: E aí o Everton disse ontem: essa nova regra não é só coibir cera, mas também ainda vai causar muita lesão pra quem joga toda quarta e domingo. E aí tem um comentário de um rapaz aqui que eu perdi o nome dele aqui, cara. Até eu mandei o link, porque o primeiro comentário era ele dizendo assim: é, mas com a velocidade que tu corre pra reclamar do juiz, também tu pode ter lesão.
4: Nunca mais fez isso. Nunca mais fez isso.
7: Oh, perdão aqui. Ah, é. Nunca mais?
4: Ele nunca mais fez isso.
7: Como assim, cara?
4: É? Nunca vi. Nunca mais vi.
7: Que tá vendo, cara?
0: Pô, a abelha rainha aí de tanta cera que fazia. Pô, agora.
7: Cara, ah, tá certo. Não, e a entrevista
2: ele
7: ontem.
2: Ele é veterano, ele cansa.
7: A entrevista ontem ele diz: não, porque os goleiros fazem. Eu mesmo. Eu uso muito isso pra retardar o jogo, porque a gente precisa dar uma respirada. Aí ele falou que agora com essa regra aí de ter que fazer a reposição rápida. Cara, eu tô achando o máximo, velho. Os goleiros repondo rápido, lateral, correria pra cobrar. O jogo tá muito melhor de
2: vamos vida. Vamos diminuir.
1: Tá com a bola, o juiz já tá assim.
2: Vamos diminuir o tempo.
4: Vamos dizer. Oi?
2: Vamos botar a batida em 5 cada tempo, vai ficar até melhor o jogo.
7: Pode ser?
0: Se for também bola, acho. Cronômetro bola, parando, bola 35 de cada tempo.
2: É, não, vai ficar 3, não. Vai ficar 3 de não, pra louco, cara. Aí tem que ser 20 minutos.
4: Não,
2: tá louco, cara.
7: E hoje, cara, hoje. O que tem
2: hoje?
7: Tem de jogo hoje de noite, hoje de tarde. Bom, de
1: Criciúma
7: tarde.
1: Criciúma e Juventude, 9 horas da
7: Criciúma
1: noite.
7: E Juventude, São Paulo. Boca e São Paulo.
2: Criciúma!
7: Boca e São Paulo, às 9:30 da noite. Detalhe de Boca e São Paulo. Não é pela Libertadores, é pela Sul-Americana.
2: Né? Tá jogo.
7: E de tarde tem Porto e Manchester City e Real Madrid e Inter de Milão.
0: Bai, tu viu que estão saindo os indicados a melhores do mundo do balão, da bola de ouro hoje?
1: É.
0: O Bodoglint está entre os melhores clubes do mundo.
1: Olha, o Brasil está vencendo o Canadá por 3-0 na Copa do Mundo Feminina Sub-20. Eu estava assistindo antes. Estava 1-0, agora estamos amassando elas. 3-0. Tem três jogadoras da dupla Grenal
0: quem?
1: Seleção. A Gisele do Grêmio, que começou a titular hoje. E a Aninha e a Bianca, jogadoras do Inter. Então, ó, estamos amassando. Segunda vitória consecutiva da seleção brasileira.
2: Porto e quem, tu falou?
7: Porto e Manchester City.
2: Sou City toda
7: a
2: vida.
7: Com a vitória ontem do Vitória, o Vitória pulou para a 11ª posição com 32 pontos. O Grêmio ficou em 15º com 28.
2: Vamos fora aí.
7: Está ao alcance do Vasco, que é o primeiro da zona de rebaixamento, e também do Mirassol, que é o primeiro fora, mas tem o mesmo número de pontos do Grêmio. Detalhe, Grêmio joga justamente contra o Vasco no sábado, 16 horas na Arena.
2: Vamos lá.
7: E o Mirassol recebe o Vitória em Mirassol. Tá? Então, se por acaso
2: o
7: Mirassol empatar com o Vitória e o Vasco ganhar do Grêmio, o Grêmio vai fazer companhia pro Internacional.
1: Ainda não, por causa do número de vitórias.
2: Não faz.
4: Tá ali na porta da zona, não é traição.
2: Não.
1: O Vasco tem 6.
2: Vasco tem 6.
7: Vai pra 7? Vai pra 7.
2: Não, mas.
7: Vai pra 7. Vasco tem 6, mas vai pra 7.
1: O saldo é menos 13, menos 6.
7: Mas não é confronto direto o primeiro.
1: Era saldo de gols, né?
7: É saldo de gols? Vai, então acho que não vai dar.
2: Toda hora muda. Não. Esse final de semana não.
1: Vou conferir.
2: Nesse não.
7: Esse não vai dar. Mas enfim, é que justamente depois disso, o Grêmio vai pegar Flamengo, Palmeiras, Atlético Paranaense, Bahia, Cruzeiro, Curitiba. Ei. Todos esses aqui que são Galáticos. Os 7 primeiros.
1: Real Madrid. Os critérios de desempate, mais vitórias, melhor saldo de gols.
7: Ah, então é saldo.
1: Mais gols pró, e aí o quarto é confronto direto.
2: O passo fundo dos irmãos.
7: Lembrando que Lembrando que o Grêmio, na semana que vem, que não tem jogo no meio da semana, o Grêmio recupera um jogo atrasado que tem contra o Botafogo no Rio de Janeiro.
2: Gente, tem uma derrota menos no brasileiro.
7: É, pela campanha atual, provavelmente
2: uma derrota menos.
7: Uma derrota, né? Não, mas uma hora vai ganhar fora de casa, claro.
4: Ah, ano que vem.
2: Sim, quando o Grêmio
7: não
2: é.
7: Não,
2: na Série B a gente já.
7: Bom.
1: Umas viagens legais.
7: Tá no perigo ali, tá ali, ó. Ó, tá na boca. E a gente
4: chama o Renato.
7: A gente puxa vocês.
4: Chama o Renato.
7: Se deixar ali, ó, dá uma mão aqui pra mim que vem.
4: Alô, Dorico Roman. Não
7: já
4: paga pra ver.
7: Com a bola nas costas.
4: Chama o Renato.
0: De não paga.
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0: 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E eu que tô morando em Canoas, né? Já faz quatro anos que eu tô em Canoas, exatamente. Olha, indico.
1: É uma cidade muito legal e assim, ó, pra tu que não tem o teu primeiro apartamento, teu primeiro imóvel,

0: Abraço de gol, então. Abraço de gol. Alguém tem abraço de gol? Eu já vou selecionando os meus aqui. Vem.
1: Eu tenho pro Luiz Rotti.
0: Só um pouquinho. 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A melhor cervejaria do Brasil, boa. Rapaz. Porra.
1: Bem geladinho.
0: Vai.
1: Luiz Rotti, corretor. O Rick Weber, de Lajeado.
0: Oh, Rotti.
1: O Felipe Utz. E bom, pro Pedro Henrique Galdino, colaborador aqui do Grupo RBS. Gremistão.
2: Cara, tu mandou um abraço pro Rotti e pro Galdino.
1: É. Às vezes é o que a gente precisa.
2: Né? Abraço pro Thiago de Joinville, que é palmeirense, mas tá a caminho de Porto Alegre. Mas veio a Porto Alegre, veio o Grenal, quer dizer. Ele veio a Porto Alegre, veio o Grenal. Um abraço pro Thiago de Joinville.
3: Eu tenho um abraço pro Leonardo, que estuda jornalismo na Fevale. A gente foi dar uma palestra na semana passada, ele veio falar comigo que ouve sempre bola, pedi pra mandar um abraço. E também pra Letícia, minha amiga, que está ouvindo, vai ser mamãe da Helena, descobriu recentemente. Pô,
2: que belo nome.
3: Está ouvindo. Um abraço pra
4: ela. Quem quiser a palestra da Carol Freitas, como é que faz pra ela?
3: Não, foi um...
1: Tá, mas se eu quiser.
2: Tá, mas qual o problema?
1: E se eu chegar com 10 pau pra contratar tua palestra?
3: Ah, daí, quero ver a RBS libera.
2: Não, vai liberar, a gente libera.
1: Vai liberar.
2: Quem quiser saber a palestra da Carol, que é jornalismo esportivo e as mulheres no futebol, com a Carol Freitas.
1: E eu agora?
3: Carol Freitas, jornalista,
2: Carol...
3: me sigam lá.
2: Não, eu vou te agenciar, eu vou vender essa palestra aí.
0: Mandar um abraço pros guris lá da Dom Barber, lá de Canoas, onde eu estive ontem cortando meu cabelo.
4: Tá bonito, hein?
0: E encontrei ontem, ela sabe quem? Obviamente que ele não foi cortar o cabelo dele, né? Mas ele tava lá ontem. O careca de saber. O
4: Léo Miller.
0: Influenciador, gremista Leonardo Miller. Eu acho que ele foi fazer a barba, né?
1: Tem que tirar os pelinhos.
4: Ah, ele tem.
0: Cabelo
4: tem.
0: Ele não foi cortar, né?
4: Então, não,
0: um abraço pros guris lá da Dom Barber, pro Noah e pro Fernando, que inclusive cortaram o cabelo do meu filho também, que não é muito fácil, criança, né? Bota uma telinha ali e. Né?
4: Não,
0: e
4: a criança, ela. Tu corta a metade, ela que se reneca e quer embora.
1: Quando era criança. Que eu fazia de fiasco.
0: É difícil cortar cabelo de criança, cara. Dá, mas vamos lá.
4: Então, mas tu adulto, você é quando fiasco?
1: Ah, um pouco.
4: Não corta esse cabelo nunca. Não,
0: olha aqui, ó.
1: Semana passada, cara.
0: Olha o que nós temos hoje aqui, então. De tarde, tá?
2: O que nós temos hoje aqui, então?
0: De tarde, nós temos às 4 da tarde Borussia Dortmund e Villarreal. Pela Champions League.
2: Ambos marcam.
0: E também Porto e Manchester City.
2: City.
0: Tá, 16 horas.
4: Obrigado, Rafa.
0: Um pouquinho antes, 15h45.
4: Quero que o Porto caia para ser
0: Real Madrid e Inter de Milão.
2: Madrid. Tá? Ambos marcam.
0: Tudo pela. Não, tudo pela bem. Champions League. Depois.
4: O Win Eleven em 2002 era um baita jogo.
2: A Inter não perde, meu. A Inter é foda.
0: 19 horas. Pela Libertadores, 19 horas. Fluminense e Platense.
2: Ah, esse aí é jogo jogado.
0: 19 horas também, mas aí pela Sul-Americana. Independiente Santa Fé e Vasco da Gama.
4: Pô, desculpa a minha grosseria. Isso aí é. Mata-mata, que
0: troço. Sim, oitavas de final.
4: Mas volta aí.
2: Sul-Americana é pontos corridos agora, mudou?
0: Mudou, daqui a pouco eles
2: voltam. É todos contra todos agora.
4: Queria saber que fase era.
1: Não, até a primeira fase é pontos corridos, mas já.
2: Não, chama fase de grupos, Natan.
1: Já. É, mas é pontos corridos.
4: Não, também
1: é
4: pela fase que fala.
1: Mas já passou faz tempo.
3: Libertadores é quartas de final.
0: 21 horas em Criciúma. Criciúma e Juventude valendo a liderança da Série B.
2: Escalações, Carol, pega as escalações aí pra nós.
3: Vou pegar aqui no pior.
0: E pra encerrar esta super terça de futebol, 21h30. Vai passar ao vivo, inclusive, no SBT, pela Copa Sul-Americana. Nada menos do que Boca Juniors de São Paulo, direto da Bombonera. Pra quem quiser matar a saudade do Valência, tá aí uma oportunidade.
4: Pô, que estádio, né? Legal, hein?
0: Qual?
4: La Bombonera, cara.
0: Ah, é verdade.
4: Cara. Que lugar legal, o bairro de La Boca lá e tal. Que estádio, eu vou falar.
2: Que tu falou como se fosse uma novidade.
1: Todo mundo acha legal.
2: La Bombonera.
4: Mas é que eu tinha ido lá.
2: Tradicionais da história do futebol mundial.
1: Mas fala assim, de perto.
2: Vai, esse estádio é legal, hein? Legal. Vai, esse aí vale a visita, hein?
3: Eu sou muito corneteiro hoje.
0: Mas por isso que eu perdi qual?
2: O Natan nunca foi. E ele sabe. Não, ele tá comigo, tu entendeu?
4: Os dois, o Natan não quer brigar.
1: É assim.
4: Eu só queria puxar um assunto pra gente debater.
1: Mas eu entendi. Mas podia falar, bah, fui lá há um mês atrás e gente.
2: É mágico.
1: É mágico.
2: Bah, não, ó, eu nunca tinha visto
4: que eu ia. Eu ia iniciar, mas aí me cortaram antes. Eu ia chegar nesse ponto.
2: Pô, que estádio legal, hein?
4: Tá legal pra cacete.
0: Os confrontos da.
4: Não é só da boca pra fora.
0: Os confrontos da Libertadores.
2: Ah, Torre Eiffel é legal o dia, hein?
0: É verdade, né?
2: É.
0: Baita
4: oportunidade.
1: Se você estiver em Porto Alegre, vai na hora.
2: Ó, a Estátua da Liberdade, ó, imperdível pra você que vai pros Estados Unidos.
0: Eu conheço. Pá, não fui.
4: A vagoneta na Praia do Cassino é muito boa. O Galvão Bueno foi lá e
1: indicou. A Praça General Freitas, olha.
4: Tá bem, mais o.
3: Em Caxias tem o Alfredo Jaconi.
0: Quando a gente tava...
4: Muito coisa legal.

0: Caxias, não começa.
1: Quando a gente tava lá no...
0: 5 de Caxias, o Centenário, a Feira do Giacone, o Teatro Pedro Parente, o...
2: Parque dos Macaquinhos.
0: Isso aí. E também o outro lugar lá que o... Tinha uma balada lá. Puxa, não lembro o nome.
1: Quando a gente ficou, sabendo lá que... Lá na Copa, a gente ficou sabendo que ia ficar até o fim da Copa. Daí a gente sabia que ia ter alguns dias de folga. Aí teve um dia que eu separei lá. Tá, esse dia eu vou subir no Empire State, né? Porque, pô... O cara vai a Nova York, tem que ir no Empire State, né? Não é barato subir lá. Tem os preços, né? Tu sobe no 86º andar, é um preço, e no centésimo tá, é mais caro. Aí, beleza, tá. Daí separei o dia, era uma quarta ou quinta-feira da última semana. Separei a tarde. O que aconteceu? A fumaça dos incêndios do Canadá tomaram conta do céu dos Estados Unidos. Não dá pra ver o Empire State no dia que eu resolvi ir pra subir. Acabou que não fui.
3: O Fábio Porchat tinha um texto assim, que ele foi pra Paris. E aí a pessoa olhou pra ele e falou, tu vai pra Paris? Ó, imperdível, hein? Tem que conhecer a Torre Eiffel, ele. Ah, é mesmo? É. Aí ele dizia assim, tipo, eu não conheço uma pessoa que foi a Paris, e a pessoa disse, tá jeito, foi na Torre Eiffel, e a pessoa fez, bah,
4: deixei gente, passar.
3: Bah, não acredito. Não,
0: mas eu vou te falar, imagina alguém que gosta de futebol ir pra Buenos Aires e não ir na Bomboneira. Cara, mas eu vou dizer uma coisa pra vocês, tá? Isso. Eu fui no Rio de Janeiro, e aí me perguntaram assim, vamos no Cristo Redentor? Eu falei, não, tô de boa.
1: Porra, Léo.
0: Não, eu conheci o Maracanã, já tava feliz já, eu sou tanto de futebol. Eu conheci o Maracanã e falei, ô meu, tá bom já, cara. Que não fui no Cris. Tá, não fui no Bondinho. Criciúma e Juventude.
2: Vamos ver quantos jogadores do Criciúma.
0: A gente conhece. Eu conheço vários.
2: Criciúma, Ayrton.
0: Rápido.
2: Eu acho que é o Ayrton que era nosso, inclusive. O Ayrton, ex-Juventude. Que fez gol no Caju.
0: Tá,
3: nós estamos esperando a escalação.
2: César Martins, Rodrigo e Bruno Alves. William Lepo. Ronald ou Eduardo?
3: Ronald, ex-Grêmio?
0: William, não, é o Fortaleza, meu amigo.
4: Esse é o do Mac.
2: Gui Lobo e Marcelo Hermes, que é o Marcelo Hermes que estava emprestado para nós.
3: Roberto Carlos, o novo Roberto Carlos. Lembra que ele não renovou com o Grêmio porque ele queria ir pro Benfica, ele queria se sentir valorizado.
2: É o Ayrton, que era goleiro do Juventude. Fez um gol no Caju uma vez. Goleiro que fez gol no Caju uma vez.
0: Conhecimento?
4: Marcelo Hermes, que uma vez já ameaçou de me processar.
3: Sério?
4: Isso. Por quê? Eu era adolescente ali, tinha uns 15, 16 anos, ele tava no Grêmio, e a gente tinha um grupo no Facebook, e a gente conseguiu o Facebook do Marcelo Hermes, e a gente colocou ele, e a gente começou a dar aquela cobrada nele, ele falou, eu tô anotando o nome de todo mundo e eu vou processar. Foi um cagaço. Porca,
3: Marcelo porca, Hermes, ele admitiu o crime no microfone, Marcelo Hermes.
4: Era criança, né, Marcelo Hermes?
2: Trevo Gonçalves e Vagninho, o Criciúma que é treinado pelo Dudu Batista. Gosto muito do Dudu Batista. E o Juventude?
0: Eu não conheço ninguém do Criciúma, eu menti.
3: Como não, meu? Rômulo Otero, que jogou no Atlético, no Corinthians.
4: É?
3: Que chuta de longe, cobra falta, é esse, né? Não tem dois Otero.
4: O venezuelano.
3: E o Vagninho é bom de bola também.
1: A coisa
3: Marcelo
1: tá...
3: Hermes, tu conhece Marcelo? É, o Marcelo Hermes.
1: A coisa tá meio também embolada ali, né, Carol? Porque o Juventude é primeiro 47, o Criciúma também tem 47, o Novo Horizontino tem 46... E o Vila Nova tem 44.
2: É que nas últimas duas rodadas a gente só empatou, né? Empatou com o Londrina fora, empatou com o Atlético Goianiense em casa, e inclusive...
3: O Inter começou assim.
2: Inclusive, a gente tá na liderança
3: da A gente da achava CBO. Um bom resultado, uns empates contra o Flamengo e o Palmeiras.
2: Não, mas o Barbieri na última coletiva ele falou, e acho que... Eu falei isso na rede social, eu acho que tem que reclamar da arbitragem quando tu não tá perdendo. Porque senão parece choro de perdedor.
1: Ah, é verdade.
2: Aí na última rodada ele falou sobre os lances de arbitragem, enumerou vários... E o último daquele gol anulado do Fábio Lima contra o Londrina, ele falou, pô, o sistema lá tava meio conflituoso e eles usaram a outra câmera pra assinalar um impedimento no Fábio Lima.
0: Tô descalibrado.
2: E aí aquele impedimento era meio mandrake. E aí a gente acabou perdendo dois pontos nessa brincadeira aí. Podia estar com 49 pontos.
1: Aliás, eu não sei, ontem a gente acabou não falando aqui, eu não sei se vocês viram o...
4: E o mandrake, hein? Quando é que vai vir pro Grêmio?
2: Só ano que vem. Mas eu fico muito feliz com isso, porque vocês ficam nessas,
1: tem
2: né?
1: Tem que ver se o departamento Ronaldo, médico vai liberar.
2: O João Lucas, porque vocês querem todos os jogadores do futebol gaúcho, do futebol de Caxias do Sul, do Juventude.
3: Não, do Caxias.
2: Aí depois
3: Caxias,
2: eles vêm pra
3: não.
2: cá. Não, teve, não tiveram aquele meia do Caxias lá, como é que era o nome dele?
0: Atacante, pô.
3: Jé Dias.
2: Esse aí.
3: Por isso mesmo.
2: E vocês sempre querem todos os nossos jogadores. Eles aí eles vêm pra cá. Vocês odeiam um de morte.
0: Pô,
2: querem
0: aqui...
2: matar o Ronaldo.
4: Eles sentem a camisa, né?
0: Pô, mas coitado do Mandaco. O Mandaco, a pessoa assim, não, agora eu vou jogar a Série A. Vai jogar a Série B outro ano. Aí tá cagado, hein, Mandaca? Pô.
3: O ano onde mais se tocou o hino no Bola nas Costas.

0: do Vitória, que com o time praticamente reserva, ontem ganhou do Grêmio.
1: Ele é o reserva?
2: Não.
1: Tem que avisar o Jair Ventura, então.
0: Nove desfalques.
1: Tem que avisar o Jair Ventura, então. Esses são os bons, sabe, escalando mal?
0: Tá aí o hino do Vitória, sempre importante a gente manter a tradição desse programa, né? Porque às vezes não rota, né?
3: Vamos dar a escalação do Juventude já?
0: Agora a escalação do Juventude, importantíssimo. 9 horas hoje, jogão Juventude e Criciúma, no caso Criciúma, Juventude no Heriberto Rios.
1: O hino do Juventude, até a pé, Juventude.
3: É, o segundo integrante do Bola. Uma fase boa pra fazer gracinha.
1: O Juventude tá mais. Maravilha. Vocês estão mais perto da Série A que o Inter.
3: E todos, né?
1: Ah, eu vou cair atirando.
3: Isso. Juventude de Jandrei, Rodrigo Sã, Tite, Marcos Paulo, Aderlan, Luan Martins ou Lucas Mineiro, Mandaka ou Gabriel Pires, Raí Silva e Diogo Barbosa, Fábio Lima ou MP e o Safira.
1: Tá jogando bem o Diogo Barbosa?
4: O Ministério Público
3: tá jogando bem, pô. Eu gosto do Diogo Barbosa.
5: O MP é bom de bola, não.
1: Mas não pode mexer com ele.
5: É. O MP é bom de bola.
3: É bom sim, né?
5: Ah, eu acho ele bom de bola.
3: Quantos jogos do Juventude tá assistindo?
5: Ah, uns 3. E o Safira, toda vez que eu olho também.
4: Tentou aplicar?
1: Tentou aplicar, não. Eu já trabalhei com gente assim. O cara aplicava, eu vejo isso. Eu vi o venezuelano.
5: Cara, e o Safira, meu, toda vez que eu. Ele não toca na bola, do nada ele dá um foguete e quase faz um golaço.
3: Então assiste hoje,
4: é uma joia do Juventude, né?
5: Não, meu, o Safira é inacreditável. Ele não toca na bola, do nada ele quase faz um golaço.
1: Pegamos esse cachorro aí, hein?
5: Bah, pior que eu gostei do MP que eu vou fazer.
4: É, às vezes. Era o jogo da vida.
1: Já pode trabalhar em Grêmio Inter pra contratar, já. É. O cara viu 3 jogos, ah, ele é bom pra cacete. Pode trabalhar em Grêmio.
5: Não vi, eu falei errado.
3: Acho que pra Série B de 2027 ele pode te ajudar.
5: Ah, eu preferiria que não.
1: Não, porque ele é muito caro pro Inter ano que vem.
5: É, nós vamos ter contratado a Série
4: bolão,
5: C.
4: Não, bolão,
1: ele tá trabalhando ali, só um pouquinho, trabalhando. Tá. Não atrapalha o serviço dele.
5: Para,
1: não,
5: ele tá passando o Norton antivírus ali.
0: Não, cara, é que tem que fazer a conta aqui do negócio do...
1: Eu te falei, segue, cara, só acaba o programa.
4: Segue o debate.
1: Vamos debater os gente. Vai. Carol, vai.
5: Tá aí o MP.
3: Aí. O
0: tá, vai aqui, ó.
6: Bolão do Bola!
0: Que é isso, rapaz?
6: Os morrinhos do Bola!
1: Tem um vinho,
0: é que essa propaganda política aqui, ela nos prejudica aqui no trâmite normal aqui.
1: Já vai acabar, volta a pouco.
5: Bem, né, tem mais um mês, cara.
3: Só até outubro.
0: Ah, só mais 30 dias. Olha só, vamos lá então, Bolão do Bola. Vamos botar esse jogo da tarde aqui, que esse aqui merece.
1: O que tu quiser.
0: Pô, Porto e Manchester City.
1: 8-0 pro City.
0: Será que estreia o gurizão lá hoje, agora eu sou o dragão lá?
1: 8-0 City. Ah, eu sou Maguari.
5: O Gabriel Mac.
0: Gabriel Mac? Será que ele...
4: Te machuca, né?
0: Vai ser... Não, machuca vocês, né, cara? Tirou onda com a cara de vocês, né?
5: 6-2 pro City.
4: Não, isso é quente a informação.
1: Quente!
4: Mas o Gabriel Mac deixou de seguir o Grêmio no Instagram.
5: Agora ele segue o Burger King.
3: Não sei se é quente.
4: Não acho legal
0: triste
4: isso.
0: Triste isso,
4: hein? Acho legal
1: tá de Bob's ele, né?
3: É. Tamo que nem a Choquei olhando se os famosos deixaram de seguir os outros.
5: Tu não acha que tu tá sendo muito severo com o Gabriel Mac?
4: Eu peguei.
0: Champions League de tarde, Porto e Manchester City. Vamos lá, 16 horas.
5: É que a gente já falou.
1: Não falei,
5: desculpa. 6-2.
0: 6-2.
1: 8-0 pro City.
0: 8-0 pro City.
4: 7-0.
3: 2-0 pro City.
0: 2-0 pro City, eu vou botar 2-2 esse jogo aqui, primeira fase é mais tranquilinho, tá? Depois, então, 21 horas. Quer botar também Real Madrid e Inter de Milão?
5: 2-2.
0: 2-2 também.
1: 4-1 Real Madrid.
0: 3-1 pro Real Madrid.
4: 2-1 Real Madrid.
3: 3-0 pro Real Madrid.
0: 21 horas, Criciúma e Juventude.
3: 2-0 pro Juventude.
0: Ô, louco!
4: 2-0 Criciúma.
0: 2-0
5: Criciúma. 1-0 Juventude, gol do MP.
0: 1-1.
3: A gente vai fazer uma comemoração em tua homenagem.
0: 1-1 Criciúma e Juventude.
1: 3-2 Juventude.
0: 3-2 Juventude.
1: De virada.
3: 5 jogos, bom, hein? 5 gols, bom.
0: E 21h30 na Bomboneira pela Sul-Americana.
1: Estádio legal, hein?
0: Boca Juniors, boa dica de visita.
5: Estádio mais legal de visitar na Argentina.
0: Boa dica de visita.
1: Não, aí é dúvida. Não,
4: é o da ida?
1: Não, é legal.
0: É o da jogo da ida.
5: Não, a visita é a mais legal porque eles estão acostumados a receber mais turistas e tem mais coisa pra fazer.
4: O da volta.
5: O do River é legal porque tu vai dentro do campo, o museu é muito bonito. Mas o Boca, ele é mais...
1: O do Maradona é legal.
5: O Boca é mais gamificado.
1: Não, o do Maradona é legal.
5: É, porque ele é menorzinho. Ele é menorzinho, então tu tem mais acesso.
1: Conheço o estado do Argentino Júnior.
0: Placares, por favor. Boca Juniors e São Paulo.
5: 3-1 pro Boca.
3: 2-2.
4: Também, 3-1 pro Boca.
1: 3-3. Jogaço.
0: Cara,

0: 0-0.
1: Inclusive, no jogo da volta, vale muito a pena visitar o Morumbi também. Baita estádio.
2: Ah, não é, não é, eu já fui, não é tão legal.
1: Então tá.
2: É, não, tô te dando, o Pacaembu era mais legal. O Pacaembu tem um museu de futebol, museu de futebol.
0: Bom, nós precisamos ir nessa por causa do horário político e eu. Eu me dispus uma coisa hoje nesse programa, eu consegui.
3: Okay.
0: A gente passou quase uma hora aqui, então precisou falar do Inter.
3: E o Adams, que tá no Japão, meu, nós tínhamos que dar a dica pra ele, ele tinha que comer sushi lá no Japão.
2: Não, mas lá é
0: verdade,
2: ruim.
0: Verdade, né? Verdade.
2: Lá é ruim lá.
4: O nosso que é melhor com o cliente.
0: É.
2: De lá é ruim.
0: Vamos nessa, o Bola volta amanhã às 11 da manhã. Tchau, vem aí o horário político depois do Disco Orelma.
3: Oi, perdi, velho.
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6: Na Avenida Assis Brasil, fica esperto, pois tem obras acontecendo no corredor de ônibus junto da rua Fernando Cortez, causando bloqueio total no sentido centro. Congestionamento, claro, a partir da Avenida do Forte. A lentidão até já foi maior, mas sim, ela ainda existe, vale o alerta. 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Já já eu tô de volta.
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3: A previsão para a próxima quinta-feira é de sol entre nuvens a maior parte do dia. Mínima de 13 graus, com a máxima chegando aos 23. 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
4: Atlântida, essa é a rádio das nossas vidas. Bom início de tarde de terça-feira. Com cara de segunda, pós-feriadão, meio-dia e 30. 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

Esse é o som da dupla de Soul e R&B, o Charlie and Eddie. Would I Lie to You é o nome da faixa. 18 minutos para uma da tarde. 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E abraça aqui o Discorama na sua segunda edição, entre meio-dia e uma da tarde. Cantora Pink, hoje também, está completando 47 anos de vida. Mais uma aniversariante famosa, bem como Wiz Khalifa, 39. Seguimos a nossa tripe.

A Americana Pink completando 47 anos no dia de hoje. O nome da faixa, Try. Teve ainda o Supertramp com The Logical Song. Há um ano morria o Rick Davies, vocalista e tecladista fundador da banda. Aos 81 anos, George Tickner, guitarrista e membro fundador desta banda aqui, Journey, faria 80 anos nesta data. O músico faleceu em 5 de julho de 2023. É a saideira do Discorama. Obrigado pela sua audiência. 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
28: Olá, olá, muito boa tarde, amigo e amiga ligados na Atlântida. 1h05, estamos chegando com o seu Pretinho Básico, a primeira dose, o primeiro shot deste 8 de setembro de 2026. Chegamos com os amigos dos biscoitos Zezé, carinho que vem de família há 58 anos e já cumprimentando a mesa do Pretinho nesta segunda-feira, não, hoje é terça-feira. Muito boa tarde, a colaboradora Rodaica.
29: Boa tarde.
28: Boa tarde. Só um pouquinho aí que eu tô com problema.
29: Tem problema?
28: Deu, agora melhorou. 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Fala, Léo Oliveira.
30: E aí, Alexandre? Ei, jovem.
28: Boa tarde, jovem.
30: Tudo bom, gente?
28: Tudo lindo.
30: Tudo legal, cara.
28: 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Fala, Vini Moura.
31: E aí, Alexandre? Bom início de semana.
28: Moura, coisa linda esse sorriso.
31: Ah, tamo aí, né, cara?
28: Oriental do Pretinho Básico.
31: Domingão, né?
28: The Best Açaí, porque o melhor açaí é o do seu jeito, Rafinha Menegasso.
29: Ótima tarde pra nós, Alexandre.
28: Uhum. Muito boa tarde também para o garotão Rafael Gomes.
31: Fala, Alexandre, boa tarde.
28: Tudo certo, tudo bem. Vamos ver agora aqui o que que é. Vamos para as queixas dos microfones. Vamos ver.
29: Eu sinto que tá um pouco baixo.
28: Vê se melhorou.
29: Porque eu tô com áudio, o meu retorno tá bem alto.
28: Tá, e agora melhorou?
29: Eu não senti nenhuma melhora.
28: Não sentiu, né?
29: Não, sentiu. Não quero incomodar.
31: Como é que tá batendo o meu aí?
29: Agora
31: o meu
29: tá baixo. Não sei, né?
31: É, eu tô escutando vocês bem.
29: Não, que bom, né?
31: É só ele que reclama no microfone, já viu?
29: Não.
28: Tá legal, agora tá legal. Agora tá legal. 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Muito boa tarde, Ivan.
30: E aí, Alejandro?
28: Tá, Ivanzinho, tudo bem?
30: Tô incrível.
28: Que legal.
30: Vocês me fuderam ontem, hein?
28: Por quê? O que houve?
30: Eu vi a uma e não tinha ninguém.
28: É uma feriadinho, né?
30: Porra, mas
28: feriadinho,
30: porra, mas aí ninguém
28: já
30: me avisou.
28: Ah, mas tu não trabalha aqui, não, não tá no grupo.
31: Não, eu... notou que a Ipiranga tava vazia?
30: Não. Eu achei estranho. Falei, por que gozar de ter ninguém no prédio hoje? Aí vi, fiquei aí. Aí deu 3 horas, eu falei, eles não vêm.
28: É, não
31: deu
28: vem.
31: Voltou às 6 horas,
28: é? Eles não vêm.
30: Não, voltei às 6.
28: Isso aí.
30: Embora
31: não tinha chegado alguém.
30: Eu falei, porra, ninguém veio e tudo, mas tudo bem, acontece. Mas assim, ó, vamos combinar pro próximo, vocês me avisaram no grupo.
28: O
30: né?
28: Próximo é dia 20 de setembro, não, é domingo,
31: é domingo
28: daí, 20 de setembro.
31: É 12 de outubro.
28: 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Hoje é dia da alfabetização
0: E também dia da fisioterapia.
30: Preciso dos dois.
0: Vamos começar com a alfabetização.
1: Esse ano a alfabetização é impressionante como estão precisando.
30: O mundo, né?
0: Todos, uma galera, né? Uma galera demais. Precisando.
31: Em 1967, a Unesco realizou a Conferência Mundial de Ministros da Educação sobre a Erradicação do Analfabetismo. Quando começou essa conferência? No dia 8 de setembro daquele ano.
30: Ah, não!
4: E terminou quando?
0: Pois não.
31: Terminou no dia 19.
4: Pra tu ver.
0: E no dia da fisioterapia? O dia da fisioterapia.
1: Tão inteiro, tão importante.
31: Foi,
1: né?
31: Porque em 1951 a World Physiotherapy foi fundada.
4: Oh my God.
29: It's amazing.
4: It's amazing your English.
29: All right.
30: Eu odeio quando
29: tá dando uma bugada, né? All right, go ahead, keep going.
0: Muito bem, o Petinho Básico de hoje, olha, é o Astolfo. Olha, o Astolfo, ele é uma cruza de Dachshund com Yorkshire, de 8 anos, dos tutores Luana e Steve, de Porto Alegre.
4: Jogador.
0: Que moram na Austrália, na cidade de Sydney.
31: Ah, ele saiu de Porto Alegre e foi pra Austrália.
0: É verdade.
1: Sim, mas é que o cachorro é um membro da família, sim, né? Se não, tu não, resolve ir pra Austrália, leva o teu membro da família.
30: Ele queria morar em Maceió, mas a família não quis deixar ele.
4: Esse cachorro, ele vai contigo no avião lá em cima, né? Não vai lá embaixo, né?
31: Não, tu vai de avião, ele vai a pé.
4: Não, meu, às vezes o cachorro vai lá
0: na cabine. Foi maldosa a tua observação.
4: É.
0: O colega quis dizer na cabine,
30: ele,
0: né?
30: Ele tá tão bonitinho.
0: E não no porão do avião.
30: Veio tão bonitinho trabalhar.
29: Mas tá frio, tá de pra andar de moto hoje.
0: Jaquetinha
30: de couro.
31: Ele veio
4: de orla.
29: Tava na orla.
31: Não, ele veio de
29: filtro. Correndo de
31: filtro do Instagram dos anos 80.
0: Ele veio de patinete. Aliás, ontem o Instagram foi invadido com esse negócio.
31: Todo mundo de jaqueta rosa, Alexandre. Depois entra o seu Sandro.
4: Ah, mandar um abraço pro Duda Garbi, que postou a dele e parece que é uma foto de hoje.
31: Não mudou nada.
29: Tem uns que não.
30: Grande moto, grande.
0: 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Nosso ouvinte aniversariante é Johnny Meinertz.
4: Montana.
0: O Johnny Meinertz é empresário do ramo da reparação de eletrônica automotiva. Ele é de Santa Rosa e está fazendo 30 anos hoje.
31: Santa Rosa.
4: 30 anos.
0: Santa Rosa. Parabéns aí, Johnny Meinertz.
30: Vai vacilar sim o Johnny, né? Johnny era um cara legal,
0: o nosso Johnny, não.
4: Meu
0: João
4: nome
0: Roberto
4: não
0: era o maioral, o nosso Johnny era um cara legal. Aham. Uhum. Aniversariantes famosos, Wiz Khalifa. O rapper Wiz Khalifa fazendo 39.
30: Foi no planeta, não foi?
29: Foi.
30: 39. Eu vi na TV Cono.
4: 39.
30: Vi na TV Cono.
29: Não é que ele foi, ele tocou, né?
30: Tocou no planeta?
4: Mas ele foi, né?
31: É, mas
4: ele
31: pra não tocar, tá. Ele tem que ir. Tá certo, Ivan.
0: Obrigado. Daniele Hipólito, ex-ginasta, fazendo 42 anos hoje.
4: Nossa amiga.
31: Como nossa amiga?
29: Não, ela não é minha amiga.
4: Ouvinte do Pretinho.
31: Ela é ouvinte do Pretinho?
4: Nossa. Acho que eu me confundi.
0: Me lembro agora do Maurício Amaral. Do Maurício Amaral, quando nós anunciávamos o aniversário de algum dos irmãos Hipólito.
31: Sim. Não, ele não falava irmãos.
0: Justamente por isso que eu lembrei dele. É. Só isso, não falo mais nada.
31: Exatamente.
0: Leandra Leal, a atriz Leandra Leal, fazendo 44 anos hoje.
4: Clássica, né?
30: Clássica, né?
31: Não, clássica.
30: Clássica quem?
4: Clássica novela da 7.
29: É verdade, é verdade.
4: Tu é o hábito de tu ligar na novela da 7.
29: Amor para sempre.
4: E muitas novelas ela está...
29: Faz 10 anos dessa novela.
4: Cobras e lagartos.
31: Pô, qual era o papel dela?
4: Eu não lembro. Eu lembro que o Lázaro Ramos era o foguinho, tinha a música da Ivete Sangalo, quando a chuva vai passar.
30: E eles formaram um casal também, no Homem Copiava. O Jorge Furtado, gravado aqui em Porto Alegre.
0: Verdade.
30: Filme impressionante.
4: É verdade.
0: Verdade.
1: E... Eu sou tão velha que eu fiz os bastidores.
30: Ali. Quê?
0: Desculpa, fala no microfone.
1: Eu sou tão velha que eu fiz os bastidores desse filme.
30: Que é um filmaço.
0: Não acho que tem a ver com velhice.
1: Não, tem a ver com idade, claro que tem. Imagina, eu já era repórter nessa época e tava lá gravando os bastidores. Sei lá quantos anos tem isso.
0: Cantora 30? Pink, tá de aniversário hoje, a Pink, fazendo 47 anos.
4: Não, essa é a Pink.
31: Essa é a Pink, mano.
30: Tem outra?
4: Não, essa é a Pink.
30: Não conheço.
4: Rosa em inglês.
30: Não conheço.
29: Ela, inclusive, tá de rosa.
30: Canta bem ela?
29: Canta bem, canta bem. Tem vários sons legais.
1: Bah, canta muito.
0: Fernanda Abreu.
30: Maravilhosa, aí sim.
0: Cantora Fernanda Abreu fazendo 64 anos.
1: Maravilhosa.
30: Do Agito, né?
0: É do Agito. Carioca da Gema.
29: Eu 40 graus.
0: Paulo Betti, o ator Paulo Betti, fazendo 74 anos.
31: Parece o irmão do Lelê.
0: Não conheço o irmão do Lelê.
31: Não, um irmão do Lelê.
0: Não conheço nenhum.
30: Eu também não conheço.
29: Tiago não tem irmão,
30: né? Tem sim, cara.
29: Qual o papel marcante dele? Todos.
0: É, todos. É, bah, não, ele tem um que ele fazia um mordomo, se não me engano.
29: Ah,
0: ou um,
29: é,
0: um,
29: é.
30: Fazia um advogado também naquela da novela.
0: Não é o nome dele naquela novela. Ele
1: foi agora o personagem recentemente numa novela.
0: Ele era um costureiro, talvez, não?
31: Não, já era o clono, não era?
30: Jacques Leclerc.
29: Qual é que ele fez aquele que ele era fofoqueiro do site?
1: Que voltou na novela anterior a essa que tá no
0: Desgraça. Ah, isso mesmo, ele era um fofoqueiro. Isso aí, ele era um fofoqueiro.
29: Aliás, ontem, tu viu o episódio de Quem Ama Cuida ontem? Maravilhoso, tu viu, Fernando?
0: Não vi.
29: Ah, ontem, o cara vendeu parte
0: da... Elton John.
29: Da loja dele. É? Mas que horas foi?
1: Eu
29: foi
1: tô
29: depois
1: vendo o dia daquela família perder toda aquela...
29: A Adriana vai comprar tudo.
30: Tu deixa.
0: Deixa o quê? O
29: que que houve?
30: Ele ficava falando na novela.
29: Eu tô falando pra Rodaica da novela.
0: Deixa ele falar na novela.
29: Cara, isso aí é,
31: são conhecimentos
29: é algo popular. Quem nos ouve assiste a novela.
1: É verdade.
29: Desculpa te corrigir.
0: Eu ouço vocês, mas não assisto a novela.
29: Outro dia
0: novela.
29: Tu já estava vendo a novela, não, gostou bastante?
0: Eu passei, tava na sala e tava dando a novela. E aí eu tava vendo.
31: E aí ficou três horas
29: assistindo. Qual foi
30: não, o isso é Miguel, que a outra que novela, tu me dava esse Miguel também.
31: Tu viu inteirinha
30: outra. Tu viu toda a outra novela,
0: ontem,
30: tu fica nessa aí. Ah, eu vejo só de suas lives.
31: Foi correndo pra casa pra assistir.
29: Que a vilã tava, que a Odete Rottmann tava viva.
30: Isso. Essa
29: aí tu viu todo.
30: Viu todinho.
1: Não viu.
0: Não viu.
1: Posso afirmar pra vocês
29: que Rodaica, foda é quarta-feira quando tem futebol.
1: Ai,
29: muito
1: é um
29: curta
1: saco
29: a novela.
1: Futebol. Isso, né? Não, e muito cedo, às vezes a gente esquece.
29: Aí eu me perco.
0: O DJ Avicii faria 37 anos hoje.
29: Caraca,
0: pereceu, mano, em 2018.
29: Para, sério mesmo? É sério. Problema com álcool.
0: Como assim? Tu não sabia?
29: Não lembrava, cara. Não. Eu vou te dar uma...
31: Escutei a música
29: uma raquetada.
31: Dias,
29: para com isso. Qual? Sim, a música segue.
31: Canta um trecho pra nós.
29: Não, é eletrônica,
31: Porra, acertou, Léo.
29: Ah, que loucura,
0: e
29: cara.
0: E por último, nos aniversariantes, um gigante das telas, Peter Sellers, faria hoje 101 anos, pereceu em 1980.
31: Nossa, carinho pra família.
29: Do Avicii?
31: Ah, tá. Não, do Paulo Betti.
0: Meu Deus do céu, Peter,
30: grande ator.
0: Peter Sellers, grande ator, pô, tipo, convidado bem trapalhão.
30: Pantera Cor-de-Rosa.
0: Pantera Cor-de-Rosa. Ih, tá louco.
29: Esqueceram de mim 4.
31: Não existe esse filme.
30: Existe sim, mas é ruim.
0: Ó, oh, é vamos dar nos destaques sério aqui, meu irmão. Tamo arrastado que nem segunda, hein?
31: Ah, tá, não, eu tô pra programa cima. Ah, nós estamos tudo bem.
0: É?
31: Fala por ti.
29: Ah, eu tive um baita
0: domingo.
29: Vou falar
0: só por mim, então.
29: Tá mal,
0: eu
29: prometi.
0: Eu tô mal, vou falar só por mim,
30: então. Eu tô contigo nessa. É isso aí, pronto, tô tudo
31: feliz. Não, eu não tô, eu não tô.
29: Eu tô 100%.
31: Cara, melhor coisa é que tem um feriado na segunda-feira, velho.
30: Eu trabalhei ontem, eu vim.
29: Eu só tô com dor no joelho.
0: A melhor coisa que tem mesmo é um feriado na terça-feira.
31: Eu gosto
0: na
31: quarta.
29: Mas é que aí a gente ia trabalhar na segunda.
30: Ou não,
29: fala por ti.
0: Ou não, fala por ti.
31: Eu gosto na quarta, trabalha dois dias folga de novo.
0: Destaques do Pretinho aí, meu irmão. E aí dá pena, vamos trabalhar um pouquinho ou não?
30: Não, hoje não.
0: Hoje não.
30: Ruim pra mim, meu irmão. Tá bonito, hein, meu irmão? Ninguém te elogiou, eu te elogio.
0: Obrigado,
30: tá,
0: irmão.
30: Tá bonito, meu irmão.
0: Obrigado.
30: Que bacana, irmão. Essa
31: dia
30: blusa
31: de reuniões.
0: Quase
31: de reuniões.
0: Metade dos estudantes brasileiros usa IA para estudar.
31: Yo-yo, ia-ia. Programa Internacional de Avaliação de Estudantes revelou hoje o índice de estudantes que está cada vez menos fazendo pesquisa, sejam elas analógicas ou virtuais, para um auxílio, quase como de maneira preguiçosa, do ChatGPT e do Gemini, que são as inteligências artificiais mais populares entre os estudantes brasileiros. São 48% dos estudantes que admitem não tocar em pesquisas aprofundadas, sites especializados, livros e etc., para usar apenas a IA como fonte de estudo. Além disso, 40% dos estudantes usam não só para estudo, mas para descobrir qualquer coisa nova que eles queiram, se vai primeiro para a inteligência artificial e não mais para uma pesquisa mais aprofundada.
30: Ninguém lê enciclopédia mais?
31: Não, não. A Barça não... não...
30: A Basca,
0: o ninguém... novo conhecer.
31: É.
30: Eu vendi esse comprei.
31: O Atlas ninguém abre mais também.
30: Ninguém abre mais, né? Ninguém tem mais aqueles...
4: A lista telefônica.
1: Dicionário
29: não.
1: Também.
29: Não, até não. Porque não tem mais a lista telefônica.
30: Tem sim.
29: De não, papel?
30: Não. Tem, eu durmo. Tem. Não... Foi bom. Os travesseiros, lembra assim?
4: A lista... É amarelinha, né?
1: Mas o mais grave nessa notícia é a perda da habilidade... em cons-

0: consultar, pesquisar e buscar informações com a tua própria capacidade, né? É. Porque, na verdade, isso vai limitando tanto o ser humano que eu acho que no momento que ele não tem acesso a essas coisas, ele não, talvez não consiga nem chegar em casa mais.
1: Vai, né? Atrofiando, né?
0: Qual é o caminho? Hã? Atrofia.
1: É, exato.
0: Tipo assim, se a gente pensar na nossa existência, por exemplo, quanto a gente usava a nossa memória há 20, 30 anos atrás...
2: Pra pegar um ônibus.
0: Decorando os números de telefone. É. Hoje eu não sei os números de telefone das pessoas, os endereços, os horários, né? Muitas vezes o local, não, lá eu já fui, funciona tal coisa. Que hoje não, tu simplesmente dá um clique ali e imediatamente a resposta vem sem precisar nenhum penso e nenhuma memória. Isso que a gente construiu uma memória. Agora imagina quem já nasceu neste momento que não precisa construir memória, porque sabe que num fácil acesso vai ter a resposta para qualquer coisa. Então tu não precisa armazenar. Aí eu fico me perguntando o que, que essas pessoas armazenam em seus cérebros. É. E será que eles não diminuem?
2: Não,
0: ou será que eles não diminuem a capacidade?
2: Não,
0: porque
2: o
0: cérebro,
2: atrofia,
0: ele é um músculo, né? Ele é, tu exercita ele, né?
2: Que?
0: E a gente já sabe cientificamente que nós usamos muito pouco do nosso cérebro. A nossa capacidade intelectual, ela é muito maior, mas a gente não usa toda ela.
2: Viu, Rafinha?
0: Eu tenho a impressão que nós estamos diminuindo esse uso.
3: E que
0: a gente vai emburrecer.
4: Não, vocês já nos pegaram botando no Waze um caminho que você sabe 24.
1: Claro.
4: No
1: claro.
4: Automático. Que nem a Rodaica falou, tu entra no carro, sei lá, na casa dos meus pais. Pô, tu sabe.
2: E só que tu vai lá e coloca. Mas Vini, os jovens, eu quase botei essa matéria esses dias, porque os jovens que são assaltados ou que perdem o telefone, eles não sabem o que fazer.
1: Sim.
2: Porque pra ligar pra alguém, tem que saber o número de cor. Pra chamar um motorista de aplicativo...
0: Precisa. Pra pagar alguma coisa, precisa.
5: Quero trazer uma informação.
2: Informação.
5: Não é uma informação, na verdade é fazer uma... E também não é uma correção, é só...
0: Mas tu vai interromper a conversa?
5: Vou, já interrompi. Eu posso, todo mundo me interrompe, então eu achei que eu poderia.
1: Tu não tá errado nesse ponto, não tá errado.
5: O cérebro, antes que venha alguém dizer... Ah, mas o que vai dito no pretinho? O cérebro não é um músculo. Calma, mas, e foi aí que a Rodaica foi brilhante, funciona de forma parecida quando o assunto é treino e desenvolvimento. Foi isso que foi falado.
0: Foi isso que eu quis dizer.
5: Só queria pinçar e salientar.
0: Que ele funciona como um músculo que isso a gente treina, né? E que vai ficando cada vez mais forte e mais capaz. Então, e tu tem uma capacidade de avantajar aquilo ali. E melhorar tudo no teu corpo, com o cérebro funciona da mesma forma. Aí eu não sei se ele troca, o Léo louco pra rir.
3: Não, programa de humor. A palavra avantajar, ela me pega, Rodaica.
2: Eu conheço ele, Rodaica. Quando tu falou avantajar, ele pensou em pênis.
0: Eu sei.
1: Que doença.
3: Não, ele
0: é o segundo cérebro do homem, né? Às vezes é o primeiro, na verdade, né?
1: Aí sobra de graça pra nós.
5: Pra todo mundo. Só tu ficar quieto, abobado.
0: Mas a curiosidade que me pega mesmo sobre esse assunto é exatamente essa sobre armazenamento. De informação. Eu tenho muita curiosidade, eu acredito que isso seja uma peça muito estudada hoje pelos cientistas, com certeza, sobre o que é armazenado no cérebro a partir do momento que tu tem acesso a todas as informações e não precisa recorrer à tua memória. Como é que funciona isso? É automático? Isso para de funcionar? Tu tem outros interesses que a tecnologia ainda não responde? Ou será que a tecnologia já responde a tudo?
3: Vamos trazer um doutor.
0: Eu gostaria aqui de trazer um especialista para falar sobre esse assunto.
5: Estaremos trazendo.
0: Isso é extremamente complexo e muito definidor do nosso futuro.
3: Principalmente,
0: né?
3: A questão do Alzheimer.
0: Também.
3: Tem que cuidar. A palavra cruzada é muito bom para o Alzheimer. Isso é verdade.
0: O assunto não é exatamente esse.
2: É que não tinha nada a ver.
3: Não.
5: Pagou de idiotão.
3: Não, Alzheimer.
5: Mas o assunto não é Alzheimer.
2: Mas
5: é
2: que, cara, tu pegou uma palavra que a Rodaica disse e soltou uma informação aleatória.
4: Ele se agarrou no conhecimento que ele tinha.
5: Do nada.
2: Parece a prova oral.
5: O importante é participar.
4: Palavra cruzada.
1: Então tá.
4: É muito importante.
2: O Alzheimer.
3: Que é uma doença que atinge o quê? Atinge o teu pé? Não, atinge teu cérebro.
2: Verdade.
1: Cérebro.
5: Instagram.
2: Já atingiu.
5: O Instagram.
3: Não lembro.
5: Como a notícia é nos Estados Unidos, Instagram.
2: Eu adoro que ele fala.
5: Terá
2: isso.
5: Bloqueio noturno para adolescentes nos Estados Unidos após acordo judicial.
1: Boa.
2: A Meta fez um acordo com o governo dos Estados Unidos.
5: De noite é TikTok.
2: E isso deve ser... E isso deve ser um padrão no mundo inteiro. A gente está debatendo já há bastante tempo no Brasil a regularização, a regulamentação das redes sociais. E o Instagram no Brasil ainda não abriu esse diálogo, mas nos Estados Unidos...

0: Esse diálogo ele foi aberto há mais tempo e por isso tem uma série de regras novas para menores de idades que começam gradualmente. A primeira, limite de tempo diário. Todo jovem menor de 18 anos vai poder acessar inicialmente o aplicativo por 2 horas de uso combinado entre Instagram e Facebook. Modo escolar, silenciamento automático das notificações durante o horário escolar, que é das 8 da manhã às 3 da tarde nos Estados Unidos. Alerta de uso, a cada 15 minutos de uso do Instagram, o menor de idade vai receber uma notificação que interrompe a navegação e, obviamente, ele pode clicar de novo, mas o Instagram vai mostrar para ele que tem que desligar. E restrição de filtros, bloqueio de filtros de beleza que alteram a aparência facial para menores de idade. E aí, óbvio, a notícia da manchete, que é entre 6h e 6h, é impedido de maneira gradual, ainda não se sabe como, que menores de idade usem o Instagram. É óbvio que quanto mais velho, essa limitação ela vai diminuir. Mas, inicialmente, ali, se não me engano, é 12 ou 14 anos, a idade que o Instagram vai permitir que tu te cadastre com todos os teus dados. Da 6h às 6h, não há bloqueio que tu fure pra usar o Instagram.
1: Muito bem.
2: Eu acho maravilhoso.
1: O problema é que é uma solução. Não tô criticando, né? O problema é que a rede ela é tão complexa e grande, cara, que só o Instagram ainda é uma parte muito pequena.
2: Mas eles estão fazendo parte deles, né? É um movimento precursor. Daqui a pouco isso vai ir para outras redes sociais. E eu acho que é um movimento necessário, porque se tu te dispõe a estar ali disponível. E entende que o teu público tem diferenças, né? E intelectualmente falando também tem diferenças. Eu acho que tu tem que dispor o teu serviço a favor disso, né?
1: Isso aí.
2: Porque é algo que vai além, por exemplo. Hoje é muito difícil um adolescente, por exemplo, não ter um celular.
3: Bah.
2: Por questões de necessidade, como a gente falou anteriormente, né? Ele precisa do celular pra tudo, pra se locomover, pra ligar pro pai, pra mãe, pra ter acesso a uma informação rápida, enfim. Então ele vai acabar tendo acesso à rede social. Quem é que controla isso, né? Às vezes a gente acha que controla um filho, mas nem sempre tu tá ali 24 horas e consegue ver. Então eu acho que a rede social tem que ser responsável. Os caras ganham tanto dinheiro. Eles têm uma abrangência tão grande, né? Eles têm um algoritmo hoje que decide praticamente tudo que a gente vai consumir. Pô, vamos investir em segurança, né? Porque essas crianças, elas não têm ainda discernimento para fazer essas escolhas.
1: Ô, Rodak, sabe que tem uma outra rede social, que é o Discord. Que essa eu acho que é que os pais mais precisam cuidar, cara, dos filhos.
0: Essa é assustador.
1: Que é o que acontece, teu filho vai lá jogar o Minecraft da vida. E aí ele loga junto no Discord, e ali no Discord ele consegue conversar por voz com as outras pessoas que estão jogando.
3: Meu pai.
1: E daí através
3: não para nunca.
1: Exatamente,
2: qualquer idade.
4: Qual foi proibido no Brasil essa rede?
1: O Discord não.
0: Não, e aí, é justamente o contrário. O governo tá buscando responsabilizar o Discord por uma série de acontecimentos e não consegue.
1: E ele não se posiciona
0: ele
1: muito.
0: Ele não consegue, o Discord não responde.
1: E é no Discord, por exemplo, que acontece muito esses desafios e tal, que duvido de fazer tal coisa, ou até coisas mais pesadas.
0: É porque ele é a rede social do jogo online. Isso. Todo mundo que vai jogar online, a gente combina, nós seis aqui, a gente faz programa, a gente se vê todo dia.
1: Certo.
0: Mas digamos que de noite a gente vale pra qualquer jogo, vai jogar poker online, vai jogar, a gente entra todo mundo numa sala e fica se falando,
2: fica se ouvindo.
0: Sem delay, sem nada, como se a gente estivesse numa sala.
1: Só que existe sala pública, né? Pública, nessa plataforma.
2: E daí várias pessoas ali com outros objetivos,
1: cara,
2: né?
1: Qual a chance?
2: Meu Deus, gente, nossa.
3: Por isso tem que incentivar a voltar um pouquinho no tempo ali, parar um pouco com o
1: rua.
3: Jogo também, cara. Não é só rua, mas é
1: tu te dedicar.
3: Mas
1: eu
3: tu tem que
1: estar
3: de olho, né?
4: Isso. É que tá vindo uma galera muito jovem que não tem nem sequer referência sobre esse tempo que nós vivíamos offline. Não existe.
3: Não, mas o que eu quero dizer, Vetter, é muito fácil largar o jogo e teu filho tá jogando no quarto e tu segue a vida. Zero controle.
4: Sim, zero controle.
3: Eu acho
4: porque
3: que
4: já se estabeleceu dessa forma.
2: Tem que ter um controle.
3: Não, claro, tem que ter, claro. Claro. Claro. Um claro tempo, que, tem. Que jogo é esse? Com quem é que tu joga? Vamos entender o que acontece.
2: E eu vou te falar uma coisa, Rafinha. É mais grave porque, por exemplo, nós pais de uma geração mais avançada, a gente tem muito menos capacidade digital
3: claro.
2: Do que o nosso filho, sei lá, de 12, 15
3: da
2: anos.
3: Da liga de 9, ela sabe
2: então
3: mexer
2: melhor que eu. Exato, é natural, por exemplo, que tu venha me falar isso e eu não sei, mas com certeza os meus filhos sabem. Fossem mais jovens, talvez estivessem usando. Então ainda tem essa distância de tu nem cuidar de uma coisa porque tu sequer sabe que ela existe.
3: É uma briga diária. É uma briga diária.
2: É muito difícil.
3: Seja qualquer coisa.
2: É muito difícil. Ter filhos hoje é para os corajosos.
3: Puta,
2: né?
3: É assim, ó. A gente joga outro campeonato.
2: É verdade.

0: Homem é investigado por alugar carros e retirar deles peças para revendê-las.
1: Curitiba e São José dos Pinhais começou a investigar o caso de um homem que alugava um carro seminovo, um novo, retirava as peças do carro, trocava por peças usadas bem mais baratas e vendia elas no mercado automotivo.
2: Oh, que baita ideia.
1: Não é uma baita ideia.
2: Não.
3: Cala a boca, cara.
1: É crime.
3: Pensamento intrusivo.
2: Não, é que veio mais pó e mais pó.
1: Por quê? Porque ele identificou que a grande maioria das locadoras automotivas
2: não
1: verificava motor e peças internas.
2: É só estar sujo.
1: Verificava a lataria, verificava a limpeza, verificava tanque de gasolina. Mas uma peça interna do motor não era verificada. Então,
3: ele
1: tirava uma peça nova ou seminova.
0: Vendia, não há limites para a chinelagem.
4: Vendia, e aí botava uma outra velha no lugar.
1: Vendia esta peça. Com o dinheiro da peça nova, seminova, ele comprava uma peça muito usada, recolocava no carro e o carro funcionava normalmente.
0: E como é que descobriram?
1: Olha
0: que incidência!
1: Olha o azar. Não. Ele foi vender peça e o dono de uma das locadoras tava com alguns carros com problema e foi ver, pô, mas essa peça aqui tá muito barata. E aí ele foi ver e aí
4: problema
1: ele...
4: que o cara mesmo tinha causado, né?
1: Isso, e aí ele foi ver, aí ele disse, bah, deixa eu ver quem é esse cara que tá vendendo peça barata. Aí ele digitou no sistema dele e era um cara que alugava vários carros diferentes.
0: Ah, não é possível, cara.
1: E aí, quando ele olhou no sistema dele, o cara já tinha alugado, sei lá, 10 carros diferentes, são pelo menos 11 ocorrências por locadora. Ele viu e disse, não, só um pouquinho. Essa peça que ele tá tentando me vender é do meu carro.
0: Inacreditável.
1: E aí ele conseguiu comprovar, ele foi verificar que todos os carros que o cara alugava voltavam com peças mexidas.
2: Poxa, isso é feio, né?
0: É feio, Ivan.
2: É feio, né?
0: E o que aconteceu com o cara? Foi preso?
1: Está sob investigação.
0: Investigação.
1: Não foi pego flagrante, né, Alexandre?
0: Ok, aí tá certo.
1: É complicado, né?
0: Tá bem.
1: Muita burocracia.
0: Aí é complicado. Tá bem, foram os destaques de hoje. 8 de setembro para o Pretinho Básico. Eu queria fazer um comentário com você sobre Rock in Rio.
1: O comentário de Alexandre Fetter sobre Rock
0: in
1: Rio.
0: Quem viu ontem no Rock in Rio o show do Péricles?
1: Ah, muita gente. Ele entrou de capa.
0: Quê? Não, tô falando aqui. Não tô falando do geral. Tô perguntando pra vocês.
2: Eu dei um par antes de ver o jogo do Grêmio.
5: Não vi nada do Rock in Rio.
0: Não tá
5: vi
0: bem.
5: Nada. Não me chamou muita atenção.
0: Queria só dizer que foi assim, ó, uma surpresa absurda, um troço maravilhoso de ver o Péricles cantando grandes hits da Motown. Motown é aquela gravadora dos anos 60 e 70 de black music. E aí ele cantou, cara, de Barry White a Michael Jackson, passando por tudo que vocês podem imaginar daquele catálogo da Motown. E foi, de fato, impressionante. Primeiro, o inglês impecável do Péricles. Segundo, o tom da voz dele alcançou todos os tons de todos os artistas que ele cantou e revisitou músicas ali. Eu fiquei impressionado. Mas adoraria ver esse show.
4: Eu vi um trecho, mas o que me surpreendeu mesmo foi Roupa Nova.
0: Ah, esse eu não vi.
4: Eu fiquei impressionada com a comoção que a banda gerou no palco e o quanto o público... E aí, nessas horas, a gente recorre à memória, né? Que nós falamos já aqui hoje, do quanto essas músicas estão impregnadas na nossa vida, Roupa Nova uma banda que tu escutava ou não, porque sempre tocou muito, né?
2: Uhum.
4: Sempre
2: foi
4: muito trilha de novela, exato.
0: Talvez a banda então, pop assim, romântica mais famosa música, do Brasil.
4: Conhece. E aí era aquela multidão cantando junto.
0: Que legal.
4: E vários takes, assim, fechados, pessoas emocionadas, chorando, porque, obviamente, a memória afetiva já te leva lá pra...
0: E a montagem dessa noite aí também foi espetacular, né?
4: E tu aí pega eu vi uma
0: nova,
4: crítica,
0: que é
4: exatamente.
0: De véio, né,
4: eu vi uma crítica hoje de manhã sobre os cabeças brancas, né, que derrubaram o etarismo e foram as grandes atrações do
0: Rock
4: in Rio nesse ano.
0: Gilberto Gil,
4: geraram
0: show
4: comoção.
0: Absurdo, o show do Gilberto Gil, absurdo.
5: É que é a música que impacta, né?
4: É a música que impacta,
5: não
4: e
5: é
4: a que é
5: coisa
4: popular
5: rápida,
4: no sentido de todo mundo conhecer e lembrar, né?
2: Outro show que eu vi no domingo, do Barão Vermelho, Reencontro, com o Frejá, o Dé, a formação original, Maurício e o Guto, que eu tinha visto aqui na Araújo Viana, e eu vi no Rock in Rio, e o Barão no Rock in Rio tem a história foda que eles têm, e também um show que a galera também tava enlouquecida.
5: Mas é isso, cara. baita show. A gente show. Tá carente disso. A gente teve o Falcão, que era até então vocalista do Rap, ele tá, lançou dois discos solo, e ele tocou sexta-feira no Araújo e lotou aí, quando ele toca a música do Rapa, que é uma banda que começa ali...
0: Vem abaixo,
5: anos 90, né? Claro. Tu tá carente de grandes atrações, inclusive ele deixou...

0: deixou uma manchete aqui no ar dizendo que, ó, lançando o terceiro disco, ele não tem nenhum problema de reunir a banda. Olha, e aí, fazer, ó, uma turnê pelo Brasil.
1: Não quero me precipitar.
2: Não, meu, já fala ele com ele pro planeta.
0: Não, não,
2: meu,
0: tu imagina.
3: É óbvio.
0: Pra mim é show de estádio, né? Já além do planeta. Planeta, né?
1: Não, tá, quero me precipitar, mas falta pouco, cara. O planeta já.
2: Bem pouco.
0: Se é essa verdade. Edição, né? Eu tô falando aí em 2029.
1: Tá? Não, não, mas tô dizendo.
4: Vamos trazer ele sozinho.
1: Tô pensando só que pro próximo planeta já falta pouco de novo, cara.
3: Mas já tá tudo fechado.
4: Já tá fechado.
2: Não é agora que fecha. Mais ou menos, ainda não.
0: Fechou em fevereiro.
4: Não, o cara,
3: eu já sei, não,

0: De filhos que não são os seus. É fácil colocar o homem, que em muitos casos é responsável por cuidar, bancar ou dividir as despesas com a mulher e a criança, como um chato que não admite o mau comportamento de um filho que não é seu. Mas se esse homem é responsável ou corresponsável por essa família, ele pode ter o direito de opinar, diz aqui o nosso ouvinte.
1: Uhum.
0: Se a mãe não tomar providências, já que o pai só aparece por 5 horas uma vez por semana, esse homem que deixe este relacionamento vai ser mais uma criança sem referência masculina, o que tem se tornado constante nesse país. Um pouquinho amargurado, ouvinte, mas eu vou seguir. Namorei uma menina que o filho brincava de dar tapas no rosto dela. A primeira vez que eu vi, eu segurei a mão do garoto e a mãe não gostou. Tentei explicar a ela que aquele tipo de brincadeira não era aceitável. Ele, como educador infantil. É um comentário meu, ele não é.
2: Não, mas o tapa no rosto é. Não, o tapa no rosto
0: ele
2: é.
0: Ele não é.
2: Ruim, né?
0: Ele não é. Me passei
2: mesmo
0: por tóxico e machista, ruim, diz ele. Resultado, relacionamento terminado naquele mesmo instante. Tem muita gente querendo um relacionamento, mas não quer a responsabilidade e a divisão das mesmas de forma equilibrada. Ou seja, podem dividir a vida, as contas e tudo mais, mas na hora de impor limites aceitáveis, o homem ou a mulher que não é pai ou mãe não tem direitos? É uma discussão muito intrínseca, pois ninguém sabe de fato como e o que acontece dentro dessas famílias e no comportamento destas crianças. É a opinião do nosso ouvinte.
2: Bom, o Paulo Freire aí que falou, nós temos que ver o quê?
1: O que, que a Super Nani falou pra nós?
2: Não, eu acho que assim, ó, o brinquedo de mão é ruim. Tu não pode incentivar a criança a brincar de lutinha. Isso é errado.
3: Depende.
2: Por que que depende?
3: Pode ser autodefesa.
2: Não, mas...
3: Principalmente pra mulher.
2: Se a criança vai escravar devagar.
3: Eu lembro do e-mail que a gente falou, acho que é meio complicado tu opinar quando a pessoa quando já tem um filho, né? Assim, assim, e ela...
0: Ele uma mãe traz aqui uma questão sobre, assim, a mulher tem um filho.
3: Exato.
0: Aí ela casa novamente, e o que ele tá trazendo aqui é que esse cara se torna responsável por essa família.
3: Depende
0: e aí ele deveria ter o direito também de educar essa criança ao jeito dele. Eu acho que isso são coisas negociáveis
3: dentro de
0: cada família.
3: Não teve acerto.
0: Mas o que eu entendo, em princípio, é que se o filho não é teu e ele não é, por mais que tu vá construir ali uma família, mas o filho não é teu, tu nunca vai ter com ele o mesmo comportamento que tu teria se pai tu fosse de verdade.
4: E que é o caso da mãe dessa criança.
0: Exato. Então essas coisas têm que ser colocadas numa balança. Porque é muito fácil tu chegar numa casa de uma criança já nascida
4: e vai querer
0: impor
4: o teu regime ali.
0: Já tem ali os seus 3, 4 anos de idade, que não é teu filho, que tu não viu nascer, que tu não criou um relacionamento de fato de vínculo, né? Que não precisa só porque tu é pai, mas tu não criou aquele vínculo desde que tu nasceu. E aí tu chega ali que tu quer impor coisas que o teu sentimento é diferente do que um pai faria. Porque é pai, de fato, da criança e vive com ela.
3: Claro, mas aí eu acho que
0: isso
3: pai do cara
0: vale.
3: Querer conquistar isso aí, aos poucos.
0: Claro,
3: entendeu?
0: Mas é que daí tu vai te adaptando, essa criança também vai se adaptando. Porque veja bem, nesta família, quem precisa ser educado e quem tá crescendo e quem tem menos maturidade é a criança.
3: É a criança, claro.
0: E talvez o comportamento dela reflita justamente uma vivência nova dentro de casa que ela também não estava acostumada.
3: Claro.
0: Então, tu que é o adulto que tu tem que lidar com isso da melhor forma possível e depois de tu conquistar essa criança e construir essa família, aí tu impõe essas novas regras que sejam confortáveis pra todo mundo. Agora, não dá pra chegar querer dando ordem, né, pra criança.
4: Não, acho que não. Não. Até porque vai comprar uma briga com a mãe, né?
0: Exato, porque é difícil.
4: Isso aí,
2: perfeito
4: análise.
0: E mãe é mãe, tu entendeu? Tipo, ela não vai admitir que o cara chega ali e coloque regra.
4: Da mesma forma,
0: o
4: contrário com o pai em relação à criança. A mãe não vai chegar botando. Exatamente.
0: A mesma coisa.
1: Ser padrasto e madrasta é mais dever do que direito. Tem mais, tu deve fazer algumas coisas, mas tu tem direito a pouquíssimo. Tu tem direito o que eles quiserem, o que a mãe e o pai decidirem que tem direito.
4: É boa análise, hein, Gomes? Boa
2: análise.
4: Isso
2: aí me lembra o Diana.
4: O que é, Joia?
2: Ai, tô triste.
4: O que que houve, Joia?
2: O que que foi?
4: Teu time, vai dizer que foi teu time. Domingo ou segunda, Joia? Nem sei qual é teu time. Ah, tu é Zeca, é?
3: Tu é adotado?
2: Não, nego.
3: Anda bem.
2: Meu pai foi.
4: 20 minutos pras 2 da tarde. Bota uma pra nós, então, Rafinha.
0: Dele.
4: Qual é a história? Não, só um pouquinho, desculpa.
3: Ah, é? Não,
4: desculpa, é que eu não tava muito.
0: Ele tava emocionado. É que eu acho que tu não ouviu.
2: Tu cagou pra história do cara.
1: O cara quase chorou, um pouco, falou com o pai dele que
2: o pai dele morreu.
4: Qual é,
2: ele interrompeu, nego.
4: Desculpa.
2: Esse negócio de pai que cria, né, nego? Cheguei em casa, minha mulher tava com outro cara na cama. E aí eu fui pra cima, né?

0: Comecei, tá, tá, toma, toma, toma. E minha mulher desesperada: para, amor, para, não bate no pai dos teus filhos, nego.
1: Que tristeza, é. Joia.
2: Tu apertou um botão aí.
3: Tu apertou um botãozinho.
0: Parece que virou a rádio AM agora.
3: Desculpa. Mas foi até bom. Foi até bom ter apertado
1: pra ouvir. Aí pelo menos não ouviram. Bota uma aí, Rafinha.
3: Fala, bebês. Aqui é o João de Porto Alegre. Tava escutando o programa do dia 4, às 18, a bancada.
1: Todo mundo ouviu esse programa, hein?
3: É. Em que o Joia se comprometeu a ir abrir a rádio no domingo. É verdade. Pra dar os parabéns ao ouvinte. Rafinha tava lendo o e-mail quando chegou na parte: é domingo, farei 29 anos e, como diz o Rafinha, mais maturidade. Nisso, Rafinha fala: aos 29 anos eu fazia muita merda. Devo ter falado. Hoje eu tenho 29 anos e muitas vezes me pego pensando que merda estou fazendo com a minha vida. Sou CLT, trabalho desde os 16 da mesma empresa. Já apresentei meu trabalho com café aí pra vocês. Tive a felicidade de encontrar o pessoal que escuto desde 2009. Ah, ué, mas sempre queremos mais e achamos que nunca estamos com o suficiente. É evolução verdade. Pessoal ou material, diz ele aqui. Perdi boa parte da família muito cedo. E não tenho um bom relacionamento com meu pai por acontecimentos da vida. Porém, ouvir a sabedoria daqueles que admiro de uma forma genuína, por exemplo, Rafinha falando dos 29 anos, faz refletir sobre o tempo e a vida. Por ser sozinho, nem sempre tenho com quem conversar sobre, mas às vezes não é sobre falar, e sim sobre escutar.
2: Tu tá rindo,
1: cara? Cara, é inacreditável que o cara ele escreve uma tragédia grega pra nós. E tu lê com esse tom e com esse sorriso.
3: Qual foi o tom que eu li? Eu tô concentrado.
1: Não, tu tá rindo.
3: Não, eu tô rindo porque ele cita a minha pessoa falando dos meus 29 anos.
2: Mas ele disse que perdeu as pessoas da família e tu riu.
3: Eu também perdi meu pai. Mandar pro ouvinte aqui.
1: Mas eu não acho legal ficar rindo.
3: Eu tô rindo quando ele cita eu. Aos 29, tô lembrando tanta cagada que eu fiz.
0: Pai aqui,
3: eu já te conhecia. Que imagina o que tu lembra o que nós fazíamos no Santana
1: Branca?
3: Não. Tu tá louco? Obrigado algumas vezes. As pérolas ou ensinamentos que vocês compartilham sem perceber transmitem muito mais de quem vocês são. E eu como perdi, chegaram até esse momento?
0: Eu também me perdi.
3: Que pena, porque eu tô focado aqui. Trabalho, esforço, tá, e respeitar o tempo. Sem mais delongas, se for ao ar, muito obrigado pelo espaço. Forte abraço, sou público do Rafinha, do Joia, do Porã, do Léo, do Fetter,
1: do Pretinho,
3: e o time de futsal Maria Fumaça. Rafinha manda um... Os maconheiros adoram o mestre! Tá aqui o ouvinte.
1: Boa, e manda isso. Ó, aqui, ó. Isso aqui é pra ti, Ivan.
0: O que, que é?
1: Escovar essa boquinha aí. Esses dentinhos.
0: Escovar essa boca. Os quatro que eu tenho.
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0: Me dá essa do Grêmio, hein?
2: Tu é gremista?
0: Não,
1: eu... Sim, ele é gremista.
2: Não, o Ivan não. O
4: Ivan não era gremista.
2: O Ivan não era gremista.
5: Então dá a colorada.
1: Não, o Ivan é gremista, o Mirabel é colorado.
0: Isso aí.
1: Não. Tá certo?
4: Não. Pegamos o personagem pegou, na mentira, mas enfim, é, vai lá.
2: Exatamente, vamos deixar assim.
1: Então toma do Grêmio pra ti. Toma aí.
0: Na minha tia.
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1: Como não? 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
2: Passou no dedo como se fosse lá um...
5: Não, mas eu acho importante.
1: Não, mas tá.
0: Nós escolhemos 10 vezes.
5: E agora...
2: E agora ele tá com a boca cheia de pasta.
5: Faz a resenha do gosto agora.
1: Toma um cafezinho. Isso, toma um café agora. Agora bochecha. Isso. Agora engole.
0: 10 vezes mais refrescante.
1: 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Tá ótimo, Ivan.
0: Adorei.
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0: 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Vamos dar uma girada na mesa aí, Vini Moura.
1: Vamos lá, aqui, ó. Uma história.
2: Opa. Histórias minhas. Histórias.
3: Dias de luta, dias de glória.
1: Isso aqui eu vou contar vocês.
2: Ah, que legal. Criançada. Então guarda, guarda.
0: E agora vai fazer o quê?
1: Não, vou contar outro.
2: Vai embora.
1: Tá bom.
3: Agora, vocês eu vou.
2: Agora
3: eu
2: tô indo. Tô
1: partindo. O cara tava sentado no banco da praça. E aí, cara, caiu um negócio no ombro dele aqui. E ele olhou pro ombro dele. E começou. 1, 2, 3, 4, 5, 6, 7, 8, 9, 10, 15, 20, 25, 26, 33, 39, 40, 50, 51, 85, 86, 87, 95, 98, 99. Ai, eu me assento o pé!
4: Não é possível. Não, não, não.
2: Tem que parar de usar os troços.
0: Ah, eu gostei!
5: Eu gostei
2: uma
5: muito dessa!
2: Violenta.
5: Gostei dessa da centopeia!
3: Eu já falei, ó, nós temos que fazer o quadro aqui na rádio. Todo dia, 4h20, entra uma piada do Vini.
0: Que louco!
3: Tá aí o público.
0: Vini às 4h20.
3: Tá aí
0: o quadro.
3: 4h20 na rádio, entra uma
0: Vini
3: piada
0: Vini
3: dele.
0: Às 4h20.
4: 4h20.
0: 4h20. Agora tu veio muito. 4h20. E aí, maionese?
3: E aí, Alexandre? Tudo bem, Alexandre?
0: Mas que animação!
3: Vinícius! Rodaica, Rafael e Rafaelzinho, que coisa
0: que
3: boa, que
0: animação,
3: dia ótimo.
0: Maionese.
3: Se você está feliz, pegue o meu nariz. E se você está mal, pega no meu palhaço maionese. Dia 9 em Jaguarão.
0: Ótimo, maionese.
3: Ah, que alegria, que coisa boa.
0: Mas o que aconteceu contigo hoje, mano? Remédio novo?
3: Ah, estou ligadão.
0: Maionese ligadão.
3: Ah, sertralina, estou tomando.
0: Sertralina. Muito.
3: Vamos para a depressão.
2: O artista Jefferson.
3: Muita depressão.
1: Parece o Rafinha lendo e-mail.
3: Eu também perdi um parente uma vez.
0: Qual?
3: Perdi o meu papai.
0: Oh.
3: No show. Do...
1: Só que agora tu fala tudo feliz.
3: Sempre feliz.
0: Não, mas se também... acharam depois.
4: Ele achou, né?
3: Só quando eu morrer eu vou achar meu papai, que ele está no céu, que era um bom homem.
0: Meu Deus, o que ele aconteceu morreu? Com o maionese, cara?
3: Estou feliz.
1: Tá, mas
3: você
1: como
3: está
1: tu perdeu teu pai?
3: Coração.
0: Coração?
1: Ah, isso. Não é que tu ia falar de um show.
3: Ele comeu um coraçãozinho e se engasgou.
4: Ai, que horror.
3: Ele morreu falta de ar. Coraçãozinho mata.
1: Mastigue bem, coraçãozinho.
3: Mastigue tudo muito
0: bem. Não é de engolir inteiro.
3: Aquele tinha traqueia curtinha assim.
0: Bah.
3: Ele tinha traqueia infantil.
0: Traqueia infantil, ele era pequenininho.
1: Tireoide.
0: Se não fosse a traqueia infantil dele, ele tava bem. Tava vivo até hoje.
3: A traqueia que não desenvolve, né?
0: Sim.
3: Todo o corpo cresce.
0: Uma traqueinha.
3: Parece bariátrica. Todo mundo faz bariátrica aqui na RBS, hein?
0: Ah.
3: O B de bariátrica aqui na RBS. Rede dos bariátricos. Todo gordo aqui faz bariátrica na RBS, menos o gordo Léo.
0: Gordo Léo foi na força da disciplina.
3: Doutora Júlia Guerra, beijo no seu coraçãozinho. E caneta, né?
2: E caneta, né?
3: Gordo Léo.
1: Ah, o cara fez a bariátrica e lançaram as canetas depois. Isso. Mas.
0: Gordo Léo. Vamos do azar.
3: Puta. Gordo Léo, que tem de caneta, parece uma fábrica da Bic.
0: Sim, mas tu guarda?
3: Claro.
0: Tu usa e guarda?
3: Claro.
0: Como é que faz?
3: Eu dou clique. Ah, não quero nada. Porque eu como, parece que eu. Um pedacinho de carne, parece que eu comi um boi.
0: É mesmo, mano?
3: Meu Alexandre, coisa boa, estamos aqui.
0: Que legal, maionese.
3: Estou muito alegre.
1: Pô, piada, mano.
0: Tá muito bem, maionese.
3: Obrigado.
0: Tomara que esteja assim às 6 da tarde também, pra ver, né? Senão vai dar um rebotão.
2: Ah, bem provável.
1: Vai o teto preto.
2: É, aí eu falo, eu tenho depressão.
0: Eu imagino.
2: Às 18.
0: Às 10 pra 6, caiu o disjuntor.
2: Caiu.
3: Ah, quem nunca tava num baita pique e bateu, né, Alexandre?
0: É verdade.
3: Rafaelzinho.
0: E a piada?
2: Parece que tá na vibe do Calvin Harris ainda.
0: E a piada, amanhã?
3: Por que que a água foi presa? Por que a água foi presa? Porque ela matou a sede.
1: Não. Tu não parou pra contar essa
3: aí. Piada da criançada.
0: Não parou, ele
2: a criançada foi.
1: Mas é que a criançada
0: eu gostei,
1: já.
0: Eu gostei.
2: Só que foi muito rápido, né?
0: Então dá tempo de mais uma.
3: Claro que dá. Vamos lá então.
1: Só deixa ele achar.
3: Isso. Na padaria, o homem perguntou. Oi, padeiro, o que que tem de torta hoje? E o padeiro falou, o meu pênis.
2: Ah, não.
0: Não.
2: Ai.
0: Não.
3: A criançada tinha entrado já.
0: Não. Pelo amor de Deus.
3: Eu fiz uma
0: letra. Não.
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14: Estamos de volta com o Pretinho Básico, faltando 3 minutos para as 2 da tarde. Tem um e-mail aqui da vida real e eu preciso ler. Eu preciso compartilhar com vocês esse e-mail porque eu li, eu chorei e eu queria dividir com vocês. Eu só quero agradecer. Olá, bebês, manda este e-mail apenas para agradecer, pois estou vivendo o momento mais triste da minha vida. Minha mãe está hospitalizada com um câncer em estágio terminal. Ela não sabe a real situação em que se encontra. Nós não conseguimos coragem para contar para ela, por medo de que ela simplesmente desista até mesmo do tratamento para a dor. E também porque temos medo de aceitar o inevitável, que ela está nos deixando. Então, todos os dias, quando passo pela porta do quarto, visto o meu melhor sorriso e ajo naturalmente. Converso com ela, conto coisas do nosso cotidiano, porque sei que estas podem ser algumas das minhas últimas memórias ao lado dela. É algo que eu já aceitei, mas que mesmo assim dói muito. E no meio de todo este momento triste, vocês têm sido um alívio diário para mim. Aqueles 40 ou 50 minutos que escuto vocês pelo Spotify me arrancam boas risadas. Durante esse tempo consigo esquecer um pouco do que estou passando e me sinto renovado para vestir novamente o meu melhor sorriso e ir lá conversar com a minha mãe. Vocês são gigantes e talvez nem façam ideia de quanto ajudam pessoas que, assim como eu, estão passando por momentos difíceis e precisam apenas de um pequeno momento de alegria para conseguir continuar. Deixo aqui o meu muito obrigado a vocês e um forte abraço. Desculpem pelo e-mail longo, eu só queria agradecer de todo o coração. Obrigado por fazerem parte dos meus dias, justamente quando eu mais preciso. Pô, loucura. Tá aqui, infelizmente não temos o nome do nosso ouvinte ou da nossa ouvinte, mas de qualquer forma vai o nosso abraço e a nossa solidariedade por esse momento e o nosso agradecimento pela parceria, né, por nos escolher fazer parte desse oásis na vida. A vida é isso, né? A vida é foda, parceiro. Vamos dar aqui na escolha do craque do episódio com a Lager Zero Carbo. 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Pode votar, Rafinha Menegazzo.
8: Eu de primeira.
14: De primeira, sim mesmo. Olha tipo que delícia. Assim,
8: chutaça aquele. Chutaça o cara pisa aquele. Na bola, isso, entrega a rapadura e dá.
15: Já não fez isso, né?
16: Deu uma encebada.
15: Deu uma encebada.
16: O carboneiro domina. Isso, nada. Isso. Vamos, carboneiro.
8: Lembrei do zagueiro, mas eu vou votar no Palhaço Maionese.
14: Qual zagueiro?
15: Mas peraí, surpreendente.
8: Que é o quê?
14: Não vai votar na verdade, Rodaica?
8: Verdade, pô, verdade.
16: Primeira vez faz o Bruno
14: primeira
16: com a
14: surpresa,
16: no
14: não vota na Rodaica. Não, é segunda, verdade. Vota no Maionese.
8: Mas assim, o
14: desafeto
8: voto,
14: de vocês.
8: O voto é meu, teu, né? Eu voto é quem eu quiser. Né?
14: É teu.
8: Pode perfeito.
16: Duas horas.
8: Também. Exato. Palhaço Maionese.
14: Palhaço Maionese.
16: Jaguarão.
14: E tu, Palhaço Maionese, vota em quem?
16: Eu voto na minha amiga Rodaica.
14: É tua amiga, não sabia?
16: Não, todos vocês são meus amigos, embora no meu coração. Ah,
14: eu não sou teu amigo. Sim, ah, mas
15: deu uma baixada agora, querido.
17: Valeu. Uma acalmada, tá terminando.
14: Quero ver a seis, hein, Maionese. Quero ver a seis. Quero ver a seis, Maionese. Votou na Rodaica, a Rodaica vota por último. Vini Moura, vota em quem, lindo?
15: Eu vou votar na Rodaica.
14: Na Rodaica também. Rodaica. Segundo voto para a Rodaica. Rafael Gomes.
18: Eu voto em ti, Alexandre.
14: Obrigado. Por quê?
18: Eu gostei muito da tua interpretação nesse Mera difícil de ler.
14: Bom, muito difícil. Muito eu já tinha lido antes. Foi muito difícil segurar.
18: Eu achei legal. Parabéns.
14: Obrigado. Obrigado pelo teu voto. Rodaica vai votar em quem?
17: Eu vou votar no Vini por todas as tentativas.
16: Pelo quatro.
17: Pela insistência, entendeu?
16: Vini.
17: Pela constância, pelo não vou me entregar.
14: Isso aí, é isso aí, ó. Isso aí, resiliente,
16: isso aí,
14: resistente.
16: É isso aí, Vini.
14: Eu, por minha vez, voto na Rodaica. O Quatrivini, eu que vivo de criar nomes para produtos e programas, o Quatrivini me pegou.
8: Vai, tu todo dia. Parabéns. Agora, 4h20 aqui ao vivo.
15: No estúdio.
18: Não, é gravado.
8: Não, piada.
14: Não, pode ser gravado. Não pode ser gravado.
16: Pode ser gravado. Tá chapando.
8: E acertar.
14: A Rodaica, então, leva este pack de Lager Zero Carbo da Cervejaria Imigração. É óbvio que vai doar pra mim, né? Vai doar.
17: Com certeza,
14: com certeza.
8: Mas tem zero álcool e zero carbo, né, Rodaica?
17: É zero álcool?
8: É. Tem a zero
14: tem
8: também.
14: Tem a zero álcool também.
17: Se for zero tem. Álcool, até posso pensar.
14: Experimentaria uma cerveja zero álcool, Rodaica? A Rodaica, a última vez que eu vi ela botando uma cerveja na boca faz uns 20 e poucos anos.
17: Não, não faz tanto. Acho que a última vez que eu bebi 15. Cerveja deve fazer uns 5 anos.
14: 12.
15: Alguém mas, tá assim, exagerando.
17: Quando eu falo de beber cerveja, eu falo disso aqui, ó.
14: Um gol.
8: Apreciar, né?
17: Não vai dar.
15: Hoje
17: vou
15: mim.
17: Ter que parar.
14: Tá bem. Ó, voltaremos às 18h para mais um Pretinho Básico. Volte com a gente. Obrigado pela audiência. Um abraço. Boa tarde. Até lá. Tchau.
16: Vamos ver o hotel de ti agora.
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20: É, minha gente, segue a lentidão na Avenida Assis Brasil, no sentido centro, no trecho entre o Terminal Triângulo até as proximidades da Antônio Joaquim Mesquita, muito em função de serviços que são realizados no corredor de ônibus, causando bloqueio no corredor. Aí já viu, movimentação bem pesada por ali, a Sertório tá funcionando melhor e é uma boa alternativa nesse momento. 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
11: Estamos na área com o ATL DJ Banrisul para começar a terça-feira com muita música e fazer a festa de todo o sul do Brasil. Aqui nas ondas da Rede Atlântida. Seja muito bem-vindo, obrigado pela sua parceria. Eu sou arroba Guzanoto, tô na área para comandar a tarde de músicas até as 3 da tarde, sem intervalos comerciais. 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É o nosso Insta, inclusive. Eu quero deixar um grande abraço pra galera que tá sempre sintonizada, em especial o parceiro Silon, gerente da Delta Sul de Caxias. O ATL DJ toca por lá direto, ele que faz a programação e inclusive tá sempre sintonizado.

sintonizado com a gente. Quero deixar um grande abraço pro parceiro Silon. Vamos chegando pra começar de músicas. Sam Fender, Olivia Dean e a faixa líder da BBC de Londres. O primeiro lugar é de Rain Me In.

0: Este é o som de Huggel e Solto com Jamaican pra gente fechar o primeiro bloco do Ateli DJ aqui na Atlântida. Também toquei Jennifer Lopez e Alok com Everything's Fine. Na sequência, Lucas Malven com Jogo do Amor. Tivemos bloco da Candy Shop com versão exclusiva do Ateli DJ pra faixa de Rihanna, chamada Umbrella. Toquei ainda o meu som, chamado Fica Perto. Tivemos também a Ariana Grande com Hey There I Made You Love Me pra gente fechar o primeiro bloco de músicas.
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0: O americano Chris Brown já vinha de uma carreira fortíssima no R&B quando se aproximou da música eletrônica nessa parceria com o italiano Benny Benassi. Lançada em 2011, a faixa chegou ao primeiro lugar da parada Dance da Billboard, o primeiro número um de ambos. Nesse ranking, a gente vai tocar Chris Brown e Benny Benassi com Beautiful People.

Esse é o som de Silva Bumpa com On Tonight, som que tá liderando o chart dance da BBC de Londres. Também tivemos Tame Impala com Drácula. Na sequência, rolou o som de Drake com Janice, também remix pra Fuego Lento. Antes disso, Dominic Fick com Baby Doll. Toquei também Hyla e Nelly Furtado com Faded. Também tivemos Somber com Back to Friends. E pra gente fechar o bloco, Jazz Fly com a faixa

Take. Fechando a edição de músicas do Ateri DJ Banrisul nesta tarde de terça-feira. 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O Ateri DJ estará de volta na programação às 8 da noite e a gente segue online no arroba Ateri DJ Oficial. Obrigado pela sua parceria e audiência. Uma ótima tarde para você. Eu vou fechar com o som que eu fiz com os vocais de Marco Antônio, chamado Te Encontro. Até mais.

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4: E olha só a dúvida da Amanda. Doutor, tive meu primeiro filho há 9 meses, estava amamentando regularmente, só que de uns meses pra cá, depois da introdução alimentar, ele tem tido menos vontade de mamar e com isso diminuiu o ritmo das amamentações. Me falaram que enquanto eu estiver amamentando, eu não engravido de jeito nenhum. É verdade? Olha, mais ou menos. É importante que você discuta com seu ginecologista outros métodos de prevenção de gravidez durante o seu processo de amamentação. Te explico por quê. De fato, quando a criança está se alimentando exclusivamente na amamentação, a mulher acaba tendo níveis de prolactina mais altos e esse hormônio pode diminuir as chances de uma ovulação. Mas esse método não é 100% garantido. E além do mais, depois que você introduz outros alimentos e cai o ritmo da amamentação, os níveis de prolactina também podem diminuir, o que aumenta a chance de uma ovulação e, portanto, risco de gravidez. O mais indicado é que, se vocês não desejam engravidar agora, vocês usem preservativo durante as relações sexuais ou discutir com a sua ginecologista.

0: lista métodos hormonais exclusivos que você pode tomar nesse período de amamentação. Dúvidas? Arroba Jairo Bauer Oficial.
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4: Atenção, atenção, tem relato de ocorrência na Avenida Castelo Branco na chegada à capital, nas proximidades da rodoviária. Por conta disso, movimentação um pouco mais carregada agora nessa região, vale o alerta. Enquanto isso, na Avenida Zaida Jarros, região do aeroporto, as condições são boas tanto na chegada quanto na saída da capital. 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
20: É a Atlântida, a rádio das nossas vidas. Muito boa tarde. Agora é 13h12 e esse é o Tá Vazando, que chega com música, chega com informação e também comigo, Babi Bittencourt. Muito prazer, caso a gente ainda não se conheça. Tu pode se conectar comigo ali no Instagram pelo @ababittencourt. E também lembrando que o nosso Tá Vazando tem a parceria de Unicinos, graduação Unicinos. Últimos dias para se inscrever. E além da parceria de Unicinos, a gente tem a tua parceria, porque tu pode votar no Tá Vazando Dobrado, no @rede_Atlântida. Vai nos stories e decide qual é o artista favorito que tu quer ouvir aqui na tarde da Atlântida, duas vezes e na sequência. Hoje faz 21 graus na Grande Porto Alegre, um baita sol. Pena que os próximos dias serão de chuva, né? Mas pelo menos pra começar a semana a gente tem esse gás do sol maravilhoso pra secar as roupas do varal que estão ali há dias. Pois é, eu tô nessa situação. Mas vamos lá, vamos seguir o baile. Mix Silva tá de férias pelas próximas duas semanas, então vai ser tudo comigo por aqui. E a gente vai começar desse jeito, ó.
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20: Atlântida. Com Cat's Eye, Animal. Aumenta o volume, vem junto até às 5 horas da tarde.

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A gente acabou o primeiro bloquinho dessa terça-feira, que mais parece uma segunda, mas a gente ouviu por aqui Benson Boone com Beautiful Things, Bruno Mars com I Just Might, que é o single do seu álbum The Romantic, o seu trabalho mais recente. Também ouvimos Natty Roots com Você Me Encantou Demais, a gente deu uma viajadinha no tempo. Também Chapter One com Good Luck Baby, Harry Styles com American Girls, que é de sai pra abrir aqui os trabalhos. Também Mari Frois com Trinks com a música Vai-te Embora. Agora faltam 25 minutos para as 4 horas da tarde, 4 horas da tarde, e eu tenho um recadinho para ti. 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
2: Temos que falar sobre BR-116 entre Esteio e Canoas, porque a lentidão tá pegando no sentido capital, desde a altura do Parque de Exposições Assis Brasil até as proximidades da Refap. Lembrando que tem obras nessa região causando bloqueio parcial. A rodovia do parque tá funcionando melhor e é uma boa pedida. 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
9: É a rádio das nossas vidas. Vamos de Lady Gaga com You and I, depois Born This Way. Agora faltam 15 minutos para as 4.

0: Esse é o som da Olivia Dean com Man I Need. Aliás, é um single do álbum dela chamado The Art of Loving, que é maravilhoso. A gente também ouviu por aqui Jack Harlow com First Class. Também ouvimos Ziggy Alberts com Victor Clay. Também rolou Bruna Magalhães com Bruno Martini. Luísa Sonza com Diferentemente, que esteve no primeiro fim de semana do Rock in Rio. E ali no site da Atlântida tem uma matéria bem interessante sobre 15 momentos que rolaram nesse primeiro fim de semana. Porque agora, no próximo, a gente tem outras atrações. Mas ali no site da Atlântida tem esses melhores momentos do primeiro final de semana do Rock in Rio, que é um dos maiores festivais do Brasil, então é claro que a gente fica de olho pra saber em tudo que tá rolando lá. Alguns momentos interessantes, tá? Capital Inicial, cantando Legião Urbana com Dado Villa-Lobos. Também tivemos Elton John, que transformou uma despedida em celebração. Também rolou o Foo Fighters com uma energia surreal na apresentação. Barão Vermelho e o coro de Pro Dia Nascer Feliz. Então são alguns momentos que aconteceram neste primeiro final de semana e tu consegue assistir com vídeo ali em atlantida.com.br. E agora é 4h10, a gente faz o show do intervalo e a gente já volta com a música da semana, porque como hoje é terça-feira, né? Segunda, digamos assim, a música muda. Então a gente vai conhecer qual é a próxima música ou o próximo artista que entra de vez na programação da Atlântida.
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1: 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Na Atlântida, Drop My Club. No início dos anos 2000, a disco music voltava a aparecer na música eletrônica depois de ficar anos com pouca evidência, né? Deixado meio de lado. Foi quando o Superfunk lançou Lucky Star, que além do groove, tinha um vocal de uma das vozes mais marcantes da música eletrônica, Ron Carroll.

Essa música virou um clássico e acabou ajudando demais a abrir um caminho para aquela onda de house com influência disco que dominou boa parte dos anos 2000 e que mais tarde voltaria ainda com mais força nas mãos de artistas como Purple Disco Machine.

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1: Tarde linda de terça-feira com movimentação intensa na Salvador, França, nos dois sentidos, no cruzamento com a Avenida Ipiranga. Mas calma, nada de outro mundo, mesmo assim vale o alerta. Outro ponto da Salvador, França, que tem o fluxo de veículos aumentando é nas proximidades da transição para Tarso Dutra, ou seja, no sentido Zona Norte. 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Só valeu, ao longo da tarde eu volto.
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9: Chegou aquela hora de conhecer uma nova música, um novo artista que vem e chega pra ficar de vez na programação da Atlântida. Dessa vez a gente tem Di Ferreiro de um lado, que já é conhecido por aqui, inclusive vai estar em Porto Alegre no dia 18 de setembro, semana que vem, no Teatro do Bourbon Country. E junto com ele tem Jenny Mosello, que é uma cantora de pop e jazz brasileira, que além de cantar muito bem, ela também escreve grandes músicas que a gente escuta e às vezes nem sabe quem compôs. A Jenny Mosello escreveu, por exemplo, algumas músicas que estão no trabalho da Anitta, o Equilíbrio. Mas agora a gente vai conhecer a versão dela cantora, junto com o Di Ferreiro, nessa parceria chamada Deixa Sonhar. 4h19.

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0: terça-feira. E também o último dia com sol, com um clima maravilhoso, agradável, né? Porque os próximos serão de chuva, então vamos aproveitar o que nos resta.
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8: A previsão para a próxima quinta-feira é de sol entre nuvens a maior parte do dia. Mínima de 13 graus com máxima de 23. 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

0: Atlântida, Rádio das Nossas Vidas, esse sonzeiro aqui, descobridor dos Sete Mares, na voz de Flauzino e Negrali, que é um projeto do Jota Quest, né, justamente pra homenagear o Tim Maia, o grande Tim Maia, num álbum que eles cantaram várias clássicas dele. A gente também ouviu por aqui Rashid, Luquinhas, MCD com Pipa Voada, Shakira, Burna Boy e Alex Warren com Ordinary. Agora falta um minutinho para o sinal virar para bater as 5 horas aqui na Atlântida. E eu quero agradecer os nossos parceiros, tá? Graduação Unisci nos últimos dias para se inscrever e te falar que depois do show do intervalo tem Vibe Sunshine com Rafinha Menegazzo e eu volto para cá ao vivo amanhã às 3 horas da tarde. Mas tu pode me encontrar no Extra Campo ali na @ababitencur. Te cuida por aí, um beijo e tchau!
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3: 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Doutor Jairo Bauer.
4: E olha só a dúvida do Lua. Doutor, me ajuda, estou desesperado. Fiz sexo com camisinha e ela não estava furada. Também não teve ejaculação. Mas faz 12 dias que a menstruação da minha parceira está atrasada. Será que tem risco de gravidez? Não consigo parar de pensar nesse assunto. Socorro! E olha só, Lua, primeiro pode ficar tranquilo, pode ficar despreocupado. Se vocês só tiveram relações com preservativo e você ainda nem ejaculou quando estava tendo uma penetração, não existe o menor risco de gravidez. Agora, por que pode estar atrasada a menstruação dela? Por vários fatores. Ela pode estar estressada, ela pode estar preocupada, ela pode ter tido um quadro infeccioso, ela pode estar se alimentando mal, ela pode ter uma irregularidade que faz parte dos ciclos dela nessa fase da vida, entre outros fatores. Ou seja, não é gravidez, você não precisa ficar desesperado, não precisa pedir socorro. E se em mais alguns dias a menstruação não descer, eu recomendo que ela converse com o ginecologista para entender por que está tendo essa irregularidade. Dúvidas? @JairoBauerOficial.
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1: Problemas na RS-118 em Gravataí. Atenção, tem obras acontecendo na alça de acesso da 118 para Freeway, causando muito congestionamento, especialmente no sentido de Sapucaia do Sul, onde tem 5 km de tranqueira desde a saída de Alvorada. 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
3: Ó, daqui um pouco, né? São 5:08 agora, 5:08.
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3: Sou eu mesmo. Muito obrigado pela apresentação. Tô chegando na área nessa terça-feira com cara de segunda. Vibe Sancha. E aí, tudo bem por aí? Como é que foi o feriado? Tirando futebol, o resto tudo tá lindo, né? 5:09 agora. Terça-feira de tempo bom, 19 graus de temperatura na capital de todos os gaúchos. Céu bonito, aquela tarde que tem a cara do programa. Mas, independente do clima lá fora, a Vibe Sunshine aqui faz tu voltar no tempo, né? Recentemente, dias legais, dias bonitos, dias de verão, digamos assim. Agradecer a tua audiência e, a partir de agora, já te convidar a interagir comigo aqui no arroba rafinha.menegazzo, que é o canal mais rápido e imediato para você interagir, trocar uma ideia e dizer assim, pô, tô ouvindo aqui, tô no corre, pá, não tenho como falar, quero ouvir tal som. Cara, esse é o objetivo. Não estamos aqui para atrapalhar o teu início de fim de tarde, digamos assim, né? Porque agora, daqui para frente, a gente começa a pensar na night aí, o que que vamos jantar, o que que os filhos vão querer, qual é a atividade que nós vamos fazer. Tem N coisas. Falando em filhos, eu postei agora, um pouquinho antes de entrar aqui na Vibe Sunshine, mais um momento assim de vida real, de... Vamos ver se a galera é solidária ao meu comentário ali, é papum. Tá a fim de saber e participar, é ali no perfil, tá no feed, no arroba rafinha.menegazzo. E no direct, pede teu som, por favor. 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Os parceiros que abraçam aqui a Vibe Sunshine. E eu abraço a nossa audiência aqui, atendendo a pedidos. Deixa eu ver se já entrou algum direct. E aí a gente aproveita e já abre o programa aqui com um pedido. O Leonardo Chinoff. O perfil dele é ele dando uma corrida aqui, né? Galera da corrida tá crescendo cada vez mais. Só botou assim, ó, Vitor Clay. Então é isso, mano. A audiência tem voz ativa e faz parte aqui da Vibe Sunshine, porque já entendeu qual é a dinâmica do programa e a vibe do programa, né? Por assim dizer. Deixa eu pegar um som do Vitor Clay que tem a cara deste momento aqui, deste dia aqui. Ah, eu acho que eu vou nessa aqui, ó. De novo, que é um som muito legal. O som tem uma vibe muito boa. Aliás, o Vitor Clay é um baita cara. É um cara que tem a cara da Vibe Sunshine. A gente até é meio parecido, assim. Tá, agora eu for...

É tudo pedido de ouvinte aqui na Vibe Sunshine. Começamos com o Vitor Clay, nosso parceiro, que nasceu em Novo Hamburgo. E agora tá no mundo todo. Aliás, tá em Londres fazendo a sua turnê. Maneva e o pedinho pro terror arco.

21 Pilots. Esse som é lá de 2015, do discão Blurry Face, que tem ainda Stressed Out. Esse som chama-se Ride. 5:24. E aí me pediram um clássico absoluto do Bob pra amenizar esse início de fim de tarde. Aí o Bob tem passagem...

É a Vibe Sunshine aqui na Rádio das Nossas Vidas. 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Os parceiros que estão junto comigo aqui e principalmente a nossa audiência. 29 para 6.

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0: isso aí, você vai ver.
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1: Pra essa semana que a gente tem pela frente, pra vida toda. Jack Johnson, Better Together. Falcão tocando Legião, ainda é cedo. Anitta e Ponto de Equilíbrio, Deus Existe. Bob Marley, 21 Pilots. Armandinho, Maneva e Vitor Clay. É o clima da Vibe Sunshine. Tudo o pedido da audiência. Obrigado, turma. Show do intervalo em seguidinha, tem quase nada.

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4: A previsão para a próxima quinta-feira é de sol entre nuvens a maior parte do dia. Mínima de 13 graus com máxima de 23. 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
0: Tá na hora do quase nada com este meu parceiro, arroba o Nathan Nunes. Oi. No Instagram. É o produtor do Quase Nada, programa que rola de segunda a sexta, 15 para 6, sempre com uma pauta legal e o telefone liberado. É o 51 26 494 e 3, pra gente interagir de uma maneira diferente com a audiência. Diferente do programa anterior, porque no programa que eu apresento aqui para Atlântida Local, assim como acontece em cada emissora aí que tem Atlântida no Rio Grande do Sul, Vibe Sunshine, eu recebo pedidos pelo Instagram, no arroba rafinha.menegas. E aqui a gente ouve o ouvinte em todo mundo, né, Nathan?
3: Exatamente. Boa tarde, Rafinha.
0: Boa tarde.
3: Uma ótima semana para nós. A pauta de hoje é: qual o teu ponto da carne favorito?
0: Olha aí. 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Tudo a ver aí, né?
3: É, aquela
0: linguiçinha. Qual é o ponto da tua carne, Nathan?
3: Bem mal passada.
0: Bem mal passada.
3: Bem mal passada.
0: Não. Demais, assim?
3: Demais, assim.
0: Não, eu não me pego. Não, eu não gosto de carne muito mal passada.
3: Ponto do Dagarbi.
0: Né? Tá louco? Então come o sashimi, cara. Come o sashimi. Oi, quem está na linha? Boa tarde.
4: Boa tarde, gurizada. Tudo bem com vocês?
0: Tudo ótimo. Quem fala?
4: Eu sou o Douglas de Osório. Falei com você semana passada, gurizada.
0: Ah, como é que nós não ia lembrar, né, Nathan? O Douglas de Osório, pô.
3: Imagina, Douglas. Eu lembro até da minha família. Douglas,
4: tudo certo, gurizada.
3: Qual o teu ponto de carne ideal?
4: Mal passado, né? Tem que ser sempre.
0: Mal passado. Mal passado, sempre. Mas agora eu vou fazer um outro questionamento, tá, Nathan?
3: Faça.
0: E o corte? Porque, por exemplo, a costela, aquela costela que tu bota no espeto, a clássica, eu não gosto dela mal passada.
3: Tu é muito fã de costela.
4: Agora tu me pegou, assim, aí tem...
0: Né?
4: Tem o porém, né?
0: Tem claro, tem o corte da carne. Assim, pô, tu vai fazer ali um entrecô, vai fazer uma picanha, uma maminha, pá. Eu entendo que tem que ser o vermelhinho ali, sim, né? O mal passado.
4: Claro, claro.
0: Mas, enfim, o teu timezinho aí, o teu corte da carne é pra mal passada, né, Douglas?
4: Mais pra mal passada, é isso mesmo.
0: Quer mandar um salve pra alguém aí, irmão?
4: Cara, o salve hoje vai pra esposa, que eu não falei o nome semana passada e ela me apertou, né?
0: Tá.
4: Sabe como é que é? A Júlia. E pra pequena Ana, que tá em casa, ó.
0: Boa, mano. Obrigado aí pela tua audiência.
4: Feitoria, gurizada. Um abraço.
0: Valeu, vamos seguir aí.
3: É muito amplo, né? Só falar esposa, minha mulher.
0: Não, isso aí, né? Tem que dar um nome, né, cara?
3: Dá um nome.
0: Pra fazer aquele carinho, né, Nathan?
3: Isso. E o teu, Rafinha?
0: O meu ponto... Eu sou assim, eu gosto da carne, o entrecô, a picanha ali... A maminha, eu gosto dela mal passada, mas assim, ao ponto, na verdade.
3: Ao ponto.
0: Eu não gosto da carne muito, muito mal passada. Bah, não me pega, velho. E costela, então, tem que ser pra mim, pá, ali. Tem
3: Pode
0: que
3: crer.
0: Ser ao ponto mais, uhum. A costela. Oi, quem fala?
5: Opa, boa tarde, tudo bem? É o André, de Porto Alegre.
3: Boa Maravilha. Tarde, André. Faz o que da vida, meu?
5: Eu sou vendedor de material elétrico.
3: Pode crer. O que foi, Rafinha?
0: Nada.
5: Okay.
3: Eu acho que teve uma
0: não,
3: piada.
0: Não, Natan já pensou bobagem.
3: Velho, qual o ponto da carne ideal pra ti?
5: Na verdade é bem como o Rafinha tava falando agora há pouco, né? Eu acho que cada corte tem o seu ponto ideal. Ali a picanha um pouco mais mal passada, maminha e tal. Mas a costela eu acredito que ela tem que ser bem passada, aquela do espeto.
0: Tô contigo,
5: tem que ser mano. Bem passadinha, assim.
0: Pra porque... não pegar aquele ranço, né? A costela tem que ser bem passada, cara.
5: Senão ela fica seca também.
0: Assim como então... a ovelha, né, mano? Fazer uma ovelhinha ali também. Pô, se tu pega uma ovelha meio mal passada, tu nunca mais come ovelha, cara.
3: Ah, não me pega.
5: Não, é sério? Outro dia vira um sebo brabo.
0: Exatamente, pode crer. Mano, quer mandar abraço pra alguém?
5: Pô, mandar um abração aí pra vocês, pra minha esposa Elisa, meus filhos André, filho e Maria.
0: Maravilha, irmão. Obrigado.
5: Agora eu vou escutando vocês na motinho.
0: Eita, vai com cuidado aí na motinho, né, mano?
3: Dança da motinho.
0: Vai, agora tu vem longe. Vamos seguir aqui com o Quase Nada, 5126-494-3, a pauta de hoje, Nathan.
3: Qual o teu ponto ideal de carne?
0: Até porque a gente entrou no mês de setembro, né? O mês de setembro tem tudo a ver.
3: A galera tá fazendo churrasco e você, quando vai fazer seu churrasco, lembre da linguiça Castro.
0: Boa! Coincidentemente, ontem eu fiz uma costela só pra mim. E eu tinha uma linguicinha da Castro ali e meti uma linguicinha com queijo. Oi, quem tá na linha?
6: Opa, já vou aí.
0: Giovanni?
3: Fala, Giovanni, liga de qual cidade?
6: Beleza.
1: Tô indo de Guaíba pra Porto, encerrando o trabalho hoje.
3: Baita, mora em Porto?
1: Mora em Porto.
3: E qual é o teu trabalho?
1: Cara, eu sou representante, vendo barra de cereal, vendo granola, já liguei algumas vezes.
0: Tá, e nunca nos pifou numa barrinha de cereal, né, Giovanni? Pô, que...
1: Tá, uma hora eu vou aí.
0: Pô, que mãozinha apertada,
3: só caneca.
0: É só
3: caneca. Ô, meu, pra ti qual o ponto ideal da carne?
1: Cara, como o colega ali, como o Rafinha pontuou, cara, depende da carne, né?
0: Pode crer.
1: Ali os cortes mais nobres ali, mal passado.
0: Uhum.
1: Ah, e a costelinha tem que ser no ponto, né?
0: É isso aí.
1: No ponto.
0: É isso aí, pô. Tamo junto, né?
3: Me pega a costela.
0: Não te pega a costela, não sabe comer carne.
3: É que se eu vou numa churrascaria, não pega a costela.
0: Cara, deixa eu só te explicar. A carne do osso é a carne mais saborosa. Tá, essa bom. É real.
3: Mas o meu gosto é diferente.
0: Não, tá certo, mas tu pode mudar um pouco, tu pode aprender. A evolução do ser humano é aprender.
3: E isso não é sobre...
0: Isso não é sobre cortes de carne.
3: Isso.
0: Ô, irmão, tu quer mandar um abraço?
1: Cara, pra minha esposa, Daiane Machado, meu filho Pedro Joaquim.
0: Boa.
1: Né? Pra toda a família, minha mãe Lita, né? Família Puma.
0: Família Puma?
3: Patrocínio?
1: É, sobrenome Puma.
0: Pô, coisa linda.
1: É, eu queria ter um 0000
0: isso.
3: Cadê o timão, meu querido?
0: Já tava legal, né, mano? Beleza, obrigado pela tua ligação. Cuidado aí nesse retorno de Guaíba, na grande Porto Alegre, né? Saindo de Porto Alegre aí, pra quem pega a ponte do Guaíba e tal. Rumo à região sul do estado. Exatamente. Já foi pra Pelotas lá, Natan?
3: Já fui ano passado gravar um conteúdo pra RBS TV.
0: RBS TV. Oi, quem está na linha?
6: Boa tarde, Rafinha. Boa tarde a todos.
0: Boa tarde.
6: Luiz Fernando de Canoas, sou instalador hidráulico e já liguei uma vez há muito tempo pra vocês.
0: Olha aí. Pô, Luiz Fernando já deu toda a morta
3: pro sistema na não derrubar ele, né?
0: Ele é de Canoas, é instalador hidráulico e faz tempo que não liga.
3: Daqui a pouco ele fala, liguei semana passada o sistema.
0: Não, mas o sistema ele tem mantido, tá, né?
3: É,
0: numa boa.
3: Tem sido tolerável. É. Meu velho, qual é o teu ponto ideal de carne?
6: É isso aí mesmo, depende de cada carne.
0: Pode.
6: Eu vou contigo, Rafinha, vou contigo. É isso aí.
0: Ah, valeu.
6: Queria mandar um beijão pra minha esposa aí, Ariane Carvalho Silva, pra minha filha. Rafinha, eu queria fazer uma pergunta pra vocês rapidinho.
0: Claro, mano.
6: Seria possível um dia, eu trabalho aí perto, eu já volto. Se eu quisesse visitar vocês aí no horário aí, teria alguma possibilidade ou isso não é possível?
0: Não, é possível sim, cara. É só ajustar, se puder mandar um e-mail pra pretinhobásico@atlantida.com.br dizendo, pô, quero visitar, não sei se vai estar com a tua filha ou não.
6: Uhum. É que a minha esposa é confeiteira e eu queria levar um bolo pra vocês, um salgado de presente, certo, que ela gosta de vocês muito.
0: Não, mas independente, isso aí não é regra, tu não precisa trazer nada, mas pode mandar um e-mail dizendo que tu tá afim de visitar, a gente recebe numa boa e vê o dia melhor pra te receber, tu vê um pouquinho do programa. Agora fica bem ao teu critério aquilo que tu quiser trazer aí, tá, mano?
6: Um abraço, pessoal, valeu.
0: Valeu, mano, aquele abraço. É bem chinelo, né, Natan? Já mas comida de graça,
3: se ele quer trazer.
0: Não, exato, mas não é, né? Não tem.
3: Não tem porquê, né? Não precisa trazer nada. Mas se
0: até
3: trazer...
0: porque tu tá comendo algo mais, tu tá no teu.
3: Isso eu tô no.
0: No teu clima de academia
3: tô,
0: aí,
3: tô
0: né?
3: Tentando,
0: numa alimentação.
3: Tô tentando,
0: né? Tá tentando desde quando?
3: Tô tentando. Não, mas tá melhor. Tá bem melhor.
0: Eu não falei que tava ruim.
3: Tá bem melhor.
0: Não precisa te defender. Oi, quem tá na linha?
3: Na defensiva já.
7: Alô?
0: Oi, quem fala?
7: E aí, é o Alisson de Taquari?
0: Alisson de Taquari, pô,
3: faz
0: que
3: o que
0: legal,
3: da vida, Alisson?
7: Como é que é?
3: Tu faz o que da vida? Trabalha com o quê?
7: Cara, eu trabalho numa empresa de automação, STW.
0: STW.
3: Velho, qual é o teu ponto ideal de carne?
7: É mal passado, né, cara? Não tem. Tirando a costela ali, que um costelão 12 horas.
0: Isso.
7: O resto é tudo mal passado.
0: Tamo bem. O costelão 12 horas. Que vontade de comer um costelão. Acho que sobrou de ontem, vou comer uma costela.
7: Ô, louco.
0: Tu quer mandar um abraço, mano?
7: Sim. Mandar um abraço pra minha esposa, Marina. E pros meus amigos que devem estar escutando: o Felipe Bastos, o Bervanger e o Vibrador.
0: Vibrador, é? Tá bom.
3: Por que será,
0: abraço aí pro teu amigo Vibrador, né? Bah, que apelido bem... Que louco, né? Ah, mas será? Apelido é apelido, né?
3: A gente não sabe
0: o que será que é o Vibrador? Será que tem uma vibração, assim, assim mais constante,
3: um,
0: né?
3: É um cara positivo,
0: isso,
3: ele vibra no bom.
0: Vibra na boa. Vibe boa, né?
3: Vibe
0: aquela
3: boa.
0: Vibração solta pelo isso, ar, como já diria isso. O Nath Roots, né?
3: Isso aí.
0: Não sei se tem essa palavra lá na música, né? Vibrando. Oi, quem fala?
8: Oi.
0: Oi, quem tá falando?
8: Pedro.
3: Oi, Pedro.

0: Pedro, que idade tu tem?
1: Seis.
0: E tu liga de qual cidade?
1: Novo Hamburgo.
0: Pedro, tu gosta de comer carne assada quando ela tá mais vermelha, assim, saindo até um sanguezinho, ou quando ela tá normal? Hein?
2: Tipo assim, o churrasco do pai, quando o pai faz um churrasco aí, o pai, o Dindo, o tio, o vô, independente...
1: Ontem eu comi costela.
2: Ah, ontem tu comeu costela. Tu é dos nossos, Pedro. Uma costela bem passada, assim, bem assadinha, é muito boa, né, Pedro?
1: Sim.
2: E tu quer mandar um beijo, um abraço pra alguém, meu amigão?
1: Pro meu pai, pra minha mãe.
2: Tá.
1: E pro meu Dindo.
2: Legal. Obrigado, Pedro, pela tua ligação. Agradece aí quem te ajudou a ligar. Um abraço pra toda a tua família. E o Pedro já meteu uma costela. Isso aí já tá na vibe
0: tá
2: do 20 de setembro.
0: Né,
2: assim, não, eu não disse que é. Eu só acho que a carne do osso é uma carne mais saborosa, sim. Mas aí é a minha opinião, né? Então, oi, quem fala?
3: Oi.
2: Oi.
4: Oi.
3: Laís.
0: Laís. Liga da onde, Laís?
3: No Sapucaia.
2: Sapucaia,
0: grande Sapucaia do Sul, minha cidade natal.
2: Ô, oh, coisa boa, Natan.
0: Faz o que da vida, Laís?
4: Que legal.
3: Eu trabalho na Unida Sul, em Seio.
0: Na Unida Sul.
2: Oh, olha aí.
0: E qual o teu ponto ideal de carne?
2: Se é que tu come carne,
3: passada.
2: Né?
3: Mal passada,
0: a galera gritando.
2: Bem passada, mal vazada, bem vazada. Tem uma galera contigo aí, Laís?
3: Sim.
2: Ah, que legal.
3: As minhas amigas Marília e Jéssica.
2: Ô, Jéssica e Marília. E tu quer mandar um abraço pra alguém aí, Laís?
0: Pessoal animado.
3: As gurias estão aqui comigo no carro.
2: Tá.
3: As gurias da Unida Sul. Bebe. E a minha família.
2: Tá bom. Obrigado aí pela audiência de vocês.
3: Obrigado. Tchau.
2: Feito! Beijo! Valeu!
0: Finha!
2: 6 da tarde, já bateu o sinal da Atlântida, quase nada fica por aqui. A gente entrega o intervalo, o show do intervalo e volta com o Pretinho Básico.
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6: De volta bem rapidinho, destacando a movimentação na Ipiranga, porque ela é intensa no sentido dos bairros em vários pontos, como no cruzamento com a São Manuel, tem fila de veículos por ali, e também mais adiante, onde a fila é ainda maior, no cruzamento com a Cristiano Fischer, fica esperto. 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
24: Que delícia!
22: 19. Olá, Alexandre Fetter.
24: Olá, bom fim de tarde, estamos chegando com o Pretinho Básico. É o segundo shot de Pretinho Básico deste 8 de setembro de 2026. 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É ou não é, Ivan? Bom fim de tarde, vizinho.
25: Ótimo final de terça-feira pra geral. Tanto no Rio Grande do Sul quanto em Santa Catarina, um beijo no coração.
24: No mundo inteiro, né, Ivan? No mundo inteiro, né?
25: No mundo inteiro. Saturno,
24: Paraná,
25: Alagoas, Xangai, Austrália e Jaraguá.
24: Tá bem louco, né, Ivan?
25: Quem?
24: Tu?
25: Eu tô.
24: Tá bem louco. 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
26: Uma boa, um bom final de segunda-feira pra todo mundo, né?
24: Hoje é terça, né, Lelê? Terça-feira hoje, né?
26: Carinha de segunda, né?
24: É, cara, hoje é terça.
25: Terça-feira.
26: Carinha de segunda, né?
24: Carinha de segunda, é verdade.
26: Pra nós não, foi só pelo entretenimento que eu larguei. Acho que nós trabalhamos ontem aqui.
24: Exatamente.

0: Estamos ao vivo aqui.
1: 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Fala, Vini Moura.
2: Fala, Alexandre Fetter.
1: Tudo bem, lindo?
2: Tudo certo, coisa bom fim
1: boa,
2: de tarde.
1: Coisa boa, os destaques do Pretinho aí, meu irmão. Tudo bem, da pena? 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Salve, Rafinha Menegazzo.
3: Bom início, fim de tarde, Alexandre.
1: Bom início de fim de tarde.
3: Tá começando o fim de
1: boa
3: tarde.
1: 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Rafael Gomes.
2: Fala, Alexandre, boa tarde.
1: Boa tarde, bom fim de tarde. Quero só saber como é que tá, como é que tá o nosso querido palhaço maionese.
4: Olá, Alexandre! Olá, Vinícius!
1: Ele manteve!
4: Leandro, Rafael e Rafaelzinho!
1: Ele manteve!
4: Que noite maravilhosa!
1: Deu uma retocada, né, no remedinho, né?
4: Deu, claro, né? Claro que sim! Deu.
1: Tá ótimo, maionese,
4: estou
1: que bom!
4: Incrível! Uma ótima tarde, noite!
2: Uma ótima noite!
4: É. Ótimo noite!
1: Ótimo noite!
4: Errei! Que noite boa, né, Rafaelzinho?
5: Salva aqui! Salva aqui, Alexandre! Uma falta de educação, do cumprimento, o maionese, o da pena, o Ivan, a puta que o pariu, eu e o Joia Rara,
4: tu esquece.
5: Porra, mas que merda, nós vamos quebrar a orelha. Vai, é isso que nós vamos fazer.
2: Eu e o velho rabugento não ganhamos hoje também.
1: É porque daí eu vou ter que cumprimentar o Sandrinho.
5: Sim, então
1: vou ter que cumprimentar o Joãozinho.
5: Boa tarde.
1: Vou ter que cumprimentar o Josias. Boa tarde.
2: O velho rabugento.
1: O velho rabugento. O Pelé. Boa tarde.
2: Quase veio o rabugento pra ele.
5: A gente aprendeu contigo.
2: Aí, ó, fez.
5: Tem que ver o rabugento, cara. Ou tu comenta um, ou tu não comenta ninguém. Todos ou ninguém.
4: Não, tem que falar com o Luciano Huck.
1: Agora, mestre, deixa eu te falar. Deixa eu te falar, mestre. Se eu tiver que fazer tudo o que tu quer aqui no programa, olha aí, vou ter que olhar e virar palhaçada, entendeu?
5: Alexandre, se a bagunça é tua casa, se tu deres a chave. Isso não é sobre chaves. O mestre também entrou nessa trem.
4: Ah, eu gosto de chaves, viu?
1: Amarelinho pra ti, mestre, já de cara, na largada
5: isso
1: do programa.
5: Isso é perseguição.
1: É perseguição.
4: Não, mas... Pô, tu não deu... Alejandro, tu... Oi, tem que dar boa tarde
1: pra
4: o
1: quem?
4: Galvão Bueno, né?
5: Né, Galvão? Que isso, amigo? Boa tarde, Ale!
1: É meio Tadeu Schmidt.
5: Ô, alemão!
1: E o Galvão Bueno.
2: Não é nada.
5: Aqui com o Galvão. Não, não é nada. É exatamente.
4: É aquele imita o Galvão entre amigos. É.
1: Não, Galvão, na razão. Eu vi a imitação do Marcelo Adnet, cara.
2: Que é o Galvão veio.
1: Imitando o Galvão é inacreditável, cara.
2: Ele
1: inacreditável.
2: Solta o carrinho da boca ali, viado.
1: É bom, é bom. O Adnet é monstruoso.
4: Faz o Galvão de colarzinho.
1: É. Vamos dar aqui no Petinho Básico. O Petinho Básico é o Murci. O Murci é um gato de 4 anos. E tem também o Muki, que é um amarelinho de 6 meses.
4: Oh. É gato rico.
1: Da tutora Esther Melo, de Veranópolis.
6: A minha gata amarela veio da rua, não.
4: Mas tu é rico?
6: Não, não.
4: Tu tem em casa.
6: Quê?
2: Ele perguntou se tu tem em casa.
6: Sim.
1: Qual é a, o que é que tu colocou, Lelê?
6: Não, que a minha gatinha amarela veio da rua. Ele disse que é gato de rico.
2: A Salete?
6: Veio da rua.
1: A Salete
6: veio da rua.
1: Salete, claro. Murci e Muki, da nossa ouvinte, tutora Esther Melo, de Veranópolis, Agronese.
4: Dia 9.
1: Não, é Agronese, não é maionese. 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É o cuidado que o seu cão merece, maionese.
4: Veranópolis, terra da longevidade.
1: Nosso ouvinte, Daniele Tomankievs.
2: Tomankievs.
4: Tô mancando.
3: Tô fundo raso.
1: Olha, cara, eu vou falar um negócio pra vocês.
6: É russo.
4: Aí, é boa voz.
1: Já 40 anos no rádio, lendo o nome de ouvinte, já li listão de aprovados do vestibular.
3: Ah, era legal.
1: Já li, cara, todos os sobrenomes possíveis e imagináveis. O sobrenome Tomankievs eu nunca tinha visto.
3: Tomankievs.
1: Tomankievs, com VZ no fim.
2: VZ.
1: Analista de RH e mãe da Maria.
4: Mãe!
1: A Daniela é de Caxias do Sul, tá fazendo 39 aninhos.
2: Soletra pra nós.
1: Parabéns, saúde dela. E vida longa, Daniela. T-O-M-A, toma.
2: Tá.
1: N, Toman.
6: Toma.
1: Q-U-I, Tomanki.
2: É,
1: E-V-Z, Tomankievs.
2: É, isso é
1: impressionante, né?
2: Deve ser...

0: deve ser polonês.
1: É. Só é a criança aprende a escrever o nome com 38. Não tem
2: como. Eu não vou arriscar.
0: Tadinha da Maria pra falar esse sobrenome.
2: Tem bastante consoante nesse nome. Vogal tem, mas tem também muitas vogais. Aliás, tem todas as vogais.
0: Tem todas as vogais
2: com pipoca. A-E-I-O-U.
3: Cadê o U, hein?
2: Tomando um Kievski.
1: Tá no carro que
2: veio
1: o
2: teu
1: cu. Que isso? Ah, não, tem criança ouvindo no carro agora.
2: Chegou essa, chegou.
1: Ah, desculpa, eu passei. Foi muito mal.
2: Amarelinho.
0: Sabe quando a bola vem quicando?
2: É, sentiu uma brochada no pito?
3: Não, o árbitro deu só pela regra, porque eu pedi esse cartão.
1: Cadê o U? As crianças nos ouvem, Rafael.
2: Hoje meu apito tá assim, ó.
0: Hoje a redação tava no 0,75.
1: Tu quer te animar? Tu quer te animar?
2: Não, tá bom
1: assim. Tá de boa?
2: Tá ótimo assim.
1: Tá bom.
2: Vamos dar ali nos destaques aí, meu irmão. Se quiser vir comigo, pode vir, da pena.
3: Da pena tá.
2: Radares com inteligência artificial.
4: Pai, não tem um minuto de sossego.
2: Puta, cara, não tem um minuto de sossego.
4: Vamos a merda também.
3: Porque eu quero. Ah, eu vi uns novos ali na 290, esse feriado aí, não sei se ele.
4: Esfriado
2: é esse aí. É esse feriado aí. Ó.
1: Tu também tá animado?
2: Ó. Radares.
0: Cala a boca!
2: Radares com inteligência artificial passam a enxergar dentro dos veículos e já multaram 16 mil motoristas.
0: Detalhe, são 16 novas multas. As multas de velocidade, ultrapassagem, etc., seguem sendo dadas, aplicadas pelos radares.
2: Filha da puta!
0: Normais.
4: Decolagem.
2: Eu falei isso.
4: Não vamos mais dirigir.
0: Então agora o radar com inteligência artificial.
2: A gente tem que ficar sentadinho assistindo tudo, tomando no rabo.
0: Não.
2: E ainda pagando.
0: Tá, mas nesse caso.
2: Contrato, o que é? Qual é a multa que o cara foi lá dentro do carro? O cara tava fazendo o quê? Tirando um cotoco do nariz.
0: Sabe qual é a principal?
2: Qual é a principal? Celular.
0: Cinto de segurança.
2: Ah, não.
0: As pessoas não estão usando cinto de segurança.
2: Azar é da pessoa daí que vai morrer.
0: Não, mas ela pode machucar outra, né?
4: Eu achei que é meio grosseiro, hein?
0: Um corpo arremessado pode machucar outra pessoa que tá de cinto.
2: Pega isso, é verdade.
1: Pega na moto e mata quatro.
3: Mas a pessoa entra no carro e não puxa o cinto.
2: É, não, não. Concordo contigo, é inacreditável. Se fosse nos anos 80, ok, mas não era.
0: Não, e o carro não para de apitar. Enche o saco.
4: Depende do carro,
3: filho. Nem todo carro vai desativar o barulho.
0: Mas é uma realidade hoje no trânsito.
2: E tem aquele magrão, motora, profissa, sabe tudo, que ele clica o cinto de segurança.
0: E senta em cima.
2: E aí ele senta em cima e só faz assim, ó.
0: E puxa
5: o carro. Mas os carros mais modernos não caem mais nessa, né? Não adianta mais. Não sei como é que eles
1: saem. Eles não ligam.
4: Não, tu não entendeu.
2: Não, ele clicou o cinto.
4: Ele clicado e tu só bota o cinto.
5: Mas o que eu tô te dizendo, os carros mais modernos agora também já
2: estão... Não, eu discordo.
5: Não, não é discordar.
2: Porque o sensor é no clique.
5: Por isso mesmo, não tava adiantando o sensor só no clique mais.
1: Aí é o calor do...
2: Qual é o
1: calor do bumbum?
5: Carros modernos.
2: O Fusca. Me dá um exemplo, porque isso não existe. Desculpa, não existe.
5: Eu não lembro o nome.
2: Tá me enrolando nessa, tu vai ter que te puxar.
5: Não, vem comigo. Como é que é o nome do carro? Como é que é o nome novo? O novo carro da Chevrolet elétrico. Que ele, cara, ele parece
2: Spark.
5: O Kia Soul.
2: Não é Spark, acho que é Spark.
5: Esse aí, por exemplo, tu não consegue só no clique enganar ele.
0: Spark é o petinho básico.
2: Duvido.
5: Tá.
2: Mas ok. Tudo bem, se tu tá dizendo, eu vou acreditar.
5: Eu não duvido da tecnologia.
1: Vamos jogar no Google.
2: Mas vambora aqui. 16 mil motoristas multados com o novo radar com inteligência artificial que enxerga dentro dos carros.
0: Isso é só um estado.
2: Qual estado?
0: São Paulo.
1: Unidos.
0: Com duas rodovias. A SP-340 e SP-342.
2: Rodovias estaduais, né?
0: Detalhe.
1: Essa é a lei nova.
0: Não é a lei nova.
1: Tu tá bem?
0: Todo radar...
1: Sem voz, né?
0: Todos os estados brasileiros podem abrir uma licitação para a aplicação do radar com inteligência artificial. É uma tecnologia já aprovada pelo CONTRAN, o Conselho Nacional de Trânsito Brasileiro.
1: Professor, uma dúvida.
2: gostei.
1: Professor Raimundo.
6: Nego, e se... E se tirarem a professor, uma dúvida? Nego!
4: E se o quê, meu? Vai, eu tô curioso. Eu tô curioso pela tua pergunta.
1: Vamos ver onde tu vai parar com essa vida.
6: E se tirarem minha foto fazendo erro? Essa foto, ela vai pra minha casa, né?
4: Claro. Puta que... Se tiver com outra mulher no carro, é isso, Jorge?
6: Essa é minha dúvida.
0: Se tu tiver sem cinto ou usando o telefone celular, sim.
6: Mas sabe qual é a dica? Errando, nego. porque isso pode destruir uma família.
2: Ah, é verdade. Não, mas peraí um pouquinho, cara, Joia. Não, Joia, uma coisa é uma coisa, Joia, e outra coisa é outra coisa.
6: Não, isso não cinto. Tá Joia, Alexandre, isso
4: tu tá
6: não.
4: No teu momento de lazer.
2: Não, a dica é a seguinte, Joia, se tu tiver com amante no carro, evita, assim, ó, usa o cinto, evita a contravenção.
1: Não mexe no celular. Tu até casado, Joia? Me pegou isso agora, não tem casado.
4: Claro, né, amigo? Eu sempre tem um monte de filho. Não, mas como a dica é, isso filme é full.
2: E foi. Cara, tem uma saída pra isso, é lacrar no isso filme.
4: É isso.
2: Lacra no isso filme e acabou.
4: Nem tu enxerga os carros da frente.
6: Eu sou contra a lacração.
2: Tô revoltado. Tô revoltado.
4: Ah, vamos andar de moto.
2: Lacra no isso filme e acabou a palhaçada.
4: Andar de moto.
2: Ah, é tem que tirar o isso filme. Tira hoje e bota amanhã de novo.
5: Também
2: acabou.
5: É contra a lei.
2: Acabou.
5: Mas eu tô na moto.
1: Alexandre, só um pouquinho.
2: Tô brincando.
1: Tem que usar cinto de segurança e não pode usar o telefone.
2: Eu tô brincando.
1: Tá na parecida. Cinto de segurança é a multa de 195,23.
4: Ah, é baixinho.
1: Além de 5 pontos na carteira.
4: Já despila, cara.
1: Aí que tá o problema. Celular ao volante é gravíssima. 293,47, mais 7 pontos na carteira. Além disso, esse radar com IA, ele ainda identifica transporte inadequado de crianças.
4: Daqui a pouco vou pedir pro cara dirigir carro de capacete.
2: Ele vai identificar absolutamente tudo que tu disser pra inteligência artificial que está errado dentro do carro.
4: É isso. Motel, pô, acabou. Motel mais pertinho. É isso, tudo. Nego. Aí vai cair, o Jair tem razão.
6: Não dá pra fazer mais nada escondido.
4: O cara quer trair a mulher, o cara quer pegar alguns, uma pessoa casada, não pode
2: outros
4: nada.
2: Outros podem fazer. E quando descobertos, nada acontece.
6: Nada acontece. Que país é esse?
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4: vão falir, cara. Brasil, esse é o país.
2: É isso aí.
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2: merda!
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2: Tô revoltado!
4: Bike, vamos andar de bike agora! Vocês
1: estão tudo louco! Nós estamos reclamando de quem dá multa por não usar cinto e usar celular.
6: Não, nego, tô reclamando que tem fotinha do cara espalhada por aí, nego. Eu quero a minha intimidade. Entendeu?
4: A tua privacidade.
2: Quero a minha intimidade,
4: né?
2: Preservada.
6: Eu quero a minha intimidade, né?
4: É, quando o cara faz a identidade, não diz aí escrito que vão divulgar a foto do cara. Isso aí é crime. Se eu tirar uma foto tua com outra mulher sem
6: postar... E outra não se apega.
2: É LGPD.
4: LGBT.
6: Não, eu não sou.
2: LGBT.
1: Sou hétero, já falei.
4: Não, eu sou curioso, já vi de tudo Lelê nessa tá vida. Chorando da tristeza ali. Calma, Lelê. Vai melhorar a vida.
2: 6:20, crianças... Mas
4: temos que falar disso, Alejandro.
2: Falar do quê?
4: Não, deixa quieto.
2: O quê?
4: Bota a boca aí.
2: No quê?
4: Nisso aí.
7: No microfone.
4: No microfone fala que tem que proibir as fotos. Já não basta os caras do cara ter que ter o carro com os documentos em dia. Agora o cara não pode fazer mais nada. Isso é um erro. Por isso que eu ando a pé.
6: Sabe o que vai acontecer?
4: A pé ninguém te multa. Pode assaltar agora.
2: Vai nessa. Espera um pouquinho. Daqui a pouco vão dar um jeito de tirar dinheiro.
4: Fala, Joia, tem que pagar pra morar.
7: Calma aí. Eles estão terminando de conversar. Agora tu pode falar, Joia.
6: Não. Tá tudo certo, amigo. Daqui a pouco tu vai estar no teu carro lá dirigindo. De repente, vamos supor que tu não tem carteira. Não, e tá errado.
1: Acontece, mas aí não pode dirigir.
6: Não pode, mas é errado.
2: Mas também não pode ter a carteira apreendida se tu não tem carteira.
6: A câmera vai apitar.
2: Os pontos também não vão pra lugar nenhum.
6: A câmera vai te pegar no carro, vai apitar e vai avisar a polícia que tu tá dirigindo sem carteira.
7: Aí fudeu.
4: Ah, mas fudeu isso mesmo. Mas isso aí só é errado dirigir sem carteira se te pegarem.
1: É exatamente isso que ele tá falando.
4: Isso é que nem
1: a câmera vai pegar.
2: Isso é que nem assalto. Tem já
7: esse os... é o famoso dedo duro.
2: Os pardais chamado dedo duro.
7: É isso?
2: Que ele lê a tua placa e ele já identifica se tu tá em dia ou tu não tá em dia com o teu IPVA.
4: Faz tempo.
2: Eu caí no DCA em 2008. Faz tempo, é verdade.
7: Por isso, pegue o carro da esposa, né, Lê?
2: Eu tava com o carro da esposa.
7: Tem outro nome. Também.
4: Tá traindo?
6: Enfim.
4: Eu não traio também.
7: Ah, mas acho errado, né?
2: Pegar o carro da esposa pra trair.
7: Não, tem que usar cinto. Tem que usar cinto. Agora o resto
2: é
7: liberado.
2: Tem que usar
1: o debate não é esse.
4: Não, o celular não pode.
2: Não, o celular também não pode.
7: Só pro ex.
2: Não, agora falando sério. Tava falando sério.
4: Não pode.
2: O cara se irrita, o cara se revolta, o cara vê as manchetes e as notícias o dia inteiro e se sente um palhaço nesse país.
4: É verdade.
2: Porque os caras fazem cada vez mais dispositivos pra tirar dinheiro do contribuinte.
4: É verdade.
2: Eles não estão preocupados em salvar vida. Eles estão preocupados em botar dinheiro em caixa.
4: É verdade.
2: Qual é a graça, palhaço?
7: Não, palhaço é esse aqui.
4: O que
7: é
4: que eu vi?
2: Qual é a graça, palhaço?
1: O cara se sente um palhaço. É que tu falou que tava desabafando.
2: Isso.
1: Ah, o contribuinte se sente um palhaço. Ele falou bem baixinho. É verdade.
2: É verdade. Especialmente pra quem é
1: palhaço. Ali tava tomando água assim com o cu inteiro.
2: Agora, por uma questão de segurança com os nossos conterrâneos, com os nossos concidadãos, com as pessoas que vivem neste país junto conosco, não dá pra usar o telefone no trânsito.
4: Razão,
2: não dá. Porque é uma questão de meio segundo pra dar uma merda.
0: O cara não sabe dirigir sem o telefone.
2: É isso, cara, é isso. É isso.
1: Isso aí, beba.
2: Vamos nós fazer a nossa parte enquanto come a nossa rodela. Crianças furtam carro em Florianópolis.
4: Olha aí, ó. Ah, mas ainda já vão ser multada também. Essa geração não tá toda perdida ainda. Porra,
2: é isso. Foi, que ia ser do caralho pretinho assim, hein?
4: Ah, imagina.
2: Totalmente politicamente incorreto.
4: Zero, é isso aí.
2: Só não ia poder ser aqui daí, não. Vamos ter que ver outro lugar.
4: Quem sabe a gente faz um programa no YouTube.
0: E hoje é mais fácil. Pra quem tá nos vendo no YouTube lá.
2: Bem fácil.
0: Pra quem tá nos vendo no YouTube, tem a imagem de um carro zero que foi furtado em Florianópolis.
2: Da onde foi furtado?
0: Então, a polícia militar identificou o seguinte: um caminhão cegonha tava transportando carros da marca Omoda. Eu não sei qual é a
5: Omoda
0: fabricante.
5: Jayco.
0: É, Jayco?
2: É.
0: Tá. O Omoda 5, o Omoda 5, não sei qual é a pronúncia correta.
2: 5 é 5, como é que escreve?
0: 5.
2: Só o número 5?
1: Até 5.
0: Então o Omoda 5
2: estava
0: sendo realocado na concessionária e o caminhão cegonha tinha deixado alguns carros na rua ali enquanto eles manobravam para colocar dentro da concessionária. Três crianças de 10, 11 e 12 anos.
2: 10, 11 e 12.
4: Cara, é um ano mais que a Lívia.
0: Viram?
1: Como é que sabia?
0: Mas a Lívia viram.
5: Mas hoje é no automático, né? É igual ao videogame hoje.
0: Não,
5: mas...
0: cara, viram é o carro. Viram o carro com a chave reserva no painel. E eles falaram, cara, olha ali, deixaram um carro com a chave pra nós.
2: E um deles teve a ideia, bah, vamos.
0: Vamos dirigir, e os outros dois falaram, vamos.
2: Uhum.
0: Entraram no carro e saíram dirigindo, obviamente, sem respeitar nenhum sinal de trânsito.
1: Não,
0: sem respeitar semáforo.
1: Não.
0: Sem andar na pista e na faixa correta. Bárbaro. Inclusive acabaram raspando numa moto.
2: Podia ter dado uma
5: raspou na moto ali.
4: Podia ter dado uma merda.
0: Os motoboys que estavam vendo em questão, esses vídeos são dos motoboys que estavam vendo.
2: Que estavam testemunhando,
5: estavam filmando andando de moto.
0: A partir do momento que tu vê um carro andando em zigue-zague, tu vai olhar o que que
2: é. Claro.
0: E aí eles viram três crianças no carro e eles foram atrás do carro justamente. Certo. Então as crianças depois foram paradas, né? O major que parou o carro depois
1: major.
0: Acabou autuando ali as crianças.
1: As crianças
0: que,
1: mas...
0: Vão.
1: Essas são ouvir os conselhos do mestre, né?
4: Já, eu ia tocar nesse ponto. Crianças, não roubem carro, só peguem um carro emprestado do seu papai. E aí você pode dirigir no trânsito com calma.
0: Porque aí não é crime, né? Porque era um veículo de quase 200 mil reais, que inclusive não tava nem emplacado. Ele não tinha.
2: E a punição?
4: Nem tudo é dinheiro,
2: Leandro. Pais das
4: isso
2: crianças?
4: É uma experiência.
1: Uma semana sem videogame.
2: Tá, mas eu quero saber se os pais sofrem alguma punição.
0: Não tem a informação.
2: Não, quem sofre a punição é o responsável pela criança, então, claro.
5: Por isso que eu queria saber.
0: O responsável é ilegal.
2: Claro que sim.
4: É uma pena.
2: Mas criança, fica a dica. Não faça isso, né? Não faça isso.
0: Até porque eles dirigiram em alta velocidade em vários cruzamentos.
1: Mas dirigiram legal, assim. Tem uma... dirigiram bem até.
2: Tente não decepcionar seu pai e sua mãe, né?
4: É, isso aí.
2: Da mesma forma, tente não decepcionar seus filhos.
5: Mas é que às vezes uns filhos fazem um troço desse aí, chega em casa e o pai passa a mão na cabecinha.
2: Ah, não, mas daí tá errado.
0: Mas
2: né?
0: Aí o grande...
2: Mas, não, mas daí tá errado.
5: Tem, mas tem.
2: Não, eu
0: não é pouco.
2: Tem, não
0: eu
2: é pouco.
0: Ouvir o
2: tem gente que mata cachorro e toma cafuné.
0: Já que eles têm quase a idade da Lívia, o que que faria se a Lívia roubasse um carro?
4: A Lívia?
0: É.
4: Ela não roubaria, porque a educação vem de casa.
0: Tá, mas vocês nunca pegaram o carro do
2: colégio. Aí tu veio, agora tu veio.
4: Ah, ela não faria isso.
0: Tá, só pra eu entender.
2: Isso é a certeza da educação. Ela não faria isso.
4: Não faria, jamais ia fazer isso.
0: Vocês nunca pegaram o carro do coroa de
2: vocês. Claro,
4: aos 15, 16 anos.
2: E fui educado, tive uma educação militar e ainda assim fiz isso.
0: Pois é.
1: Era rebelde?
4: Tá, cara, 10, 11, 12, agora falando sério.
2: É, eu tinha 17.
4: Tu tem muito mais. E era uma outra época.
2: E já dirigia desde os 8.
0: É complicado, né?
4: Não, é bem complicado.
0: Mas... sabe complicado. Sabe que meu primo, por exemplo, atropelou meu avô na garagem de casa.
2: De propósito?
0: É, pois é, ele achou que
4: falta
0: dava
4: falta de experiência.
2: Dava pra ir.
0: É,
2: achou que dava pra ir.
0: Quantos anos tinha teu primo?
2: 7 anos. E o vôzinho?
0: O vô...
4: Tinha
5: não,
4: 80.
5: Tá bem, graças a Deus, tá até aí hoje. Não, tá até hoje.
4: Ah, tá aí? Tá aí hoje. Meu pai, nas antigas, com uma CB400, atropelou um ônibus. Um ônibus.
5: Um ônibus?
4: Um ônibus. Quase morreu.
5: Um ônibus.
4: Um ônibus. Tem até o metade do pé.
2: A física não pegou. 6h27, barcos que parecem carros de luxo conquistam o público em Balneário Camboriú.
1: Ah, isso é pedalinho,
2: irmão. Os chamados Sea Cars.
0: Exatamente. Essa é o nome da concessionária, inclusive. A catarinense Sea Cars.
2: Olha a elegância do Magrão.
0: Lança o...

0: É como se fosse um jet ski com formato de carro.
1: Isso.
0: Você tá? É mexido, hein,
2: Joel? Lancha. É uma lancha. Meu, obviamente, o carro não funciona em terra.
1: Claro que não.
2: É um barco com um revestimento de carro. E isso é a nova moda de Balneário Camboriú.
0: CNIA?
2: Não.
1: Não.
2: Não, não é, não é.
1: Olha bem, não é.
3: Ah, que já aconteceu no programa isso aqui.
1: Não, já, mas agora não é.
3: Não, tudo bem, né?
0: Não, aqui do jeito que eu já perguntei, não tô acusando ninguém. Não,
4: Ah, ô meu pai, eu vou te dizer assim, eu não vou comentar o que me veio.
2: Eles
4: na cabeça.
2: Custam, na média, 180, 190 mil reais.
1: É, cara, vai, vai, tem com... de 400 também.
2: O veículo acomoda 5 pessoas, como um carro normal. Pode atingir de 70 a 80 km por hora, com velocidade média de 30 a 50. Tem banco esportivo, iluminação em LED, sistema de som, porta-malas dianteiro e motorização de popa.
0: Quem dirige sozinho?
3: Dá pra fazer Porto Alegre e Guaíba.
2: Esse perfil que a gente tá vendo aí é o Velocity.
3: Tu pode ir até Santos. Mas é que aí pega alto mar, né, nego?
1: Ah, muito bem.
3: Fala que tem gasolina.
1: É um carro edificante a notícia.
5: Eu acho que vai bombar, gente.
3: Isso aí é clonar.
1: Lá vai, óbvio.
4: Claro, todo mundo quer aparecer lá, de algum óbvio, jeito. Vai bombar. Eu acho de uma breguice absurda isso.
3: Obrigado,
4: aí,
3: Rafael.
4: Eu, cara,
0: mas... Acho que o Rafinha resumiu bem com palavras que podem ser ditas no rádio.
1: Ah, mas a galera... Tu meio veio muito bem.
3: A galera
1: veio comedido.
4: É. Porque seria outras palavras.
1: É, poluição
0: visual. Ai, é isso aí pra atropelar um banhista. Ai, violentíssimo.
3: Porque as pessoas são como os carros. Ah,
1: mas daqui a pouco os caras vão botar multa pra esse tipo de
2: carro. Mas é que isso é como se fosse uma lancha.
3: As lanchas são como os carros. E os banhistas como os jet skis.
2: Não, os jet skis são como as motos, idiota.
1: Isso.
3: Não, então, os jet skis são como os carros.
2: Não, cara. As lanchas são como os carros.
0: Não, eles estão falando propaganda.
1: Então, propaganda. E os banhistas pedestres.
3: Os banhistas são como os jet skis.
0: A tartaruga é o idoso.
3: E a tartaruga é o idoso no mar.
0: E a baleia é os gordão.
1: Ai, que loucura. Então tá, foram os destaques. Tá. Tem mais um. Rapidão. Mulher se passa por mãe do Di Ferreiro no Rock in Rio.
5: Ai, eu fiquei sabendo assim.
1: E aí, o que aconteceu?
2: Quem descobriu foi o Lucas, vocalista da Fresno, que estava assistindo ao Rock in Rio quando ligou pro Di Ferreiro e disse: velho, conheci a tua mãe, cara.
0: É, a mãe dele.
2: Pô, que mulher incrível, que gente
1: não,
2: boa.
1: Não, é.
2: Pô,
1: possível.
2: Parabéns e tal, tal. E o Di ligou pra responder, ele disse: cara, a minha mãe não tá no Rock in Rio. Ele: não, tu não tá entendendo, mas eu encontrei ela aqui, ela se apresentou, falou de ti, etc, etc. E aí o Di olhou pra ele e falou: cara, essa... Aí ele gravou um vídeo com a mulher, ele disse: meu, essa não é a minha mãe. Cara, e mandou um vídeo da mãe dele: minha mãe é essa aqui. E tá todo mundo... E o relato do Lucas fez com que outras pessoas no Threads e no Twitter dissessem: putz, eu conversei com essa mulher também, ela também disse que era mãe do Di. Então,
1: que loucura.
2: Tem uma pessoa que durante a noite do Rock in Rio, no final de semana, se apresentou.
1: Que será que ela ganhou com isso?
2: Aí, né? Que tá, tá todo mundo tentando descobrir.
1: Pô, conversou uma galera durante bom tempo.
5: É verdade.
4: Isso é carência, né?
2: Porque tá todo mundo tentando entender o que ela ganhou com isso, porque ela
1: novos amigos.
2: Ela provavelmente não comprou o ingresso, tava ali, não.
3: Alguém pegou a mãe do Di Ferreiro.
2: É bem possível.
3: Alguém foi no motel e
1: não,
3: lá.
1: Calma.
3: Contou essa malaca.
1: Calma, porque essa frase fora de contexto, ela pode gerar uma situação que não é legal.
4: Ah, cara, foi o Joia tiro... Rara que falou.
1: Cortam aqui os vídeos de contexto.
3: Tu vai te fuder.
1: Ué, não é todo mundo. Vamos chamar de Red Pill.
3: Amigo, estamos falando aqui de uma notícia específica.
1: Sim.
3: A mulher fingiu.
4: Ele tá tocando alguma coisa aí, galera. Se alguém
1: por
4: quiser
1: isso
4: ouvir
1: que eu falei, aí, por isso que eu falei. É uma frase tirada de contexto que pode complicar a vida de alguém.
4: Mas exatamente. O mundo tá de cabeça pra baixo, né, Joia?
1: É.
4: Todo mundo quer fazer de tudo pra achar
1: e
4: o
1: ninguém saco. Reparou. E ninguém
3: todo mundo reparou. Tem que saber que a sua mãe já fez um negocinho diferente.
4: É, mas não é o
1: quer esse falar caso. Sobre a tua mãe, Joia? Não quer, não se sente à vontade. Tá tocando
0: o telefone de alguém.
4: Porra.
2: É o teu, Alexandre.
1: Não, não é o meu, cara. O meu tá aqui bem tranquilamente paradinho.
0: É o do Lelê, então.
1: Não é o meu.
3: Não é o meu.
1: Não é o meu.
3: Eu nem tenho telefone, que essas coisas têm rastreador.
1: Vamos ver cada um seu telefone aí?
5: Não, o meu tá aqui.
3: Meu tá aqui.
1: Teu tá aí? Então não é telefone tocando.
4: Alguém deu stop. Hã? Stop.
1: Tá bem. Foram os destaques aí, meu irmão.
3: É isso.
1: Do Pretinho Básico para este fim de tarde de terça-feira. Vamos dar uma girada na mesa aí, Lelê. Trabalha um pouquinho, Lelê.
5: Fala, gurizada. Eu sou de Palhoça, aqui em Santa Catarina. Eu não sou do tipo de pessoa que gosta de reclamar das coisas.
4: Mas...
5: acredito que reclamar só traz mais coisa ruim para nós mesmos. Mas tá impossível de deixar passar batido isso aqui. E eu já li o material, vale pra nós aqui em Porto Alegre, deve valer pra um monte de cidade também.
4: Buracos?
5: Passar na geral da Nova Palhoça

0: virou esporte radical. A rua tá tomada por bandeirola de candidato.
1: Ah, ridículo.
0: Mas o mato alto ninguém corta. E a limpeza nunca aparece por falta de verba. Pra cuidar da cidade falta dinheiro, mas pra poluição visual a cota é infinita. E de novo, é ridículo essas bandeiras. Além da poluição visual, o vento derruba elas o tempo todo e aí vira
1: cima dos carros e
0: andar no local.
1: Amassando os carros, inclusive.
0: Cai na estrada, atrapalha o trânsito. Saiba que se você é candidato e coloca essas bandeiras, você está sendo xingado mentalmente por nós e não lembrado. Meu amigo, se você não faz um serviço bom o suficiente para ser lembrado pelas suas façanhas, não vai ser uma bandeira que vai fazer o povo lembrar de você. Valeu pelo programa, sou grande fã de vocês, nos mandou um amigo da Palhoça, vai para qualquer cidade.
1: Sem falar que nos tiram para idiota na propaganda eleitoral gratuita, tá, né, cara? Louco, os caras fazem promessas que nem eles acreditam que vão cumprir, cara.
0: E posam tudo com cara de bonitinho, de honesto, de tá queridinho. Louco,
1: tá provado que não são.
2: E as bandeirolas com o rostinho deles de A. Tu olha o cara e fala,
1: ridículo.
2: Não é ele,
1: eu tomei uma decisão. Mesmo que seja o candidato em que eu vou votar, não importa para que seja, deputado, senador, presidente, não importa. Se eu enxergar a lata dele na bandeirola, eu não vou votar.
0: Não vota mais.
1: Não vou votar.
0: É que ainda tem esse
1: lance, cara, votar.
0: Que tem umas praças, tipo aqui na frente da RBS, tem um canteiro que é mais largo. Então tem muita
2: largo
0: placa.
2: Largo Davi Coimbra.
1: Aqui na frente da RBS, desculpa, Lelê, rapidamente um adendo. É nojento, porque eles se aproveitam. Não, é na frente da RBS. Cara, não dá pra atravessar a rua. E outra, tu não consegue pra atravessar a rua ver se vem carro lado. Ou não.
0: Isso aí.
1: É um perigo, velho. É um perigo.
0: Tu não consegue ver o outro lado da rua pra atravessar uma rua de mão dupla, né? Uma faixa dupla,
1: isso.
0: No caso assim, né? É complicado.
1: Lamentável.
3: Mas é bom pra secar.
0: Oi?
3: É bom pra secar aquelas bandeiras.
0: Secar o quê?
1: No teu caso, né?
3: É, pra que dorme na rua. Isso, né? Tu pega duas, três, faz uma toalha, coberta.
1: Não é possível, aquilo ali não é aderente, não é absorvente.
3: Confia.
1: É?
2: Tu já te secou?
1: Tá louco. Não.
3: Vou pegar uma pra ti, vou te trazer uma.
1: Tá, vou querer. Obrigado.
2: Quero uma rosa.
1: Ah, Rafinha, bota uma aí.
4: Boa tarde, pretinhos. Queria primeiramente dizer para o Fetter parar de anunciar o Porã como se ele fosse uma pessoa diferente do restante da equipe. O Fetter faz um auê para anunciar o Porã.
1: Quando ele vem, tem que fazer um auê, né?
4: Para com isso, Fetter. Só porque vocês cuidam de orquídeas, o programa de vocês é muito bom, mas... vocês começam sempre atrasados.
1: Aí não é problema
4: e
1: meu.
4: Segunda-feira não é dia de piada, Alexandre.
1: Programa político.
4: É.
1: A propaganda política está atrasando.
4: O programa também é Discorama.
1: Não, Discorama, né? Discorama vem um pouquinho antes.
4: Segunda-feira
1: aqui...
4: não é dia de piada, Alexandre?
1: Não é dia de piada, segunda-feira.
4: Por favor, hein? Tem que ter piada todos os dias. Inclusive a Rodaica também tem que ter.
1: Tá, vamos
4: Sou
1: ver isso aí.
4: Sou público do Rafinha e também do Gordo Léo e do Ivan.
3: Muito obrigado, Ivan.
4: Muito obrigado. Obrigado, ouvinte.
3: Muito obrigado.
4: Mestre, acho que eu posso ter esse desabafo, né, Fetter?
1: Pode, claro.
5: Acho que eu posso ter esse desabafo.
1: Pode, mestre.
5: Tu vai querer que o pai falar que o programa é teu. É isso?
1: Não, o programa é meu, mano. Tu pode desabafar. Não tem problema.
3: O programa é teu, né?
5: Tá explicado. Então, o ouvinte não deu o nome dele.
1: Foi sair, foi desembarcando do personagem. Desembarcando quando viu sair.
5: Eu tava tentando ler. É uma merda.
2: Como é que é o nome do ouvinte?
5: Não tem, imbecil.
0: Não tem nome, ele disse.
1: Que isso, mestre.
5: Eu tô bom com as palavras.
1: Te inspira no maionese. Olha a alegria do maionese.
5: Mas ele tá usando,
1: Ele tá drogado.
5: Mestre purinho, só
1: é drogado no sentido é remédio pra depressão, né, maionese?
3: Isso aí.
5: Bateu errado.
2: Agora já caiu,
1: aí,
2: bateu já.
1: Tá oscilando muito,
0: tomou,
1: maionese.
0: Tomou uma das estas.
2: Calor aqui.
1: Tá hiperventilando, mano.
2: Ah, calor aqui.
1: Respira pela boca.
0: É, tava com a testinha quente.
5: Quer uma imigração, maionese, com remedinho?
1: Não, não pode com remedinho. Com remedinho não pode.
5: Ah, mas é uma delícia.
1: Deixa eu falar aqui rapidamente. 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

0: Arão, e dia 11 em Biguaçu, dia 13 em Xangri-Lá e dia 15 em Xangai. 16 Passo Fundo.
1: 15 em Xangai, 16 em Passo Fundo.
2: É boa essa logística.
0: Temos muitos ouvintes em Xangai.
2: Ah, é, temos, né?
0: Abraço para o meu produtor. Vamos lá!
1: Vai, merda!
0: Vamos lá! Dia 9 de Aguarão, o Joãozinho, João.
3: Não vem com meu nome aí,
4: vai
3: porque...
4: Vai contar a piada do Joãozinho.
3: Ah, porra, vai furar meu olho agora, é.
0: Vamos lá, então. O cara...
4: Muda o teu nome, isso, porra.
0: Caralho! Que eu li correndo.
1: O Carlinhos.
0: O Carlinhos falou, meu pai está no hospital há vários anos. E o José disse, nossa, o que ele tem? Ele tá fudido? Aí o João, quer dizer, o Carlos falou.
2: Esse é o maionese.
1: Não, para aí, cara.
2: Não,
1: ele não vai roubar a piada do Joãozinho. É o Carlos, Carlinhos. E aí, o que que diz o Carlinhos?
0: Vamos do começo.
4: Vamos lá.
0: Carlinhos se identificava como o João falou. Meu pai está no hospital há vários anos. E o José falou, isso é terrível. Nossa, o que ele tem? Aí o João, quer dizer, o Carlinhos falou, nada, ele é médico.
4: É isso.
0: Você ficou sabendo que o Carlinhos quebrou a perna em dois lugares? Aí o outro cara falou, nossa, que lugar perigoso. Tem que botar uma placa. Dia 9 de Aguarão, Alexandre!
1: Ai, maionese, tá bem, maionese.
0: Ai, ótimo, que delícia!
1: Que delícia, maionese.
0: Calor tá aqui, né, gente?
1: Calor, nada, tá tribom. Agora uma do Joãozinho,
0: tomar um
1: então.
0: Vamos gelo, todo mundo? Vamos não?
1: Ah, não, essa do Joãozinho aqui não dá.
0: Por quê?
1: Não dá.
0: Conta pra gente.
1: Primeiro que ela é muito antiga e por ser muito antiga, ela tem, assim, nuances impublicáveis já pros dias de hoje. Especialmente na boca de uma criança.
2: As crianças adoram o programa.
1: É, mas eu vou tentar.
2: Arrisca! Tua cabeça, teu guia!
0: Isso não é sobre
1: isso. Isso não é bom. A professora do sexto ano do ensino fundamental do Joãozinho caiu de sua cadeira no meio da aula e toda sem graça pergunta à classe ao se recompor.
5: Batata, o que você viu?
0: Que voz, hein?
1: E o Batata respondeu: eu vi suas camelinhas, professora.
5: Uma semana de suspensão, Batata.
1: Aí a professora vira e pergunta pro Pedrinho:
5: Pedrinho, o que você viu?
1: E o Pedrinho responde:
6: eu vi as coxinhas da professora.
1: Pedrinho
7: já é quase um adolescente.
1: Imediatamente, repetente.
4: Tá falando,
1: imediatamente, a professora exclama:
5: um mês de suspensão, Pedrinho.
1: E em seguida, ela vira-se para o Joãozinho. E antes de começar a pergunta, o Joãozinho mesmo fala para a turma:
5: falou, galera! Até ano que vem, delícia!
2: Foi bem.
4: Ah, foi bom.
2: Mostra que ele é bom de matemática.
1: Mestre, manda um que privilégio!
6: Que privilégio, as professoras!
1: Pra mim!
6: Adoram, mestre.
1: Pois eu tenho a melhor esposa do mundo!
6: Também, então os maridos adoram o mestre!
1: E manda um também, todos os animais amam o mestre!
6: Todos os animais adoram o mestre!
1: Pro meu companheiro de 15 anos, já que sempre tá do meu lado quando escuto vocês, e se eu aumento o volume quando o mestre fala, ele começa a latir pra TV. Opa.
6: Proteja seu cachorro, 15 anos é uma idade.
1: Abraços a todos, desculpa o e-mail longo. Fetter, por favor, não larga. Sou público de todos, inclusive do Joia Rara.
0: Olha aí.
3: Valeu, Nico, tamo junto, pô.
1: Mandou aqui o Marcos Gato.
2: Gostou, né, Joia?
0: Marcos Gato, teu comunicador, e até às 8 comigo. Valeu. Marcos Gato Show.
6: Dê a agronese pro seu bichinho, Alexandre.
1: O cão mais forte, né, no caso.
0: E o gato, né?
1: Melhor não dar pro gato.
0: Não, o gato talvez não, a não ser que ele se identifique como cão.
1: Joia, bota uma aí, Joia.
3: Fala, nego, beleza?
1: Beleza. Tu disse que ia botar uma 6 pra nós.
3: Puta que pariu,
1: lembrou,
3: nego.
1: Lembrou, né? Esqueceu.
3: Mas essa eu vou contar amanhã.
4: O último que fez isso.
1: Joia.
3: Eu vou contar outra, nego. Charadinha pra ti.
1: Então vai.
3: E pra toda a galera.

0: Nego, qual a diferença da cigarra fêmea pra macho, nego?
1: Do quê?
0: Peraí. A diferença... Vamos lá, crianças. A diferença da cigarra fêmea pra macho.
1: Pra cigarra macho?
0: Isso.
1: A cigarra fêmea pra cigarra macho.
0: Isso aí, nego.
1: A diferença?
0: Isso aí, nego.
2: Quer que repita mais uma vez?
1: Desculpa. Eu não entendi a pergunta.
0: Não entendi a charadinha. Mas tu tá puro, nego.
1: Ninguém tá puro.
0: Tu é policial? Ninguém tá puro.
1: Tu
0: é policial? Tem uma coisa que eu não sou policial, nego.
2: Então seja assim.
0: Qual a diferença da cigarra fêmea pra macho, nego?
2: Qual?
0: A cigarra fêmea voa. A macho é fumado.
2: A macho que
0: é? É fumado, nego. Sou fudido.
1: Meu Deus, sou fudido.
2: Não, tinha que sair.
1: Pelo amor de Deus.
0: Ah, vamos sair, cara, quando for o oi, então. Vamos sair, é isso. Vai ficar vazio todo mundo.
2: Vai virar musical,
1: pô. Barbaridade, cara.
0: Eu gostei.
1: Ó, 15 minutos pra 7.
0: Ô, meu irmão.
1: Qual será o time do meu filho? Olha essa aqui, Lelê.
0: O meu é colorado. São José.
1: Porque, na verdade, as crianças, elas parece que não tem escolha, né? Parece que as crianças não têm escolha sobre o time do futebol.
0: Não tem, sim.
1: É o time do pai.
3: É o pai.
1: Por isso que o nosso ouvinte manda aqui, então.
3: Ou a mãe, né?
0: Isso.
1: Ou a mãe. Ou Pretinhos, tudo certo? Meu nome é Matheus, moro em São José, Santa Catarina, sou casado, pai do Benjamin, um menino de 4 anos, que já está descobrindo que em Santa Catarina, escolher um time pode ser mais delicado do que escolher uma profissão. Eu sou torcedor do Figueira. Minha esposa é Avaí. Há 2 anos ela deu ao Benjamin uma camiseta do Avaí. Mas,
3: não, é chinelagem.
1: Mas não pode.
3: Há 4 anos o Benjamin já tem.
1: Dá uma camiseta do time antes do pai.
0: Por que não?
2: Não. Você
3: se a mãe gosta mais de
1: dois anos e meio. Só nesse caso.
3: Não, quem gosta mais.
1: Dois anos e meio o pai não deu a camisa antes? É? Não, só nesse caso. É possível que a mãe dê a camiseta do time antes do pai.
3: Quem gosta mais de futebol decide o time da criança.
1: É isso aí, tô contigo.
0: Eu gosto de vôlei.
1: Ó, eu vi e não falei nada. Preferi não criar uma crise conjugal. Agora, porém, o Benjamin está começando sua carreira no futebol. Ele entrou na escolinha do Inter, que abriu aqui.
3: Estão precisando.
1: No material de divulgação prometem formar os meninos com a qualidade colorada. E foi aí que nasceram dois questionamentos que somente a bancada do Pretinho pode responder. Primeiro, devo catequizar o Benja a conduzi-lo e conduzi-lo para a gloriosa massa alvinegra do Figueirense, neutralizando a influência havaiana da mãe? Ou devo deixar que ele siga o caminho materno e sofra pelo resto da vida? Eu tenho
2: dois coisa caminhos pra te difíceis, né?
1: Eu tenho uma coisa pra te dizer.
0: Não, o melhor é torcer pro Real Madrid nesse caso aí.
1: Segundo, devo deixar o menino continuar na escolinha?
2: Claro.
1: Não, essa é a única que a gente tem certeza. Sim, claro, óbvio.
2: É esporte, pô.
1: Eu achei bonito esse negócio de qualidade colorada, mas na prática é outra,
0: e
1: né?
0: Se ele virar.
1: Mas fui assistir alguns jogos do Inter e fiquei preocupado. Que não viu os cartões de crédito. O Inter joga todos os esportes menos futebol.
0: Mas tu viu o carro do jogador saindo do protesto do CT?
1: Não.
4: Mas ele pode ficar tranquilo porque nesse time até horroroso não tem ninguém da base.
1: Exatamente, Lelê, bem observado. Então, Pretinhos, preciso de uma decisão. Figueira ou Avaí para formar o caráter futebolístico do Benjamin? Segundo, mantém o menino na escolinha ou procura uma escola em que o time profissional demonstre pelo menos uma única vez ao ano que sabe jogar futebol? Tem uma corneta velada aqui.
0: Aí é foda do cara.
1: Aguardo
0: que
1: o julgamento da bancada. Ah, o programa precisa urgentemente de um integrante manezinho da ilha novamente.
2: Exatamente.
1: O Porã, ao que tudo indica, não cumpre este papel. Perdeu o sotaque, mas se transformou em adepto do surf e da cultura canábica típicas da ilha. Abraços do Matheus Moreira. Não, eu posso te dizer que ele só surfa. A cultura canábica não habita mais o corpo do Porã.
0: Qual o nome dele mesmo?
2: Mais de ano já.
1: Matheus Moreira, nós temos que ajudar o Matheus.
0: Sergião tá ligando pra
2: ele. Bota ele numa escolinha de surf.
0: Sergião, do São José.
1: Olha só. Em qualquer escola, é melhor que o teu filho siga numa escolinha de futebol, seja ela qual for.
3: De qualquer time.
1: Do que fora da escolinha de futebol.
3: Tem que fazer esporte.
1: Isso aí. Agora, sobre ser Figueira ou Avaí... Cara, deixa que ele escolhe agora. É.
2: Talvez ele não queira nenhum dos dois.
1: Talvez ele queira o Botafogo, Vasco.
3: Talvez ele queira ser do Inter.
2: Flamengo.
3: Joinville. Exato. Viu o cara que São José, né, Jorge?
0: Eu sei, o Alexandre tá se fazendo.
1: O quê?
0: Pra dar voz ao São José aqui no programa. Eu vou mandar um kit do São José pro menino.
2: O que que vai nesse kit?
1: Só se for o kit pariu.
0: Que isso? Vai mandar.
1: Oi?
2: Que grosseria!
3: Foi grosseira, ele.
1: Foi grosseira.
0: A comunidade do Passo da Areia.
1: Não, eu fiquei. Não, não, não, não, não, não, não, não, não, não. Tô falando da comunidade, tô falando de ti.
3: Todos os
1: não é da comunidade do Passo da Areia.
3: Vamos pedir
1: o respeito.
3: Tamanho 4 anos do Benjamin, o Joia Rara vai mandar o kit do São José pra ele.
0: Camisa,
3: aqui os moreiros.
1: Foi mais
3: inteligente. Pode mandar o endereço pro Pretinho Básico, arroba Atlântida.
1: Tu manda, Joia.
0: Claro que sim.
1: O kit do Zeca pra ele lá.
0: Do Zeca. Vai, toca! Jaqueta!
3: Não promete que não sabe se tem.
0: Calção e meião.
1: Tá registrado agora.
3: Cara, criança, velho.
0: Pode jogar no Zeca aqui também, né? Revelamos muitos craques.
1: Joia. Repete o kit que tu vai mandar.
0: Sérgio é o meu brother lá.
1: Com, com o testemunho do Vini Moura. Qual é o kit?
0: Não tem Vini Moura.
1: Ah, não tem Vini Moura? Tá amarelando já então. Não, eu sei quem é.
0: Eu não sei.
3: É que nós estamos prometendo pra uma criança de 4 anos.
1: Não, ele tá prometendo.
0: Não, ele quem, nego?
3: Tu vai iludir a criança, Joia? Tu vai iludir a criança?
0: Prometi pra quem, nego?
1: Pra quem tá vendo na tela, pra quem tá vendo na tela é o Vini Moura.
0: Não, nego, não começa com essa loucura.
3: Eu sou. Não, pode ser o Joia Rara. Mas uma criança de 4 anos a gente tem que cumprir a promessa.
0: Tá bem, né?
4: Tem
0: tá
4: um
0: bem.
4: Artifício nessa situação desse
1: qual
4: pai
1: aí. Deixa o Lelê
2: Camilo,
1: falar.
2: Camilo, né? O nome dele é Camilo.
4: Que é o seguinte.
1: Levar... Camilo? Não é Camilo?
2: Não é Camilo.
3: É o mesmo jeito.
0: É Matheus.
1: Ele não tem o nome, cara. É Matheus o nome dele.
4: É o pai do Benjamin.
2: Tá, pode
4: dizer. E o artifício é o seguinte, é levar o guri no estádio. Faz muita diferença.
1: Toda a diferença.
2: Lá no Figueira.
4: Sim,
0: então, se, é pra, se é pra dar caralho, o cara tem que ser Figueirense.
2: Não, é.
0: Aí é caralho.
2: Ô, Havaí, são os times de lá, né?
4: É, tem que ser mas a mãe é todo. A Baiana e o pai é Figueira.
0: Ah, ainda tem pertinho ali. Os adoraram
1: já mesmo. Chapecoense.
0: O Guga é
1: do Joinville.
2: É,
4: tá, mas Criciúma, aquele,
1: Piranha, mas aí já não vai nenhuma.
4: Aí não vai poder levar tanto no estádio.
1: É, não vai.
0: O Criciúma é muito legal.
3: Joga hoje.
1: É muito legal.
2: Eu e a morte. Bota numa escolinha de surf e vai ter
4: condição. Daqui a pouquinho, ó.
2: Galera em Santa ainda.
4: Daqui a pouquinho tem Criciúma e Juventude.
2: Que horas, Lelê? Que horas?
4: Criciúma, às 21 horas.
1: Vamos no jogo. 9 minutos para 7 desta noite de terça-feira. 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
5: Programa do
0: Errou. 14 anos. Ele avisou que a trilha tava pouca.
1: É aqui, ó. É aqui agora.
3: Ele começou o programa de amanhã.
1: Opa, errei.
5: Programa do
3: aí, Benjamin, tá chegando o kit.
5: É clá clá, é clá clá, é clá clá. Classificados do Pretinho.
1: Que cagada do Joia.
3: Ele vai, mãe, não sabe, ele vai
1: ter que ir lá no Zeca amanhã comprar e mandar.
2: Não, não, e tá ali, toca, jaqueta,
3: jaqueta, meião. Cara, ele prometeu jaqueta, ele meião. Não sabe quanto custa.
1: Nem se tem.
0: O quê? Peraí, tu acha que o Zeca é amador, né?
1: Não, não, cara, não acho.
0: Pô, tá louco, vocês estão de sacanagem.
3: Benjamin, tá chegando o teu kit aí.
1: Tá chegando, vai chegar.
3: Já dá o kit 5
1: pra 6 anos. E nós vamos te cobrar, né, Joia?
3: Não, e a gente...
1: Assim como durante meses nós cobramos do Rafinha...
2: E eu mandei, né?
1: O boné que ele prometeu.
2: E mandei dois bonés.
0: Quero organizar o Pretinho ao vivo lá do Passo da Areia.
3: Cara, eu acho que a gente tinha que ir lá no...
2: Não,
1: Joia, deixa eu te falar uma coisa. Este problema, ele é exclusivamente teu.
0: Teu. Não, tô falando outra coisa, né?
2: Uma palavra.
1: Ah, tá.
0: Faço mil coisas ao mesmo tempo.
3: Boa tarde, Pretinhos.
1: Vai.
0: Não, peraí.
1: Joia, olha só, Joia. Para aí, digo eu.
3: Veio por meio desse.
1: Já vazou demais, Joia.
3: Só um pouquinho, anunciar tá mexendo, o meu carro.
4: Ah, no meio do
3: caso. O Joia tem compromisso, ele quer embora mais cedo, eu acho.
4: Não.
3: Cadê?
1: Amarelinho pra ti. Hoje o meu ânimo é esse.
4: O árbitro tá com asma.
1: Vamos ali pra ti.
3: Quero anunciar meu carro. Trata-se de um Prisma Joy branco 2019. Ele tem apenas 85 mil quilômetros rodados.
0: Joy Vasconcelos?
3: Foi revisado na concessionária até
1: Prisma
3: 50 mil.
1: Joy Vasconcelos.
3: Ele nunca trabalhou de aplicativo ou entrega e é ideal pra isso.
0: Sim, quem trabalhou, o cara tá dirigindo.
3: Carro de procedência, todo justinho, não bate nada.
4: Esse tem.
3: Pintura original, foi recém-revisado e botado película nova. Placa aí, sem leilão ou sinistro, sem débito, transfere na hora.
0: As valor.
3: Roda na original, já é. Claro 50 mil reais.
0: Tem tudo igual os Flintstones.
3: O carro está em Capão da Canoa.
1: Olha só, vamos ajudar o ouvinte a vender. O cara tá querendo vender o carro dele.
4: Só pintou de preto.
2: Tá em capão, não tem maresia nada.
3: Interessados em entrar em contato pelo e-mail.
0: Você é dois

0: pra cair tudo.
1: Ó, o e-mail dele é muito bom, tá? Anúncio no pretinho básico, @gmail.com.
0: Vende só o e-mail,
2: alguma
0: então.
2: Alguma coisa bem, bem.
0: Vende só o e-mail.
1: Anúncio no pretinho básico, @gmail.com.
3: O carro tá bonito.
1: Abraço do Renato.
3: Tem uma foto em
4: Renato. Volta já. 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
13: Paz é contra a lei é contra a paz. Estamos de volta com o Pretinho Básico, 7h02. Está na hora de eleger o craque do episódio.
14: Sem trilha.
13: Claro. Não, eu sei que
15: vai sair da rádio.
13: Pronto. Deu, agora sim. Pronto. Maionese, querido.
15: Fala, Jorge.
13: Não, vai me tratar assim. Vai me tratar assim.
16: Baixou.
15: Fala, meu amor.
16: Baixou, Alexandre. Baixou.
15: Fala,
13: é que já
15: amor.
13: Deu o horário dele. Quer votar a maionese ou não?
15: Quero.
13: Então vota.
15: Vou votar no Clayton Patrício.
13: Vulgo Joia Rara.
15: Isso aí.
13: Muito bem. Tu, Joia, vai votar em quem? Joia, quando é que tu vai levar lá o kit? Quando é que tu vai enviar o kit pro nosso ouvinte? Não, Benjamin.
15: Criança tá esperando já, cara.
13: Não. O kit do Zeca, do Esporte Clube São José.
15: Muita pressão.
17: Tô faltava no intervalo aqui, nego, falando com o Sérgio.
13: Não tava.
15: Quem é o Sérgio, velho?
13: Não tava.
15: Sérgio?
13: A gente tava falando sobre outra coisa
15: no intervalo. Sérgio
18: é o cara que vende as coisas na frente do estádio.
17: O cara do Zeca lá.
13: Ah, o Shopping Chão.
17: E aí, tô falando com o Sérgio, vamos organizar aí.
13: Boa. Tá. Tudo nós certo. Vamos te cobrar, fica tranquilo, que mas... nós vamos ficar em cima de ti.
17: Minha vida é cobrança.
13: É joelho no pescoço.
17: Minha vida é cobrança.
13: Vai votar em quem, Joia?
17: Pô, esse momento é sempre muito delicado aqui no programa, né?
13: Por quê, Joia?
17: Porque o pessoal jogou bem. O time jogou bem.
15: G73 já.
13: Vamos, Joia.
17: A filha tá me olhando com desespero.
13: É que nós temos uma rede inteira de rádios esperando pra colocar no ar a próxima atração depois do Pretinho.
17: Isso, isso.
13: Que o Pretinho é importante? É importante. É o grande programa da Atlântida, mas tem vários outros, né?
17: A tua humildade vai te levar ainda mais longe. Por isso que eu vou votar em ti.
18: Vai, uma hora ele vai desaparecer daqui.
15: Olha aquelas mães que falam, uma hora eu vou sumir.
13: Não, é o pai que ela leve bem longe.
18: O pai foi comprar cigarro.
13: Isso. E sem ele... fumar.
15: Um dia, ô Gomes, cadê o Fetter? Cara, tem 3 dias que não me responde.
13: A humildade dele

0: levou ele pra outro lugar.
1: Não, hoje no Da Uma eu fui buscar ele, ele tava desaparecido no
0: programa. Vai, Lelê, vota!
2: Ah, eu acho que eu vou no. Eu vou no Joia porque ele enredou.
0: Enredou, né?
2: Hoje
0: enredou
2: não, foi expulso.
0: Não foi expulso. É, mas sempre dá tempo ainda porque de ser expulso.
3: Sempre dá um jeito, né?
2: Não, mas quem queria dar um jeito hoje era tu!
3: A cara não expulsou, deixa quieto, nego.
0: Não lembra ele, cara. Tu, Gomes.
1: Sexta-feira o Pretinho vai estar em Canoas, Boteco Comedy, sextou do PB.
0: Opa.
1: Estaremos em Canoas, ingressos lá na página do Boteco Comedy.
0: Tem vaga ainda?
1: Tem vaga
0: ainda. Pra quem quiser assistir?
1: Claro.
0: Você tem ingresso ainda?
1: Tem ingresso.
0: Onde compra?
1: No Simpla.
0: Simpla.
1: No Simpla.
0: Muito
1: e
0: bem.
1: Também lá nas redes do Boteco Comedy.
0: Boa.
1: Eu vou votar no Joia Rara.
0: Joia Rara.
1: Quando um integrante do programa promete um presente pra um ouvinte,
0: é verdade.
3: É uma criança.
0: Pô, é verdade. Pô. Uma criança, né? De 4 anos.
1: Benjamin, de 4 anos, vai ganhar jaqueta.
0: Que legal.
1: Jaqueta,
0: boné, camiseta, meião.
1: Boca,
0: toca.
1: Não,
0: chuteira.
1: Não, chuteira.
0: Abrigo.
1: Ele não, chuteira ele não,
0: não, mas manda o kit completo.
3: Ah, não, começa também. Aqui, ó.
4: Leite em pó.
3: Cesta base.
4: Cesta base.
0: Whey protein. Suplementação.
4: Ingresso pra assistir o jogo do Zeca.
1: Uma imigração pro papai e pra mamãe.
0: Tudo bem, votou no Joia Rara, Rafinha, vota em quem, Rafinha?
4: Vou no Joia também.
0: Joia também. Pô,
4: fez uma criança feliz.
0: É, é verdade, cara. Verdade. Não parabéns, tem como não votar. É uma
1: joia esperança. Alô, Benjamin, tá chegando
0: o presente aí pra
1: Lipa, hein?
0: Boa!
3: Zeca,
0: eu vou votar em ti também, Joia. Aí, não aí, tem como não, me
2: vi.
4: Campeão, hein?
2: Atos de solidariedade no rádio.
0: Solidariedade, gente.
1: Olha o velho rabugento.
2: Atos de solidariedade no rádio estão dando. Ele voto,
0: ó. É verdade. Tudo bem, Joia Rara é o craque do episódio.
3: Joia é o cara.
0: Deixa eu aproveitar e convidar a galera pro dia 19 de setembro.
3: Oh!
0: 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Um abraço, boa noite de terça-feira e até amanhã, 1 da tarde com o Pretinho. Tchau.
1: Adoro esse bordão, fazia horas de tronjava, Alexandre.
0: Tchau.
1: É um negócio, a
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6: O movimento é grande na saída de Porto Alegre pela Avenida Castelo Branco. Também não poderia ser diferente. Na verdade, desde a altura do túnel da Conceição, já vai começar um movimento maior, com alguns pontos de lentidão, e seguir assim pela Castelo, especialmente até a Estação São Pedro. 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

Fala galera que tá curtindo o After, por aqui DJ Guzanotto, daqui a pouquinho tem ATL DJ, então fica sintonizado e vem comigo.

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5: Seja muito bem-vindo e mais uma noite do ATL DJ fazendo a sua trilha sonora aqui na Atlântida com muita música. Eu sou arroba Guzanotto, muito obrigado pela sua companhia nessa edição. A gente vai trazer muita sonzeira. Já tô separando alguns pedidos da audiência pra gente tocar também. Você pode fazer o seu no arroba ATL DJ oficial. Eu vou começar de músicas com a faixa que tá no, é a líder da BBC de Londres. A parceria é de Sam Fender e Olivia Dean. E essa é a versão remix de JK pra faixa Rain Me In.

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1: O americano Chris Brown já vinha de uma carreira fortíssima no R&B quando se aproximou da música eletrônica nessa parceria com o italiano Benny Benassi. Lançada em 2011, a faixa chegou ao primeiro lugar da parada Dance da Billboard, o primeiro número um de ambos. Nesse ranking, a gente vai tocar Chris Brown e Benny Benassi com Beautiful People.

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Silvia Bumpa com On Tonight, fechando mais um bloco, sonzeira pra gente fechar a noite de terça-feira do Ateri DJ aqui na Atlântida. Eu sou arroba Guzanotto, estarei de volta na programação amanhã, a partir das 14h. Quero agradecer a galera que esteve conectada também com a gente no arroba Ateri DJ oficial, te desejar ainda uma ótima noite. Eu vou fechar de músicas com o som que eu fiz com o Marco Antônio Mac, chamado Te Encontro. Até amanhã.

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4: É curioso pensar que um dos maiores clássicos da música eletrônica quase passou despercebido. A versão original dessa música, chamada Sing It Back, do Moloco, foi lançada em 1998, mas não aconteceu muita coisa naquele momento. Foi só quando o produtor alemão Boris Duglosch fez um remix e a história mudou completamente. A música fez sucesso nas pistas e entrou nas paradas do mundo inteiro e ainda acabou sendo relançada pela gravadora, já com a versão do Boris como carro-chefe, ou seja, foi o remix que transformou a música em um clássico. Esse talvez seja um dos maiores exemplos de como o DJ pode ser autor de uma obra, mudando completamente o destino de uma música.

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